0: Pets vão ter que informar para os bancos qual é o saldo no seu CPF que ficou lá sobrando. E os bancos, no dia 9 a 14 de outubro, vão devolver o seu dinheiro. Caso tenha qualquer problema, a Caixa vai receber o recurso e intermediar a devolução do seu dinheiro. Não confie em sites, em links que te mandarem, que facilitem a devolução do seu dinheiro.
1: O fim das atividades das bets no país foi determinado por uma medida provisória. Só no dia de hoje, 1.500 sites de plataformas de apostas foram derrubados. Com isso, a partir desta terça-feira, os sites de aplicativos das plataformas deverão ficar indisponíveis. Reportagem Nazi Brum.
2: E para fortalecer as ações de combate à oferta de apostas de cota fixa no país, o Ministério da Justiça e Segurança criou novas estruturas no âmbito da Secretaria Nacional do Consumidor, a Senacom.
3: O Departamento de Fiscalização e Prevenção de Danos ao Consumidor vai atuar na prevenção e repressão das apostas ilegais e também na manipulação de resultados esportivos.
2: Já a Secretaria Nacional de Direitos Digitais vai acompanhar sistemas e políticas adotados pelas plataformas, analisar relatórios de transparência e notificar provedores e aplicativos que violem a medida provisória.
3: Pagar a mesma conta duas vezes por engano ou ter dor de cabeça com golpes e fraudes são alguns dos problemas enfrentados pelos usuários do Pix.
2: Para evitar situações como essas, o Banco Central aprovou novas regras para reforçar as operações financeiras no país.
3: Além de novas medidas de segurança, trabalhadores poderão utilizar o Pix automático em contas salários para pagamentos recorrentes.
4: O Banco Central aprovou novas regras para aperfeiçoar o Pix, ampliar suas funcionalidades e reforçar a segurança do sistema. As mudanças incluem novidades no Pix automático, regras específicas para cobranças híbridas e novos procedimentos contra fraudes. A partir de 1º de julho de 2027, o Pix automático poderá ser usado em contas salários para pagamentos recorrentes autorizados pelo cliente. A medida amplia as possibilidades de uso da ferramenta, mantendo as restrições já existentes para recebimento e outras operações nessas contas. Outra novidade envolve a cobrança híbrida, que reúne boleto e QR Code do Pix no mesmo documento. Para evitar pagamentos em duplicidade, a nova regra determina o cancelamento automático de um dos instrumentos assim que o outro for pago. Em caso de falhas, o regulamento define responsabilidades das instituições que devem comunicar ao usuário quando houver registro de suspeita de fraude, informar a data da marcação e permitir a revisão da medida. Se a suspeita não for confirmada, o registro deve ser cancelado. Claudimário Carvalho, para a Voz do Brasil.
2: A balança comercial brasileira registrou superávit de 7 bilhões 740 milhões de dólares em setembro, uma alta de 146% em relação ao mesmo período do ano passado.
3: Isso significa que o Brasil vendeu mais mercadorias e serviços para outros países do que comprou, resultando em um saldo positivo para a economia do país.
2: Os dados foram divulgados hoje pela Secretaria de Comércio Exterior do Ministério do Desenvolvimento, Indústria, Comércio e Serviços.
3: Os destaques nas vendas foram para o petróleo bruto, minério de cobre, combustíveis, soja, farelo de soja e café não torrado.
2: Aparelhos auditivos, cadeiras de rodas, camas hospitalares e até mesmo mudanças em imóveis para pessoas com algum tipo de deficiência.
3: Esses são alguns dos itens que podem ser financiados através de crédito acessibilidade, que oferece linha de crédito nos bancos públicos federais para aquisição de produtos e serviços de tecnologia assistiva.
2: Os equipamentos e dispositivos são voltados para dar mais autonomia e independência às pessoas com deficiência.
3: Saiba mais na reportagem de Luana Karen.
5: A linha de crédito Acessibilidade financia a compra de equipamentos, dispositivos e soluções que ajudem na autonomia de pessoas com deficiência. Isadora Nascimento, secretária nacional dos Direitos da Pessoa com Deficiência do Ministério dos Direitos Humanos e Cidadania, lista os itens mais procurados para financiamento.
6: Aparelhos para audição, amplificação sonora, cama hospitalar e também cadeira de rodas, que podem ser elétricas.
5: Entre os demais itens financiáveis estão órteses, próteses e dispositivos de acessibilidade para computadores. A linha também contempla o financiamento de adaptações em imóveis residenciais para acessibilidade. Tanto o Banco do Brasil quanto a Caixa Econômica oferecem a linha de crédito. Sérgio Fernandes de Carvalho Júnior, porta-voz do Banco do Brasil, detalha as condições oferecidas pelo banco.
7: O crédito é destinado a pessoas com renda mensal de até 10 salários mínimos. Os valores financiados podem variar entre R$ 70 e R$ 30 mil reais e podem financiar até 100% do valor do produto ou do serviço adquirido. O prazo para pagamento é de até 60 meses. A taxa de juros é de 6% ao ano para quem possui renda de até 5 salários mínimos e de 7,5% ao ano para quem possui renda acima de 5 e até 10 salários mínimos.
5: A concessão do financiamento depende da análise de crédito e dos requisitos de cada banco. Por isso, o interessado deve consultar a instituição financeira antes da contratação para verificar valores disponíveis, taxas, prazos e documentação necessária. Reportagem Luana Karen.
2: Uma plataforma digital reúne informações de voluntários da Força Nacional do SUS, que atuam em desastres e emergências de saúde pública.
3: É o Sou Força, que já conta com 3 mil profissionais cadastrados.
2: Os profissionais podem ajudar em cenários de desastres naturais, epidemias e até mesmo para conter os impactos do fenômeno El Niño.
8: O sistema foi criado para organizar a força de trabalho e a mobilização de profissionais voluntários que desejam atuar em desastres e emergências de saúde pública por meio da Força Nacional do SUS. Na plataforma digital Sou Força, estão reunidas informações sobre formação, competências, experiências e disponibilidade de cada profissional cadastrado. Rodrigo Stabile, diretor da Força Nacional do SUS, exemplifica como esses dados são usados na prática.
9: Aconteceu um deslizamento de terra numa tal região. Então, eu sei que eu vou precisar de profissionais da logística, profissionais da enfermagem e de medicina. Eu tenho capacidade agora de acionar o voluntário, saber se ele está disponível para aquela missão.
8: O sistema Sou Força, criado em parceria com a Universidade de Brasília, conta com cerca de 3 mil profissionais voluntários cadastrados atualmente. Para Jonas Brandt, epidemiologista e professor do Departamento de Saúde Coletiva da UNB, a ferramenta vai ser uma ajuda importante no enfrentamento dos efeitos de fenômenos climáticos como o El Niño.
10: Cada vez mais, a gente tem aumentado essa frequência dos eventos extremos, as mudanças climáticas. O Brasil é um país que tem perspectivas de ser muito afetado pelo El Niño, seja na região norte do Brasil por causa da seca, seja na região sul do Brasil por causa das chuvas. Ter essa lista organizada é muito importante para que a gente possa dar conta dessa resposta esse ano.
8: Quem deseja se voluntariar pode acessar o sistema diretamente pelo site plataforma-fnsus.saude.gov.br. Reportagem Luciana Colares de Holanda.
3: Calor acima do normal, risco de incêndios florestais e mudanças extremas no volume de chuvas.
2: Outubro chegou e os brasileiros vão continuar sentindo os impactos do El Niño em diferentes regiões do país.
3: A previsão dos Centros Nacionais de Monitoramento indica que o fenômeno tem mais de 95% de chance de atingir intensidade muito forte entre outubro e dezembro, com efeitos que devem se prolongar até o início do ano que vem.
11: O Instituto Nacional de Pesquisas Espaciais, INPE, e o Centro Nacional de Monitoramento e Alertas de Desastres Naturais, CEMADEM, alertam para os efeitos do El Niño em todo o país. A quarta edição do painel El Niño 2026-2027 atualiza o cenário do fenômeno climático no Brasil. Entre outubro e dezembro, há probabilidade superior a 95% de que o El Niño alcance intensidade muito forte. Os estudos indicam que o fenômeno deve permanecer pelo menos até o início de 2027. A previsão indica probabilidade de chuva acima da média na região sul, em parte do sudeste e no leste do nordeste. Já em grande parte do norte e em áreas do nordeste e centro-oeste, a tendência é de volumes abaixo da média. As temperaturas devem permanecer acima do normal em quase todo o país. Na agricultura, a menor disponibilidade de água no solo no centro-norte pode interferir na germinação e no estabelecimento da soja da safra 2026-2027, além de afetar pastagens e a oferta de água para os rebanhos. No sul, a maior disponibilidade hídrica favorece o milho de primeira safra, mas o excesso de umidade pode aumentar a ocorrência de doenças no trigo e dificultar a semeadura da soja e do arroz irrigado.
2: Ainda falando de El Niño, para garantir uma boa safra, um dos pontos que o produtor rural deve observar é a previsão do tempo.
3: Com essa informação, é possível definir a melhor época para plantar, reduzindo o risco de perda.
2: E com previsão de intensidade do fenômeno climático, os dados sobre temperatura e clima passam a ser ainda mais importantes.
3: Agora, o agricultor pode contar com mais uma ferramenta, uma página oficial com informações e orientações sobre o El Niño e seus possíveis impactos na agricultura e na pecuária brasileira.
12: Excesso de chuvas ou longos períodos de seca. O fenômeno El Niño deve trazer grandes desafios para a agricultura nos próximos meses. Por isso, o Ministério da Agricultura e Pecuária, em conjunto com o IMET, Instituto Nacional de Meteorologia, criou um site com o objetivo de oferecer prevenção e mitigação para os agricultores. A página traz, por exemplo, informações como clima, seguro rural, zoneamento agrícola de risco climático, assistência técnica e formas de crédito rural. Também estão disponíveis avisos meteorológicos de eventos severos, previsão do tempo para capitais brasileiras e informações técnicas voltadas à agricultura, incluindo tecnologias de ponta desenvolvidas pela empresa brasileira de pesquisa agropecuária, a Embrapa. Essas ações têm como foco fortalecer a gestão integrada dos riscos climáticos, combinando prevenção, boas práticas de manejo, assistência técnica e instrumentos de proteção ao produtor, como o seguro rural. A ideia é prevenir cenários e reduzir riscos. A página na internet pode ser acessada pelo Ministério da Agricultura no endereço gov.br/agricultura. Cleide Lopes, para a Voz do Brasil.
2: Organizações e moradores de 44 cidades da Bahia e de Pernambuco já podem apresentar projetos destinados a ações de recuperação ambiental.
3: A chamada pública do Banco Nacional de Desenvolvimento Econômico e Social, o BNDES, é voltada para a restauração da vegetação e dos recursos hídricos no entorno das usinas de Sobradinho e Itaparica, no Rio São Francisco.
13: Estão abertas as inscrições para o edital Águas do São Francisco, que vai apoiar ações de restauração ecológica da vegetação nativa e revitalização dos recursos hídricos nas áreas de influência dos reservatórios das usinas hidrelétricas de Sobradinho e de Itaparica, na região entre os estados da Bahia e de Pernambuco. A região de abrangência do edital contempla 25 municípios na área do reservatório da usina de Sobradinho e 19 municípios na área do reservatório da usina de Itaparica. O edital é fruto de uma parceria entre o BNDES, Banco Nacional de Desenvolvimento Econômico e Social, e a conta do Programa de Revitalização dos Recursos Hídricos das Bacias Hidrográficas do Rio São Francisco e do Rio Parnaíba. A gerente do Departamento de Meio Ambiente do BNDES, Vera Guedes, detalha os objetivos da seleção.
14: Serão ao todo 20 milhões de reais para apoiar ações de recuperação da vegetação, além de projetos que contribuam para melhorar a quantidade e a qualidade da água, conservar a biodiversidade, mitigar as mudanças climáticas e ampliar a oferta de serviços ecossistêmicos.
13: As inscrições para o edital Águas do São Francisco vão até o dia 2 de dezembro. Você pode obter mais informações no site chamadas.com.br www.fumbio.org.br. Reportagem André de Barros Lima.
2: Estudantes de instituições federais têm até o dia 14 de novembro para se inscrever no exame de proficiência em língua inglesa.
3: As inscrições podem ser realizadas através do portal epli.ifsp.edu.br.
2: A iniciativa é um exemplo das possibilidades de formação e qualificação oferecidas pelas instituições, que hoje reúnem 755 unidades em todo o país.
3: E nesse mês, a educação profissional e tecnológica completou 117 anos de história no Brasil.
2: Ao longo desse período, ampliou a oferta de cursos técnicos, de graduação e outras oportunidades de formação para milhões de brasileiros.
3: Saiba mais na reportagem de Gabriela Noronha.
11: A técnica de segurança do trabalho, Patrícia Colasso, hoje atua em uma importante empresa de engenharia paranaense do município de Araucária. Ela conta que a formação no Instituto Federal do Estado foi fundamental para a sua trajetória.
15: Eu trabalhava como operadora de máquinas, aí eu quis um crescimento profissional mais avançado. E hoje em dia eu sou formada, eu já faço uma outra graduação, mas tudo se deu início devido a essa formação em segurança do trabalho.
11: O diploma do Instituto Federal também é a aposta de Franciele Pereira para um futuro melhor. No campus estrutural em Brasília, ela é estudante do curso técnico integrado em meio ambiente e participa de pesquisas, ações de extensão e projetos que relacionam o conhecimento aprendido em sala de aula aos desafios da comunidade.
16: Minha mãe falou que queria muito que eu entrasse no Instituto Federal de Brasília e, cara, representa muita coisa no meu futuro, não só pelos trabalhos que eu desenvolvo aqui e por esse negócio de você apresentar muitos projetos.
11: Os institutos federais são entidades especializadas na educação profissional e tecnológica, oferecendo também educação básica e superior. Atualmente, a rede federal conta com 755 unidades entre camp e polos de inovação. Para Marcelo Bregagnoli, secretário de Educação Profissional e Tecnológica do Ministério da Educação, o diferencial desta modalidade de ensino é o compromisso com o desenvolvimento social e econômico da região.
17: Aquelas matérias que muitas vezes ele não tem uma associação dentro de sala de aula, ela sempre vai estar vinculada a alguma questão prática de resolução com arranjo produtivo, com arranjo social.
11: Embora os institutos federais tenham sido criados em 2008, a educação profissional e tecnológica faz parte da história do Brasil há 117 anos. Uma caminhada que começou oficialmente em 1909. Naquela época, o objetivo era oferecer um ofício aos jovens das classes menos favorecidas. Hoje, são mais de 3 milhões de matrículas na educação profissional técnica de nível médio, segundo o censo escolar da educação básica, e cerca de 2 milhões de estudantes em cursos tecnológicos de graduação, conforme o censo da educação superior. Para a presidente da Associação Quilombola de Faceira de Chapada do Norte, em Minas Gerais, Ana Maria Pereira, contar com um campus da EPT Quilombola representa uma oportunidade de acesso à formação profissional para indígenas e quilombolas da região.
18: Campus Quilombo, ele vem para nos fortalecer, para garantir para que nós, nossa juventude, permaneçam em nossos territórios.
11: O acesso à educação profissional e tecnológica varia conforme a instituição, o curso e o nível de ensino. Na rede federal, as regras de ingresso são definidas por cada instituição e divulgadas em edital. Nos cursos de graduação, a seleção pode ser feita pela própria instituição ou pelo SISU, conforme as regras de cada curso. Reportagem Gabriela Noronha.
3: Então, para quem quiser fazer o exame de proficiência em língua inglesa, eu vou repetir o portal onde as inscrições podem ser feitas. epli.ifsp.edu.br.
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20: Meu nome é Ana Beatriz Silva e minha dúvida é: como controlar o tempo durante a prova?
21: Quem responde a Ana Beatriz é o professor Tiago Diana. Ele aproveita para dar dicas sobre os principais temas da prova de história. Vale a pena conferir.
0: Fala pessoal, dica importantíssima para você que vai fazer a prova do Enem. Eu vou dividir a minha fala aqui em dois momentos diferentes. O primeiro é sobre a organização da prova e a sua estratégia. São duas provas longas e você aproveitar bem o seu tempo vai ser um grande diferencial competitivo. São 3 minutos por questão. Investe muito no tempo de qualidade, leitura e interpretação da prova. Agora, nos temas de história, que é sempre muito recorrente, tem uma aposta grande na recorrência do tema Brasil-Colônia e principalmente os aspectos da escravidão. Toda vez que você pensar em aspectos de trabalho, economia, cidadania, direito, esses temas estarão presentes na prova e farão você acumular muitos pontos. Em história geral, a pegada história contemporânea, tentando se aproximar dos tempos mais atuais, é muito forte. Você tem uma grande prova e aproveite muito todo o seu estudo e toda a sua dedicação.
21: É isso aí. 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
2: Estudantes indígenas ganharam mais tempo para reunir a documentação e garantir a participação no Programa de Desenvolvimento Acadêmico Indígena.
3: O prazo de inscrições para a seleção, que terminaria no dia 1º de outubro, foi prorrogado e agora segue aberto até o dia 26.
2: Com a alteração, o calendário do processo seletivo precisou ser ajustado e tem novas datas.
3: Candidatos interessados em participar do Programa de Desenvolvimento Acadêmico Indígena, o PEDAI, tem até 26 de outubro para se inscrever na seleção. O prazo inicial, previsto para 1º de outubro, foi ampliado pela Coordenação de Aperfeiçoamento de Pessoal de Nível Superior, a CAPES, autarquia vinculada ao Ministério da Educação. As candidaturas poderão ser enviadas até 26 de outubro, no horário de Brasília, exclusivamente pelo sistema eletrônico de inscrição da CAPES. Com a mudança no prazo, todo o cronograma foi reajustado. Agora, a análise documental está prevista para o período de 27 de outubro a 5 de novembro. O resultado será divulgado em 6 de novembro, com prazo para recursos entre 9 e 11 de novembro. A matrícula e o início das atividades seguem previstos para o primeiro ou segundo semestre de 2027. Para mais informações, acesse o portal gov.br/mec. Locução, Thalita Albuquerque.
21: Essas foram as notícias do governo federal.
2: Uma realização da Secretaria de Comunicação Social da Presidência da República.
21: Com produção da empresa Brasil de Comunicação.
2: Fique agora com as notícias do Poder Judiciário e do Congresso Nacional. Boa noite.
21: Boa noite, até amanhã.
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23: CNJ e Bacen propõem novas regras e limites para negociação de precatórios.
24: Justiça Eleitoral convida eleitores para contar como foi a experiência nas eleições 2026.
23: STJ anula júri e autoriza que peritos sejam ouvidos em caso sobre bebê de, ou seja, sobre morte de bebê após parto.
24: Boa noite, eu sou Marcela Luiz.
23: E eu sou Walter Lima.
24: O presidente do Supremo Tribunal Federal e do Conselho Nacional de Justiça, ministro Edson Fachin, e o presidente do Banco Central, Gabriel Galípolo, receberam nesta terça-feira uma nota técnica com novas regras e limites para a negociação de precatórios.
23: O evento ocorreu na sede do STF em Brasília. A nota foi entregue pelo Grupo Executivo Interinstitucional criado pelo CNJ, o Banco Central e pela Advocacia Geral da União. Na ocasião, Fachin destacou que a nota técnica é fruto de um trabalho conjunto das instituições para dar uma resposta firme, mas cuidadosa à realidade do mercado.
25: É dessa matéria complexa, sensível e de impacto prático que nós hoje aqui estamos a cuidar. Como sabemos, a cessão de crédito e precatório é um instituto constitucionalmente admitido e garantido. Por isso, o desafio é exatamente esse, o de garantir que essa circulação ocorra com informação adequada, rastreabilidade, transparência, proteção do cedente, respeito à ordem constitucional de pagamento e o controle pelo tribunal competente. Por isso, regular não é impedir que o crédito circule, é assegurar que ele circule com segurança, E é justamente esse chamado que a nota técnica procura aqui atender.
24: Segundo Fachin, a nota técnica será submetida à análise do plenário do CNJ e da instância competente do Banco Central.
23: O presidente do Supremo ressaltou ainda que o normativo deverá ser apreciado e aprovado ainda neste mês de outubro.
24: Justiça Eleitoral convida eleitores para contar como foi a experiência nas eleições 2026.
23: A enquete anônima está disponível no site do Tribunal Superior Eleitoral até 31 de outubro. Mariana Fabre.
4: O objetivo é entender como foi a experiência de quem participou das eleições e o que pode ser melhorado nas próximas. Além de uma avaliação geral, o eleitor ou a eleitora pode compartilhar sua experiência sobre o acesso à informação, o deslocamento para a sessão eleitoral e sobre a própria votação. A participação é voluntária, feita pela internet, no site tse.jus.br, e leva cerca de 3 minutos.
24: STJ anula júri em que médico e enfermeira são acusados por morte de bebê após parto domiciliar.
23: Segundo os ministros, a defesa foi prejudicada ao não obter autorização para que 2 peritos fossem ouvidos. Fátima Uchoa.
5: O Tribunal de Justiça do Rio Grande do Sul negou o pedido de oitiva dos peritos por avaliar que a defesa perdeu o prazo para indicar os assistentes técnicos a serem ouvidos, mas o STJ anulou o júri, considerando que as particularidades do caso e a necessidade de compreensão da atuação médica são suficientes para autorizar a oitiva dos peritos em novo júri e que a perda de prazo não pode prevalecer sobre o princípio da plenitude da defesa. O relator foi o ministro Reinaldo Soares da Fonseca.
24: A Justiça do Trabalho manteve uma indenização de R$3.000 a um empregado agredido pelo supervisor.
23: O caso aconteceu em Ituiutaba, Minas Gerais, mas o trabalhador também contribuiu para o conflito. Simone Moura.
6: O empregado fotografava o supervisor sem autorização e publicava as imagens com comentários depreciativos no grupo de WhatsApp da empresa. Em uma dessas situações, ele foi agredido pelo chefe. Para a justiça, a agressão não se justifica, mesmo com provocação. Mas a conduta do trabalhador também foi considerada na fixação da indenização no valor de R$3.000.
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24: Uma boa noite.
23: E até amanhã.
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9: Eu sou Paula Groba.
10: E eu sou Humberto Pinheiro.
9: E estes são os destaques de hoje do Jornal do Senado, que começa agora.
10: Senadores iniciam sessões de discussão da PEC que acaba com a escala de 6 dias de trabalho e 1 de folga.
9: Projeto no Senado prevê inclusão de artesãos de baixa renda na Previdência Social.
10: Senado discute medidas para enfrentar impactos de Super El Niño.
9: Boa noite.
10: Boa noite.
9: Mais dias de descanso e menos dias de trabalho. O Senado começou a discutir o fim da escala 6x1. A proposta pode mudar a rotina de milhões de trabalhadores.
10: Segundo o presidente do Senado, o texto pode ser votado em primeiro turno já na próxima semana, após 5 sessões de discussão. Repórter Alexandre Campos.
26: O Senado fez nesta terça-feira a primeira de 5 sessões de discussão da proposta de emenda à Constituição, que acaba com a chamada escala 6x1, antes da votação da matéria em primeiro turno. Na prática, a PEC prevê que a jornada de trabalho passará de 44 para 40 horas semanais, sem redução de salário e com direito a 2 dias de folga, sendo um deles preferencialmente aos domingos. Essas regras não valerão para os servidores públicos, mas alcançarão os terceirizados de órgãos públicos. Também não serão aplicáveis para os trabalhadores da iniciativa privada que tiverem diploma de curso superior e que receberem um salário maior que 2,5 vezes o teto da Previdência Social, salvo se o empregador, por vontade própria, decidir o contrário. A diminuição será gradual. Se aprovada a proposta, 2 meses depois de sua promulgação, o tempo de trabalho por semana passará de 44 para 42 horas. Um ano depois da implementação dessa primeira etapa, vai diminuir para 40 horas. Sem se manifestar sobre o mérito da PEC, a senadora Damaris Alves, do Republicanos do Distrito Federal, defendeu que o início da discussão da proposta em plenário deveria ocorrer depois do segundo turno das eleições.
8: É uma matéria delicada, uma matéria que diz respeito a inúmeros segmentos e é a matéria de mais interesse do trabalhador. Como é que você pega uma coisa que vai mexer com milhões de vidas e você coloca no período eleitoral? Eu acho que essa discussão, pé no chão, tinha que ser pós-eleição. É diz respeito à vida do trabalhador.
26: Mas o senador Paulo Paim, do PT do Rio Grande do Sul, afirmou que a redução da jornada de trabalho é uma pauta antiga no país. Ele lembrou que o ex-presidente Getúlio Vargas, diante da falta de limite, fixou a jornada em 48 horas semanais.
12: Depois, na Constituinte, nós conseguimos reduzir de 48 para 44. De lá para cá, eu apresentei acho que uma meia dúzia de PEC. Realizamos dezenas de audiências públicas e aqui no plenário também 2, 3 sessões temáticas. Para mim, as eleições devem acontecer sim, sempre. No Brasil acontece 2 em 2 anos, que é os prefeitos e depois governadores e o Congresso, né? E a presidência da República. Então, cada vez que tiver uma discussão de uma campanha eleitoral, não se vota mais nada. É totalmente absurdo.
9: O presidente do Senado, Davi Alcolumbre, afirmou que vai cumprir todas as etapas previstas para a análise da proposta que acaba com a escala 6x1. Segundo ele, a PEC passará por 5 sessões de discussão antes de uma eventual votação em primeiro turno. Se for aprovada, serão necessárias mais 3 sessões de discussão antes da votação em segundo turno.
10: Alcolumbre também destacou que cumpriu o compromisso de levar a proposta ao plenário e afirmou que, no momento da votação, cada senador e senadora terá liberdade para decidir sobre a redução da jornada de trabalho dos quase 40 milhões de brasileiros que, segundo ele, atualmente trabalham na escala 6x1.
13: Qual é o meu desejo? É cumprir integralmente o rito constitucional, sem atropelos, sem acelerar nada, para na semana que vem termos sessões terça, quarta e quinta, e se caso todos nós pudermos concluir as 5 sessões de debates na semana que vem, do ponto de vista regimental, colocar para sua deliberação em primeiro turno.
9: Quem vive do artesanato poderá ter direito à proteção da Previdência Social.
10: Um projeto em análise no Senado prevê que artesãos de baixa renda sejam reconhecidos como segurados especiais, com acesso a benefícios previdenciários. Repórter Marcela Cunha.
14: O projeto da senadora Lurdinha Pereira, do PSB do Maranhão, inclui entre os segurados especiais da Previdência o artesão que trabalha em regime de economia familiar. O segurado especial é uma categoria da Previdência que reúne trabalhadores que vivem da própria atividade e tem regras específicas de contribuição. Para ser enquadrado nessa categoria, é preciso ter o artesanato como profissão habitual ou principal meio de vida. Além disso, a renda obtida com a atividade não poderá ultrapassar 1 salário mínimo. A regra valerá tanto para quem vive no campo quanto nas cidades. A senadora Zenaide Maia, do PSD do Rio Grande do Norte, destaca que, para muitas famílias, o artesanato também representa fonte de renda e sustento.
15: O artesanato não é só beleza, ele é cultura, é renda, é dignidade e é desenvolvimento para muitas comunidades.
14: A condição de artesão deverá ser comprovada de acordo com a Política Nacional do Artesão.
9: Chuvas intensas, secas, enchentes e ondas de calor podem se tornar mais frequentes e intensas com a previsão de um super El Niño.
10: O fenômeno acende o alerta para os impactos no Brasil e o Senado já discute e aprova medidas para preparar o país e reduzir os prejuízos causados por eventos climáticos extremos. Repórter Patrícia Oliveira.
16: A previsão a partir de agora em outubro e para os próximos meses é de chuvas acima da média em partes da região sudeste do Brasil e principalmente no sul, com a possibilidade de ciclones. Enquanto outras regiões, como o Nordeste e a Amazônia, podem enfrentar períodos mais secos e maior risco de queimadas. Um projeto transformado em lei da senadora Tereza Cristina, do Progressistas de Mato Grosso do Sul, impede o bloqueio dos recursos do pagamento do seguro rural para proteger o produtor contra grandes perdas no campo. Outra proposta do senador astronauta Marcos Pontes, do PL de São Paulo, cria uma política nacional com um sistema de informações para prevenção e monitoramento dos riscos de desastres.
0: E isso é extremamente importante para que os nossos municípios fiquem mais preparados para enfrentar situações de emergências climáticas, e elas vão aparecer cada vez mais.
16: O projeto está pronto para votação na Comissão de Constituição e Justiça.
9: Respeitar a vontade do eleitor expressa nas urnas é fundamental para fortalecer a democracia. A avaliação é do presidente do Senado, Davi Alcolumbre, após o primeiro turno das eleições.
10: Ele pediu respeito ao resultado também no segundo turno, marcado para o dia 25 de outubro. Repórter Raíssa Abreu.
3: Ao chegar ao Senado nesta terça-feira para retomar as sessões plenárias, o presidente da Casa, Davi Alcolumbre, cobrou dos brasileiros respeito ao resultado das urnas no segundo turno.
11: Que o povo brasileiro possa, a partir deste segundo turno para presidente, nos estados que teremos segundo turno, fazer a escolha com a sua consciência livre de escolher o que é melhor para o Brasil. Como presidente do Congresso Nacional, eu tenho a convicção, primeiro, que todos nós precisamos respeitar o resultado das urnas. Isso é questão fundamental para o fortalecimento da democracia.
3: O segundo turno das eleições está marcado para 25 de outubro.
9: Já o senador Confúcio Moura, do MDB de Rondônia, defendeu uma atuação política sem radicalização e voltada à solução dos problemas concretos do país. Ele afirmou que o próximo Congresso deve priorizar medidas graduais e destacou a importância da educação, da pesquisa científica e da valorização de professores e pesquisadores.
10: Para Confúcio, governos de diferentes linhas políticas precisam concentrar esforços em fazer o básico bem feito. Ele destacou que é completamente injustificável adotar posturas contrárias ao avanço do conhecimento.
17: Não pode nenhum governo de direita, conservador ou esquerda, no mundo da tecnologia, do avanço da inteligência artificial, de tudo isso, a gente ser contra a pesquisa científica, contra o pesquisador brasileiro, contra o professor. Isso não justifica em nenhum partido do mundo.
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10: Edição de Paula Groba e trabalhos técnicos Eliseu Caires. O Jornal do Senado fica por aqui. Acompanhe agora as notícias da Câmara dos Deputados. Boa noite.
9: Boa noite e até amanhã.
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20: Bancadas discutem pautas prioritárias para o período depois das eleições.
27: Homens brancos e com graduação são maioria entre os deputados eleitos.
20: Primeiro turno teve maior número de abstenções desde a redemocratização.
27: 23 deputados federais vão assumir outros cargos no próximo ano.
20: Boa noite. A partir de 2027, pelo menos 23 deputados que cumpriam o mandato parlamentar na Câmara nesta legislatura vão ocupar outros cargos, como informa o repórter Luiz Cláudio Canuto.
28: 23 deputados federais foram eleitos para outros cargos, como governador, senador e deputado estadual. 17 deputados federais foram eleitos para o Senado e 2 foram eleitos na chapa para o Senado, como suplentes de senador. Em nível estadual, o deputado Zuco, do PL do Rio Grande do Sul, foi eleito em primeiro turno governador do estado. Em Tocantins, o deputado Vicentinho Júnior, do PSDB, disputará o segundo turno contra a senadora professora Dorinha, do União. Segundo o cientista político Paulo Castro, a Câmara dos Deputados costuma ser o ponto de partida para uma carreira política em nível nacional. E é natural que deputados, após algum mandato, passem a disputar vagas no Senado, prefeituras ou governos de estado.
1: Então o eleitor percebe isso, ele sabe que essa atuação política aqui na Câmara dos Deputados também gera muito aprendizado político, consolida também as bases de atuação desses parlamentares nos seus municípios, principalmente depois que nós tivemos aí a possibilidade de flexibilizar, vamos dizer assim, a forma como eles disponibilizam, direcionam emendas parlamentares para os seus eleitores, e o eleitor valoriza essa experiência. Então, é comum, porque dentro da política, né, quem tem mais exposição, quem tem mais presença, costuma sair à frente na eleição. Então, certamente um deputado federal que disputa outro cargo já tem esse recall.
28: 5 deputados federais foram eleitos para assembleias legislativas e 4 ficaram como suplentes nas chapas eleitas para os legislativos estaduais. Outros 31 deputados candidatos não foram eleitos. Da Rádio Câmara de Brasília, Luiz Cláudio Canuto.
2: Eleições.
4: O perfil dos deputados permaneceu quase inalterado em relação às legislaturas anteriores e a maior parte da Câmara segue sendo formada por homens brancos e com nível superior. Saiba mais detalhes sobre o perfil dos parlamentares eleitos na reportagem de Agui Pontes.
5: Com a contagem dos eleitos, a Câmara dos Deputados mantém perfil social majoritariamente branco, masculino e com idade média em torno de 49,9 anos. Segundo o cientista político da Universidade de Brasília, Murilo Mendes, o rosto da Câmara é muito próximo do que ela já vem tendo há muito tempo.
6: A Câmara dos Deputados manteve o mesmo perfil, muito parecido com o perfil social de outras legislaturas, majoritariamente formada por homens brancos, de ensino superior também, de maior renda.
5: Segundo o último levantamento dos perfis dos deputados, dos 513 representantes na Câmara, 421 possuem ensino superior. Deputados do sexo masculino ocupam 404 cadeiras e 374 dos representantes são brancos. Esses mesmos fatores encontram pouca correspondência na população geral, segundo dados do IBGE. Enquanto deputados com ensino superior são 82,1%, esse mesmo perfil representa 21,4% da população. A população masculina corresponde a 48,5% do povo brasileiro. Já na Câmara, 78,8% dos eleitos são homens. E apesar de 72,9% dos deputados serem brancos, 10,2% dos brasileiros se autodeclaram da mesma forma. Representantes pretos e pardos somam 26,4%, em torno de um quarto da Câmara. Pessoas indígenas têm 3 representantes, um a menos se comparado à legislatura anterior. E pessoas amarelas de ascendência asiática têm 1 representante, 2 a menos do que antes da eleição, o deputado Kim Kataguiri, do Missão de São Paulo. Segundo o cientista político Murilo Mendes, apesar do perfil da Câmara se manter muito próximo ao que sempre foi, houve um aumento da presença feminina. Foram mais 19 cadeiras com as eleições de 2026, fazendo com que elas passassem de 17,7% das candidatas eleitas em 2022 para 21,2%.
6: Hoje, as mulheres são vitrines eleitorais dos partidos. Funcionam como puxadoras de votos em muitos estados. Então, hoje, o investimento em candidaturas femininas deixou de ser apenas para cumprir a nominata, para cumprir a cota de gênero. E hoje elas são cabeças de chapa da disputa proporcional.
5: No recorte de faixa etária, a média de 49,9 anos se mantém constante em comparação a outras magistraturas, mas apresenta diversidade de idades na casa. A maior fatia dos deputados, 31%, tem entre 40 e 49 anos. Cerca de 24% tem entre 50 e 59. 17,5% possui entre 60 e 69. Entre 21 e 34 anos, são 9,7%. E 70 anos ou mais, são 6%. Os deputados mais idosos, com 78 anos, são Magna Mofato, do PL de Goiás, e Luiz Carlos Busato, do União do Rio Grande do Sul. O mais jovem, com 21 anos, é Alvinho Lira, do PP de Alagoas. A composição da Câmara contou com uma maioria de deputados reeleitos. Aproximadamente 58% estão renovando o pleito. Da Rádio Câmara, de Brasília, Agui Pontes.
21: Na próxima legislatura, 29 deputados federais voltam a exercer o mandato na Câmara. É o maior número de ex-deputados que retornam à casa desde 2010. Confira os detalhes na reportagem de Antônio Vital.
7: Dos 513 deputados federais eleitos este ano, 29 já tinham exercido o mandato antes e estavam fora da Câmara. Esse número representa menos de 6% do total, mas inclui ex-parlamentares conhecidos em seus estados, como o ex-presidente da Câmara João Paulo Cunha, do PT de São Paulo, e o ex-líder do governo Bolsonaro na casa, Major Vitor Hugo, do PL de Goiás. Dos ex-deputados que retornam à Câmara, 12 são do PL, 7 do PT, 3 do MDB e os demais do PP, Podemos, União Brasil, Novo, PSD e PRD, com um representante cada. O número de ex-deputados que retornam à Câmara é o maior desde 2010. Em 2010 foram 28 e em 2022 foram 17. Esses deputados não estão incluídos nos cálculos de renovação da Câmara, que só considera os eleitos para o primeiro mandato. Esse número é de 183, o que representa uma taxa de renovação de pouco mais de 35%. Dentre os outros nomes conhecidos que ocuparão cadeiras de deputados no ano que vem, estão Freixo, do PT do Rio de Janeiro, Agnello Queiroz, do PT do Distrito Federal, e Subtenente Gonzaga, do PL de Minas Gerais. Para o cientista político Ricardo de João Braga, são políticos experientes que enfrentaram uma tarefa difícil ao se elegerem sem estar ocupando um mandato.
8: Quem estava fora da política no sentido dos cargos teve que subir uma montanha relativamente alta. E quem estava fora da política mesmo, eu acho que teve que trabalhar vários anos para conseguir reconstruir a sua rede de relacionamento. Esse retorno, primeiro, é o reconhecimento do eleitor, ou então é simplesmente até um recall, como a gente costuma dizer, aquela lembrança. Mais uma coisa que é interessante é que é uma volta de parlamentares experientes.
7: Entre os que voltam a exercer um mandato este ano estão apenas três mulheres: Perpétua Almeida, do PCdoB do Acre, professora Rosa Neide, do PT de Mato Grosso, e Rose Modesto, do União de Mato Grosso do Sul. Da Rádio Câmara de Brasília, Antônio Vital.
12: Política.
4: O primeiro turno das eleições registrou o maior número de abstenções desde a redemocratização. Quem explica os detalhes é a repórter Kate Nayane.
13: Neste domingo, o primeiro turno das eleições de 2026 registrou o maior número de abstenções desde 1998. Ao todo, foram 21,08%, o que equivale a 33,4 milhões de eleitores, segundo dados do Sistema de Totalização de Votos do Tribunal Superior Eleitoral. O especialista em relações governamentais, Eduardo Galvão, analisa que o percentual já era esperado, considerando as últimas eleições. Para ele, a alta expectativa dos brasileiros sobre os candidatos causa uma espécie de frustração, o que pode levar o eleitorado a se abster do direito ao voto.
22: Tanto aqui no Brasil quanto em outros países também da América Latina, que é a alternância muito rápida de poder entre espectros políticos. Ou seja, vota-se na direita, não consegue resolver os problemas, vota-se na esquerda tentando resolver os problemas, não se consegue esse resultado, o imediatismo das pessoas, do eleitorado, por soluções.
13: Ele afirma ainda que essa expectativa explica não só a alternância no poder, quanto à desmotivação das pessoas para ir às urnas exercer a sua cidadania.
22: Na minha visão, esse dado, ele conversa muito com essa tendência de alternância de poder, porque isso demonstra uma insatisfação muito grande das pessoas em relação ao ambiente político, em relação aos próprios representantes. Na percepção das pessoas, as demandas sociais não estão sendo atendidas nem por um projeto de governo, nem por outro projeto de governo.
13: Em 2022, a porcentagem de abstenção foi de 20,95% na primeira etapa da votação. Em 2026, 158,7 milhões de eleitores foram considerados aptos a votar. 125 milhões compareceram às urnas. Entre os votantes, 2,2 milhões dos votos foram em branco e 3,6 milhões nulos. Os votos brancos e nulos são geralmente de pessoas que não se identificam com nenhum candidato ou partido. É tido como um voto de protesto e pode demonstrar o descontentamento da população em relação às opções de governantes disponíveis para ocupar as cadeiras do plenário. Da Rádio Câmara de Brasília, Kate Nayane.
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0: Economia.
11: Arthur Oliveira Maia, do União da Bahia, é favorável à proposta de emenda à Constituição que limita a alíquota máxima do IPVA a 1% do valor de venda do veículo. A PEC também altera a base de cálculo do imposto para considerar o peso de fábrica do automóvel em vez do valor de mercado.
27: Arthur Oliveira Maia explica que a ideia é tornar a cobrança mais previsível e evitar que o valor do IPVA aumente de forma excessiva em razão do preço do veículo. O texto ainda permite que os estados concedam descontos para veículos menos poluentes.
11: Fernando Coelho Filho, do União de Pernambuco, apoia a criação de uma frente parlamentar em defesa do mutualismo. O colegiado visa garantir uma alternativa viável e competitiva ao mercado tradicional de seguros de veículos.
27: Fernando Coelho Filho ressalta que a iniciativa busca articular ações entre o governo, a iniciativa privada e a sociedade civil para fortalecer o setor. Segundo ele, o colegiado é importante para garantir um ambiente regulamentado que amplie a proteção do patrimônio da população.
0: Agricultura.
11: Gabriel Mota, do União de Roraima, defende a aprovação de projeto que cria um Programa Nacional de Assentamentos Produtivos próximos às cidades. A proposta busca ampliar o acesso à terra para famílias vulneráveis, com foco no abastecimento de mercados locais.
27: Gabriel Mota ressalta que os assentamentos poderão receber apoio para assistência técnica, crédito e comercialização da produção. O texto admite lotes menores que um hectare, desde que estudos comprovem a viabilidade econômica, ambiental e produtiva da área.
0: Votação.
11: Após o

0: acredita que haverá menos espaço para medidas que busquem regular as relações trabalhistas, como as discussões sobre a jornada de trabalho máxima.
1: A gente tem exemplos dos Estados Unidos, do Canadá, da Austrália, da Inglaterra, que fazem a questão por horas trabalhadas com os direitos trabalhistas garantidos de forma proporcional, onde as pessoas vão fazer as suas horas de trabalho que assim desejarem. Se quiserem trabalhar 2, 3, 4, 5, 6 dias, elas vão ter a liberdade.
0: Para o deputado Daniel Almeida, do PCdoB da Bahia, vice-líder do governo no Congresso, a sociedade se mostrou favorável ao fim da escala 6x1, porque quer mais tempo livre.
2: Quem está contra isso está contra a evolução natural das coisas, está contra a opinião da sociedade, está contra os trabalhadores brasileiros. Esse debate de que o mercado regula as relações na sociedade, regula as relações no mundo do trabalho, as relações econômicas, é uma falácia. Não é assim que as coisas funcionam.
0: Maurício Marcon afirma que o partido deve trabalhar pelo corte de impostos e até para suspender a reforma tributária, aprovada em 2023 pelo Congresso. Outro movimento, segundo ele, será na direção do corte de gastos, além de outras pautas.
1: Fim das decisões monocráticas do Supremo Tribunal Federal, que está lá esperando há muito tempo lá, e a gente precisa votar, redução da maioridade penal. Então, a gente tem várias pautas aí para serem aprovadas.
0: Daniel Almeida acredita que o país terá que fazer um enfrentamento mais firme do crime organizado e citou a proposta em discussão que busca reestruturar o sistema de segurança pública.
2: Criou-se o fundo eleitoral, mas a presença do poder econômico e, de forma especial, de setores do crime organizado na vida política está cada vez mais intensa. Então, tem que fazer uma reforma político-eleitoral.
0: O vice-líder do governo também acredita que será necessária uma discussão sobre o Supremo Tribunal Federal, no sentido de fixar mandatos para os ministros. Da Rádio Câmara de Brasília, Silvia Minhato.
3: Segurança Pública. Mário Negromonte Júnior, do PSB da Bahia, apoia a proposta que amplia a coordenação da União na segurança pública e integra os órgãos federais, estaduais e municipais. A PEC também reforça a atuação da Polícia Federal contra organizações criminosas e milícias.
4: Mário Negromonte Júnior destaca ainda a criação da Polícia Viária Federal, com atuação em rodovias, ferrovias e hidrovias, e a inclusão das guardas municipais no sistema de segurança pública. Ele acrescenta que a proposta também prevê recursos para os fundos nacionais da área.
3: Marangoni, do Podemos de São Paulo, é autor de proposta que altera o Código Penal para aumentar a punição a quem comete o crime de ato obsceno em locais de uso coletivo. De acordo com a matéria, a punição passa a ser de 2 a 5 anos de reclusão, além de multa.
4: Marangoni afirma que a medida alcança banheiros, vestiários, escolas, transportes coletivos, centros comerciais e outros espaços frequentados por crianças e adolescentes. Ele considera que esses ambientes exigem proteção reforçada contra a exposição a atos de conteúdo sexual.
3: Marussa Boldrin, do Republicanos de Goiás, propõe criar diretrizes nacionais para transformar as salas lilás em uma política de atendimento humanizado a mulheres e meninas vítimas de violência. A implantação seria gradual, respeitando a autonomia de estados e municípios.
4: A proposta relatada por Marussa Boldrin na Comissão de Saúde garante acolhimento, escuta especializada e integração com a rede de proteção. Também prevê treinamento contínuo das equipes e protocolos nacionais para orientar o atendimento às vítimas.
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3: Previdência. Vander Lobé, do PT de Mato Grosso do Sul, apoia o projeto que regulamenta a aposentadoria especial por penosidade no

0: Regime Geral de Previdência Social. A proposta define o conceito de penosidade e estabelece critérios para a concessão do benefício.
1: O texto de Vander Lobé prevê a aposentadoria após 25 anos de trabalho em condições de grande desgaste físico ou mental, mediante comprovação por perícia técnica. O projeto também cria regras específicas para motoristas do transporte rodoviário comprovarem o direito ao benefício.
0: Termina agora o Jornal Câmara dos Deputados, produzido pela Rádio Câmara, com trabalhos técnicos de Everson Urani e apresentação de Luciana Vieira e José Carlos Andrade. Uma ótima noite para você.
1: A Voz do Brasil volta amanhã. Uma boa noite para você.
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2: Oiê, boa noite. Está iniciando o nosso fim de noite aqui na Líder FM. Muito prazer, eu sou Marciele Pessoa e te faço companhia aqui na nossa programação. Muitos sucessos pra gente curtir, vários estilos de música pra gente ouvir e, claro, muito entretenimento aqui na Líder FM. Eu te faço companhia nessas 2 horas de programação. Uma boa noite.

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3: Que bom que você está sintonizado aqui na Líder FM, aqui na nossa programação de fim de noite. Eu sou Marciele Pessoa e te faço companhia, trazendo muitos sucessos pra gente curtir. Uma boa noite.

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3: Uma boa noite para você, ouvinte Líder FM, sintonizado aqui na nossa sintonia. Eu sou Marciele Pessoa e te faço companhia aqui na nossa programação. Boa noite.

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2: Uma boa noite para você, ouvinte da Líder FM. Esse é o programa Fim de Noite aqui na nossa programação. Uma boa noite para você e continua na nossa sintonia. Tem mais sucesso pra gente curtir.

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Para você que está em casa, na estrada ou no trabalho, muito obrigada pela sua audiência. Esse é o programa Fim de Noite, aqui na Líder FM. Muito sucesso pra gente curtir. Bora curtir a próxima? Boa noite!

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3: Uma boa noite para você, ouvinte da Líder FM. Esse é o programa Fim de Noite aqui na nossa programação. Uma boa noite para você e continua na nossa sintonia. Tem mais sucesso pra gente curtir.

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3: Que bom que você está sintonizado aqui na Líder FM, aqui na nossa programação de fim de noite. Eu sou Marciele Pessoa e te faço companhia, trazendo muitos sucessos pra gente curtir. Uma boa noite.

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0: aí, chegamos ao final de mais um fim de noite aqui na Líder FM. Muito obrigada pela sua audiência. Você que esteve em casa, no trabalho, no carro, me levando de carona, muito obrigada pela sua audiência. Eu, Marciele Pessoa, volto durante a programação aqui da Líder FM. E você continua sintonizado com a gente na nossa programação de madrugada. Tudo de bom para você. Uma boa noite.
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0: A sertaneja pra você curtir, é o Brasil todinho ligado aqui na rádio, hein? Hoje é quarta-feira, dia 7, e a gente começa com Humberto Ronaldo, junto do Geninho e Mariana Fagundes.
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Aí tem história, gente. Jean Giovanni e Bruni Marrone na quarta-feira mais sertaneja aqui do seu rádio. Ainda teve a Patrícia e a Manuela Chama o Samu, naquela pegada, aquela levada bem animada, bem engraçada essa música delas aí, né? Antes teve o Fituma e Jecadinha de Rodeio e abrimos a edição desta quarta-feira, a quarta-feira mais sertaneja do Brasil aqui no Play Sertanejo, com a dupla Humberto e o Ronaldo, junto da Mariana Fagundes e o Geninho, o MC Peão, hein? Boa quarta-feira, é o Brasil todinho junto com a gente aqui no Play Sertanejo. Já já, Elis, Justin.

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1: Que bom estar com vocês. Obrigado, viu, pela amizade, pela companhia, pelo carinho da sua audiência. A quarta-feira mais sertaneja aqui do Brasil com vocês, hein? Elis, Justin, vem aí.
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0: participação da dupla Vitor e Luan, hein? Antes teve Paulo e Natan junto do Panda, Gregory e Matheus, Israel e Rodolfo, Mike e Rodrigo com Clito e Romário e também a Elis Justin com Malabarismo. A Elis tá estourada, hein, gente? Brasil todo abraçou a Elis, uma grande cantora, sou fã de você, hein? Fã mesmo, eu sou de você também, ouvinte, que todo dia, diariamente, sintoniza aqui a nossa rádio e passa essas duas horas com o radinho ligado, curtindo aqui a maior audiência sertaneja em todo o nosso Brasil, hein? A você, a nossa eterna gratidão mesmo, tá? Daqui a pouquinho, o Play tá de volta com o garotão Felipe Araújo.
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0: O Brasil todinho sintonizado aqui no Play Sertanejo. É hora de Felipe Araújo com o Panda.

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1: Ô, Michel, não vai ficar pra tomar uma depois do fute, não, mano?
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0: Ali na quarta-feira mais sertaneja, mais animada do Brasil, hein? Recaída marcada. Ô, sofrência, Gabriel. Antes teve PH e Michel, o saudoso Cristiano Araújo, você que sabe. Antes também os irmãos João Neto e Frederico Arrependimento e abrimos a sequência com o Felipe Araújo, ponto G, junto do Panda, cantando pra gente aquela moda sertaneja ajeitada, aquela moda bruta, gostosa, aquele sertanejão que a gente gosta de montão. Bom, pequena pausa, mas bem curtinha mesmo. O Play volta já já com você na quarta-feira mais sertaneja do Brasil.
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1: De volta com o melhor da nossa música sertaneja. Taime, Thiago, vem aí.
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nossa lindona mineirinha Paula Fernandes, Amar de Novo. Pra fechar muito bem a primeira hora do play nesta quarta-feira, antes teve Júnior Marques, Eduardo Costa, Imagina Eu, essa moda tá estourada, hein, gente? Eduardo Costa do Velho Testamento. E abrimos a sequência com a Taíme e Thiago, junto do Cleiton e Romário. Esse é o Play Sertanejo e a quarta-feira mais sertaneja do Brasil volta.

Já estamos de volta na quarta-feira mais sertaneja. É o Brasil todinho ligado com a gente aqui no Play Sertanejo. Hoje é dia 7 de outubro. Prazer estar com vocês aqui, hein? É o Brasil todinho ligado com a gente. É hora de João Bosco e Vinícius. A participação especial é de Gustavo Lima. 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
1: Luan Santana e Léo Foguete. 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

0: modão dos bons, hein? Saudade Atemporal é o som do Rio Negro e Solimões e a participação especial da dupla Henrique e Juliano. Também teve Luan Santana junto do pernambucano Léo Foguete Dona, o Sammy Rico, Último Romântico. E abrimos a segunda hora de hoje aqui do Play Sertanejo com a dupla João Bosco e Vinícius. 25 horas, a participação especial é do Gustavo Lima. Esse é o nosso Play Sertanejo. Hoje é quarta-feira, hein? Gratidão pela companhia, pela amizade. Esteja onde você estiver sintonizado aqui na rádio. É uma alegria imensa contar com o carinho da sua audiência. Quem vai cantar daqui a pouquinho aqui pra gente é a Ana Castela. Ah, mas tem também um Gustavo Lima. Daqui a pouquinho aqui no Play.
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0: Obrigado pela amizade, pela companhia. Seguimos aqui na quarta-feira mais sertaneja. É o nosso Play Sertanejo, a maior audiência sertaneja do Brasil. É hora de Gustavo Lima. É hora de Bala Alojada.
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0: Matheus Henrique e Gabriel, obcecado aqui no Play. Antes teve a Ana Castela, olha, olha onde eu tô. Tô aqui, ó, tô com você. Tô no Play Sertanejo. Antes teve Jorge Henrique e Rodrigo. E abrimos a sequência com a Bala Alojada. Mais um sucesso do embaixador Gustavo Lima. Ô, Play Sertanejo, hein? Um abraço muito carinhoso a você que sintoniza aqui a nossa rádio, hein? Os amigos pecuaristas, pessoal do campo também, né? Trabalhando na lida todos os dias. Aos amigos motoristas, vocês que dão carona aqui para o Play Sertanejo, obrigado pela amizade, pela companhia também, tá? Ah, você quer? Quer então? Bom, então já eu vou tocar aqui pra você as gêmeas Maiara e Maraísa em instantes aqui no Play.
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0: Oi, tudo bem? Prazer estar com vocês, hein? Esse é o nosso Play Sertanejo na quarta-feira mais sertaneja aqui do seu rádio. Canta Maiara, canta Maraísa.
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3: Existe uma teoria que se chama 90-10, onde uma pessoa tem 90% daquilo que você procura em alguém. Só que você foca naqueles 10% que falta. Aí você vai pra rua, se aventura e realmente você encontra aqueles 10%, mas não se deu conta que perdeu os 90%.

0: Cristinas, aqui no Play, o melhor da música sertaneja pra você. Antes, a Jennifer e Stephanie, participação especial do João Nelore Texano, hein? César Menotti e Fabiano, também teve João Bosco e Gabriel com a Cíntia Souza. Ah, e também as gêmeas Maiara e Maraísa 9010, aqui no Play, é o Brasil todinho ligado com a gente, que gostoso, que alegria saber que você tá sintonizado aqui no Play, tá? Aqui, diariamente, você vai curtir essas duas horas, sempre com aquele pensamento positivo, aquela energia lá em cima, né? Transmitindo sentimento bons aqui pra você, além da nossa música sertaneja, pois a gente é apaixonado pela moda sertaneja. Já, já, a última sequência desta quarta-feira.
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0: Volta contigo aqui, a gente segue juntos. Canta, Panda.

0: e Zé Felipe pra fechar a edição de hoje. Antes teve Kaique e Alessandro junto da Mariana Fagundes, a dupla Matheus e Cauã e Mari Fernandes, não vitalício. Também teve Diego e Arnaldo, Zé Neto e Cristiano. E abrimos a sequência com o Panda, Eu Te Seguro. E assim, a gente fecha muito bem a edição de hoje, quarta-feira. Aquele abraço especial a cada um de vocês. Olha, obrigado mesmo, hein, pela amizade, pela companhia. Amanhã, quinta-feira, a gente volta a se falar aqui no Play.
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Jessica Simpson, I Wanna Love You Forever, som de 2000, 26 anos atrás. Ela era a número 1 nas paradas. Teve Henrique Iglesias, Rhythm Divine e o Trio com New York, Rio, Tokyo. Fica por aí, rápido intervalo. Na volta, tem mais. 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

0: Rob Sinclair, Love Generation 2005, fechando bem a primeira parte do nosso programa. Teve também o Lionel Richie com All Night Long, uma das canções mais icônicas do cantor e compositor americano. Ela foi lançada naquele ano, faixa do álbum Can't Slow Down, e se tornou um fenômeno global. E também teve Cool of the Gang, Joanna. Fica por aí, depois do intervalo, tem mais.
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0: De volta na programação da sua quarta-feira. Obrigado pela sua sintonia. Esse é o seu Raridades. Bora conferir o som de 1983 dos meninos de Boston, Massachusetts. New Edition. A track dá título ao álbum de estreia do grupo e foi responsável por lançar os jovens ao estrelato. Tô falando de Candy Girl.
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0: 1987, The Cover Girls. E aí, curtiu essa música? Bacana, né? De 26 anos atrás, teve Three Doors Down. E sou de New Edition, Candy Girl. Última pausa, fica por aí.
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0: E a gente volta na sua quarta-feira com mais sucessos internacionais. O ano é 1995, quando a Nick French lançou Total Eclipse of the Heart.

0: Clive Fisher, Love Changes, 1988. É nesse clima que a gente fecha essa edição. Valeu demais pela sua sintonia. Não desliga o rádio. Na sequência tem muito mais. Até amanhã.
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4: 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E quartou, quartou e o sertanejaço chegou. Hoje é dia 7 de outubro. Outubro é legal, né? Falar outubro, travesseiro, vassoura. É problema, não, mas é, eu sei que é outubro, gente. Pelo amor de Deus. 7 de outubro de 2026, o sertanejaço tá no ar com as melhores do sertanejo. E sabe que dia é hoje? Dia do compositor! Top demais! Nós estamos começando o nosso programinha aqui, tocando pra você as melhores do sertanejão. Gente, agora é o seguinte, pra começar, eu chego com tudo. É, sabe o forronejo? Só não embaça meus forró. Essa música traz uma parceria top demais do Humberto Ronaldo com o Geninho e a Mariana Fagundes. Essa música vai contar a história de quem superou o fim do relacionamento, mas faz questão de pedir pra ex não atrapalhar a sua curtição. Entendeu o recado, né? Aumenta o volume, vem que vem, que o sertanejaço chegou!
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1: Ô, oh, Rio Preto! Diego Arnaldo, Zé Neto e Cristiano junto e misturado, hein?
2: Essa é complicada, hein?
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1: Jads e Jads são um casal de valor. Antes, Ed Brito e Samuel, toda mulher. Top demais. Curtiu? Bom demais, gente. Eu volto já.
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1: Sertanejaço tá de volta, sim, com Gustavo Lima e Luiz Fonsi. Vagabundo.
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1: Luan Santana, Dona Antes, Pedro e Benício, Chorei Pra Dentro com Mariana Fagundes. Às vezes a tristeza é tanta que não cai nem lágrima, né? Até seca a fonte, meu Deus do céu. Voltamos já.
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1: Super quarta, sertanejado de plantão. Tem César Menotti e Fabiano, direto de 2016, gente. Era dos Menotti no Som, o álbum lá de 2016, né? Eles apresentam um trabalho mais voltado pro sertanejo universitário. Gordinha!

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1: João Bosco, Vinícius Ancorado, Henrique Juliano, Amor dos Outros e o seu programa volta em instantes.
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1: Tá top no seu rádio, as melhores do sertanejo. Agora tem Gustavo Moura e Rafael, Posto de BR.
4: Essa música tem sentimento demais.

0: Felipe. Ah, que delícia! Yasmin Santos mandou Me Segura. E a Luísa e o Maurílio com S de Saudade. Top demais, gente. Direto de 2019. Que saudade do nosso querido Maurílio, né? Infelizmente, não resistiu aí e já nos deixou. É, não é fácil, não, gente. Ah, a gente volta já.
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0: 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Só as melhores do sertanejo por aqui no nosso programa Sertanejaço Super Quarta. Tem Júlia e Rafaela, Moto.

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1: Olha aí o Panda cantando pra gente a Calcinha de Renda com Gustavo Lima. Thiago Brava dá preferência pra mim com Gustavo Lima. E eu volto rapidinho, você fica com a gente, tá bom?
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1: E aí, tudo bem? Eu vou voltar pra 2016, onde Lucas Luco cantava com o MC Bin Laden. Tá tranquilo? Tá favorável.
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1: E aí, turma, belezita? O Sertanejaço tá de volta por aqui, naquela animação, naquele pique, naquela alegria da quarta, meio de semana. E vamos de Michelzinho Teló com Aí a Roça Vence, um projeto muito bacana, homenageando o trabalho duro, vida no campo, que inclusive ele já teve uma participação, né? Grande parte dos sertanejos tem uma forte ligação com o campo, com a roça, com o agronegócio. É bacana. Vamos lá, Michelzão!

Felipe Rodrigo ignora, de Paulo e Paulino, direto de 2018 com Marília Mendonça, Estrelinha. E a gente fecha mais o bloquinho, o último bloco tá chegando, hein? Ser

0: que vontade, Cleiton Romário, se eu te perdoar. Tivemos nessa com Meia Volta pro Bar, Dailara e Mariana Fagundes, muita mulher nessa música, né? Muito bacana. Taime, Thiago, Cadê os Vaza com Gabriel Gava, fechou o nosso sertanejaço desta quartona. Valeu, meu povo, um forte abraço e a gente se encontra por aqui de novo.
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1: João Mineiro e Mariano, liguei pra dizer que te amo. A composição é assinada por Aladim Montalve e J.A. Longo. Música que transforma uma situação simples, uma ligação ali no meio da madrugada, numa declaração de amor inteira.

0: Marrone, a dama de vermelho, passou por aqui deixando aquele perfume de história antiga, viu? Fechando mais uma sequência. E olha só quanta história ainda cabe nesse Violada de hoje, hein? Já já tem muito mais.
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0: Agora prepara que o negócio vai esquentar. Batidão Lascado, Ronaldo Viola e João Carvalho, 1998. Composição do Jesus Belmiro e Ronaldo Viola. Bora, misturando Goiás, Minas, São Paulo numa mesma festa, viu? É bom demais.

0: E fechando com Dalvan Pernilongo da Vila, sequência do jeitinho que a gente gosta, com música, história e aquele bom humor, né, que faz parte do sertanejo também. A viola continua já já, logo depois do intervalo.
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0: Biagem no Franco com lição de moral, aparecendo no álbum Melhor de Biagem no Franco de 1978, colocando frente a frente o conhecimento adquirido na cidade e a sabedoria de quem aprendeu a vida trabalhando na terra. Olha, tem uma frase que resume bem essa história, viu? Diploma pode ensinar muita coisa, só que educação e respeito também se aprendem dentro de casa.

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1: Agora vem uma daquelas músicas com título que já desperta curiosidade. Exemplo de Cão com Ney Cigano e Silvio Rei.

0: uma aventureira, caçula e marinheiro, terminando essa sequência aqui, fechando mais uma passagem do nosso Violada, e daqui a pouquinho tem muita coisa boa esperando pela gente, hein?
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0: Tem pedido que parece pequeno, mas quando vem de quem a gente ama, pode significar o mundo inteiro, né? Só mais um beijo, Diego e Nanimar, pra gente curtir nessa sequência.

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Prezados ouvintes da Hora Milagrosa, convidamos a todos para que venham participar das reuniões da Igreja Apostólica, que são realizadas nesta cidade de Erval do Oeste, estado de Santa Catarina, com reuniões quinzenalmente aos sábados, às 19h30 e aos domingos, às 9h30 da manhã. O endereço é Rua Florianópolis, número 395, Centro. Serão todos muito bem-vindos. Esta Igreja Apostólica foi restaurada por Nosso Senhor Jesus através da Santa Vó Rosa, conforme determinado por Deus, o Pai, e pelo seu Divino Espírito. Sua missão é anunciar a doutrina de Nosso Senhor Jesus e o cumprimento de suas promessas, oportunizando assim a redenção, salvação, paz, saúde e as bênçãos dos céus para pessoas de boa vontade e fé. O trabalho que essa igreja realiza é relevante para o reino dos céus e de grande valia para este mundo. É uma obra de fé e caridade realizada em benefício daqueles que creem no Evangelho de Nosso Senhor Jesus Cristo. O conjunto de ensinos doutrinários e de boa conduta, legados por Nosso Senhor Jesus, pela Santa Vó Rosa e pelo Santo Irmão Aldo, que temos divulgado, indicam como viver bem e vencer as tribulações, adversidades e males deste mundo durante a jornada terrena. Também, para que o direito de ir para junto do Pai, eterno Senhor e Criador, esteja garantido para quem foi fiel. Prezados ouvintes de todas as idades, valorizemos as atividades que essa igreja vem realizando desde o início de sua existência, como Tabernáculo do Pai na Terra, instituído para agregar e conduzir pessoas de bem no caminho da justiça e da verdade. Sejamos agradecidos aos céus pelos benefícios espirituais e morais de uma vida com Deus, que estão ao alcance de todos que assim puderem crer, onde quer que estejam no mundo, independentemente de suas condições espirituais, morais ou sociais.

0: Divulgamos a seguir um depoimento de fé prestado em agradecimento e reconhecimento a Deus Pai e aos seus santos.
1: O senhor Gersino Goulart Vilela é de Mineiros, estado de Goiás. Seu depoimento de fé, prestado em ações de graças a Deus Pai e aos seus santos, pela bênção concedida ao neto, foi recebido na sede desta Igreja Apostólica em junho de 2026. Enquanto brincava de assobiar com uma tampa de caneta, numa ocasião do ano de 2021, o neto, Richard Vilela, se distraiu e engoliu aquele objeto. Seguidamente ficou muito mal e perdeu os sentidos. Levado ao pronto atendimento, foi examinado, medicado e recobrou a consciência. Porém, a tampa da caneta não foi removida da garganta desse menino. Em casa, os pais e avós clamaram aos céus em favor daquela delicada situação e pediram que a Santa Vó Rosa e o Santo Irmão Aldo protegessem o Richard das consequências imprevisíveis daquela ocorrência inusitada. Foram atendidos, pois logo o menino tossiu e providencialmente expeliu aquela tampa, sem intercorrências nem outras consequências para ele. O avô, senhor Gersino, finaliza seu relato assim se expressando: cremos e confiamos que o desfecho dessa ocorrência se deu sem qualquer complicação, graças à intervenção divina em favor da saúde do Richard. Agradecemos ao Santo Irmão Aldo, à Santa Vó Rosa, à Virgem Maria Santíssima e a Jesus por essa bênção.
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1: Estimados ouvintes do programa A Hora Milagrosa, é uma alegria imensa poder lhes cumprimentar, desejando-lhes a paz gloriosa do nosso Senhor e Salvador Jesus Cristo, o Príncipe da Vida. E lhes desejar também as bênçãos de Deus, o nosso Eterno Pai, e do seu Santíssimo Espírito. Desejar-lhes também as bênçãos da nossa Mãe Virgem Maria Santíssima, da Santa e querida Vó Rosa, o Espírito Consolador, e do profeta Santo querido Irmão Aldo. E lhes dizer que é uma alegria imensa poder adentrar em seu lar e lhes convidar para meditarmos na Palavra de Deus, na vontade soberana do Reino de Deus, que prevalece todos os séculos dos séculos. Nessa oportunidade, meditaremos no direito à salvação de sua alma, o qual o nosso Divino Mestre nos dá como graça divina, o direito de herdarmos a sua eterna glória. Estimados ouvintes, a missão do nosso Senhor e Salvador Jesus Cristo é santificar e preparar um povo para Deus, a fim de que todos os que forem fiéis um dia tenham o direito de herdarem o reino dos céus e morarem definitivamente com Deus quando a vida nesta terra chegar ao fim. Portanto, estimados ouvintes, a salvação é um dom gratuito nos concedido por Deus. Porém, exige de nós um severo governo e obediência e santificação para sermos herdeiros desta dádiva nos concedida por Deus. Amados ouvintes, notaram que para herdarem o reino dos céus e receberem a coroa de glória, não basta simplesmente dizer crer em Jesus, mas sim obedecer? Muitos procurarão, mas não encontrarão. E o mestre ainda é claro dizendo: esforçai-vos para entrar pela porta estreita. Sim, amados ouvintes, a porta estreita é o que dá o direito de uma vida com Deus, uma vida regrada aos bons princípios, regrada pela pureza do espírito, guiada por uma vida santificada. E para ter a santificação, é indispensável que todos desejem herdar o reino dos céus e herdar a salvação de sua alma. O apóstolo São Paulo, com toda firmeza, conseguiu dizer: combati o bom combate, acabei a carreira de fé. Desde agora, a coroa da justiça me está guardada, a qual o Senhor, justo juiz, me dará naquele dia. E não somente a mim, mas também a todos que amarem a sua vinda. Notem, estimados ouvintes do programa A Hora Milagrosa, que é preciso querer herdar o reino dos céus. Notem que é preciso fazerem a sua parte, combater o bom combate, sem se contaminar com o pecado inserido no mundo, que de tantas formas procura tirar da vida humana o direito de herdar o reino dos céus, através de vícios, através de toda espécie de maldade inserida no mundo pela influência do reino das trevas, reino opositor ao reino de Deus, que de todas as maneiras, desde todos os tempos, procurou ofuscar os filhos de Deus, induzindo-os a caírem no pecado, no erro, e automaticamente perderem esta graça divina que Jesus oferece. Mas O Mestre Jesus dá toda a condição dos que desejarem herdar este reino dos céus vencerem nesta terra. A exemplo, formou e preparou a Santa Vó Rosa, o Espírito Consolador. Formou, preparou o profeta Santo Irmão Aldo, que nesta Igreja Apostólica concede aos fiéis toda a vontade de Deus, o Evangelho perfeito de Cristo, genuíno, sem manchas, sem alterações, modificações, mas genuinamente de Deus, para que todos os fiéis da Igreja Apostólica realmente possam herdar o reino dos céus. E por isto, a Santa Vó Rosa e o Santo Irmão Aldo, nesta igreja, muito lutam para que os que confiam no seu poder herdem o reino dos céus. Por isso, o profeta Santo Irmão Aldo, enquanto esteve nesta terra à frente desta igreja, e em todos esses tempos em espírito atuante no reino dos céus, luta muito para que almas herdem o reino dos céus, como Jesus mesmo ensinou dizendo: ser fiel até a morte, dar-te-ei a coroa da vida. Amados ouvintes, nesta igreja, receber a coroa da vida é uma dádiva muito preciosa, porque Cristo, a Virgem Maria Santíssima, a Santa Vó Rosa e o Santo Irmão Aldo lutam incansavelmente para que os filhos de Deus vençam sempre e tenham graças divinas como recompensa. Bem-aventurados limpos de coração, porque eles verão a Deus. Observem, amados ouvintes, agora eu lhes pergunto: como ser limpo de coração, tendo uma vida de mundanização e maus costumes, onde no lar existe vícios, bebidas alcoólicas, ou então fazem uso de entorpecentes, cigarros, vivem dominados por vícios, ou então amam as paixões carnais, o adultério, a fornicação, o erotismo? Como ter um coração limpo, amando as paixões carnais, amando a cobiça, amando a vaidade, amando a avareza? Como, amados ouvintes, terem um coração limpo, amando a mentira, a ilusão? Como, amados ouvintes, ter um coração limpo, pronunciando palavras torpes e profanas, palavrões, xingamentos, falando da vida alheia? Notem que são ações que são completamente repudiadas por Deus, que são ações reprovadas por Cristo Jesus, o qual nos concedeu o direito da salvação, que nos ensina a ser de santo como eu sou santo. Agora que o Senhor, a Senhora, amados ouvintes, refletiu nestas palavras, o Senhor, a Senhora, deseja herdar o reino dos céus? A Santa Vó Rosa, o Espírito Consolador, tantas vezes nos ensinava: o céu é um lugar lindo, maravilhoso, que precisa ter espíritos à semelhança de Deus, de Jesus, da Virgem Maria, da Santa Vó Rosa, do Santo Irmão Aldo. Eu quero lhes dizer, amados ouvintes, que o Senhor, a Senhora, você jovem, crianças, se desejarem herdar o reino dos céus, a Igreja Apostólica, através dos ensinos de Cristo, concedidos para a Santa Vó Rosa, para o Santo Irmão Aldo, lhes considerará toda a base para combaterem o bom combate. Lhes imunizarão com uma fé gloriosa, lhes dando ensinos, o qual o profeta Santo Irmão Aldo mostrou: a minha igreja está preparada. Então quero lhes dizer, se o Senhor, a Senhora, querer ir para os céus e aceitar os ensinos da Santa Vó Rosa, do Santo Irmão Aldo, a Igreja Apostólica lhes dará todas as condições de vencerem, pois Jesus está presente nesta igreja. Através dos ensinos da Santa Vó Rosa e do Santo Irmão Aldo, e sendo praticados na sua originalidade por todos os que ouvem e aceitam, encontram grandes graças divinas. Encontram grandes oportunidades de vencerem até que um dia herdem o reino dos céus. Passo a orar em vosso favor. Querido eterno Deus, glorioso Pai, ó Espírito Santo de Deus, ó Mestre, Senhor e Salvador Jesus Cristo, Mãe, Virgem Maria Santíssima, Santa Vó Rosa, Espírito Consolador, Santo Irmão Aldo, Profeta Amado, falei aos corações de seus filhos sobre o direito da salvação que o nosso Mestre Jesus nos concede para termos direito de herdarmos o reino dos céus. Rogo que as bênçãos dos céus estejam sobre todos, que ilumine a vida dos nossos ouvintes, dando paz, dando saúde, dando felicidade, livrando-os de todos os males e concedendo a sabedoria divina para vencerem, para deixarem do erro, deixarem do pecado e terem ações, práticas vindas da tua vontade.

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4: Ave Maria, cheia de graça, o Senhor é convosco. Bendita sois vós entre as mulheres e bendito é o fruto do vosso ventre, Jesus. Santa Maria, Mãe de Deus, rogai por nós, pecadores, agora e na hora da nossa morte. Amém. Rogai por nós, Santa Mãe de Deus, para que sejamos dignos das promessas de Cristo nosso Senhor. Amém. E que Deus abençoe a todos. Muita paz. Gente querida, ao final da nossa reflexão, de ouvirmos a palavra de Deus, eu gostaria muito de vos abençoar. Então, o Senhor esteja convosco. Ele está no meio de nós. Por intercessão da nossa querida mãe, desça sobre cada um de vós, vossas famílias, vossos trabalhos, a bênção de Deus Todo-Poderoso, o Pai, o Filho e o Espírito Santo. Amém. A alegria do Senhor seja a vossa força.
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6: Vamos de 1998 com Pombinha Mensageira. Jaine faz parte do álbum Conta Comigo. Foi lançado no mesmo ano. Os compositores Oswaldo Franco e Pascoal Todarello.

0: Caminhão.
1: E quem sabe estrada sabe reconhecer um rei, né? Campanha Cuiabano, Rei da Estrada, fechando essa sequência. E daqui a pouquinho já chega a última parte de hoje, hein?
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1: Entidades do agro destacam as conquistas políticas do setor nas últimas eleições. Cooper Itaipu amplia a produção de rações e fortalece a cadeia produtiva no Grande Oeste Catarinense. Essas e outras notícias logo após a nossa mensagem cooperativista.
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1: Agronegócio hoje. Alô, amigos do sul do Brasil, eu sou o René Roberto e hoje é quarta-feira, edição de 7 de outubro de 2026. E essas são as notícias. Durante a realização da Expo Merco em Chapecó, lideranças cooperativistas e produtores rurais debateram o futuro da pecuária de corte e os novos investimentos para o setor. Um dos principais anúncios foi a consolidação da parceria entre a Cooper Alfa e o Grupo Montebello para a construção de uma nova planta frigorífica no município de Palmitos, oeste catarinense, acompanhada de ações voltadas ao melhoramento da genética e do manejo dos animais no campo. O segundo vice-presidente da Cooper Alfa, Edilamar Vons, explica que o projeto atende uma antiga reivindicação das famílias associadas por uma estrutura própria para o abate de gado de corte. A Cooper Alfa terá 10% de participação no empreendimento. A planta possui autorização inicial para abate de 150 animais por dia, com capacidade que poderá chegar até 500 animais de diariamente. A previsão é concluir a obra física até o final de dezembro. Depois disso, serão necessárias as liberações do Serviço de Inspeção Federal, o SIF, e os demais trâmites legais para o início das operações. Além da estrutura industrial, a Cooper Alfa também trabalha no desenvolvimento de marcas próprias, como a Unialva, Especialitá e Prato Cheio. Edilamar Vons avalia que o mercado de gado de corte apresenta boas perspectivas no longo prazo, citando o aumento do consumo e da renda na China, importante mercado para carne bovina brasileira. Ele também reforça a necessidade de melhorar a genética e o manejo no campo, a fim de garantir animais de qualidade e a nova indústria. O integrante da assistência técnica comercial e zootecnista, Marcelino Giroto, destaca que o encontro na Expo Merco teve como objetivo apresentar aos produtores os detalhes da nova planta do frigorífico Montebello e estimular o desenvolvimento da bovinocultura de corte. Segundo Marcelino Giroto, a atividade segue em expansão no oeste catarinense e representa uma frente estratégica para a cooperativa Alfa e para os agricultores da região. Sicredi Sul Catarinense inaugurou recentemente a primeira agência no município de Laguna, sul do estado. A cerimônia reuniu associados, autoridades, representantes de entidades e colaboradores da cooperativa. Esse novo espaço traz elementos que valorizam a história do município e reforça o compromisso da instituição em construir uma sociedade mais próspera por meio do cooperativismo. O cooperativismo exige proximidade. O diferencial do nosso modelo é o contato humano. Nosso compromisso se estende à vida da comunidade e a nossa intenção é sermos parceiros ativos nos projetos regionais, destacou o presidente do Sicredi Sul Santa Catarina, Aloysio Vestrupi. Para a gerente da agência de Laguna, Kelly Brizola, o momento representou a concretização de um sonho construído por muitas mãos. O diretor executivo do Sicredi Sul Santa Catarina, Erli Silveira Lima, destacou que a chegada da nova agência ao município catarinense de Laguna amplia a presença e o acesso ao crédito em toda a região sul de Santa Catarina. Estamos trazendo uma cooperativa de crédito focada em fomentar o crescimento regional com soluções financeiras para pessoas físicas, agronegócio e empresas de todos os portes. Nossa missão é atuar em parceria com a comunidade, o poder público e as entidades de classe, consolidando um modelo de atendimento que nos trouxe até aqui, comentou Erli. O novo ambiente traz a representação do movimento do vento, elemento marcante na paisagem e no cotidiano da histórica Laguna. O conceito pode ser percebido já na fachada da agência. Com 340 metros quadrados de área distribuídos entre térreo e mezanino, a unidade conta com caixas eletrônicos, ambientes de atendimento, sala multiuso, sala de reuniões e espaço do associado. Com a nova agência, a instituição Sicredi passa a ter 31 espaços de relacionamento distribuídos em 45 municípios, entre os municípios de Passo de Torres e Imbituba, em Santa Catarina, atendendo mais de 90 mil associados do sul catarinense. Cooperativismo tem um papel importante no desenvolvimento econômico do Grande Oeste catarinense, especialmente na atividade agropecuária. A atuação da Cooper Itaipu de Pinhalzinho é um exemplo desse modelo, como a estrutura industrial voltada à produção de rações, que atende produtores associados e contribui para o fortalecimento da cadeia produtiva regional. O complexo industrial da cooperativa possui capacidade de produção superior a 1.000 toneladas de ração por dia. A unidade destinada à suinocultura produz cerca de 700 toneladas diariamente, enquanto a fábrica de bovinos entrega entre 350 e 400 toneladas entre produtos a granel e ensacados. Parte desse volume é utilizada para atender produtores da região e também unidades parceiras, como a de Ampere, no Paraná. A produção ocorre em sinergia com a Aurora Coop e com os próprios associados, com manutenção de estoques estratégicos de grãos e geração de valor dentro do território catarinense. Além da capacidade de produção, a Cooper Itaipu de Pinhalzinho, Santa Catarina, utiliza a tecnologia para controlar diferentes etapas do processo. O complexo conta com robôs para o carregamento, sistemas de pesagem de precisão e mecanismos de controle de qualidade que permitem acompanhar a produção. A rastreabilidade também faz parte desse processo. É possível acompanhar a carga desde a saída da indústria até a chegada à propriedade rural, garantindo maior controle sobre a cadeia produtiva. Esse controle contribui para que a produção agropecuária regional siga os padrões exigidos pelo mercado. A cadeia envolve desde a fabricação da alimentação dos animais até a produção de carnes e derivados que chegam aos consumidores brasileiros e também aos mercados internacionais. A atuação da Cooper Itaipu ainda inclui o reaproveitamento de resíduos em benefício dos associados, além de investimentos em estruturas destinadas aos colaboradores, caminhoneiros e transportadores. A proposta integra tecnologia, controle de qualidade e atenção às pessoas em diferentes etapas da produção. E a seguir, depois da nossa mensagem cooperativista, nossa última notícia.
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1: Ok, voltamos nos estúdios de rádio da Fecoagro, no centro de Florianópolis, capital do estado de Santa Catarina. E agora atenção para a última notícia. As 8 entidades que fazem parte do Fórum Informal do Agro SC participaram do projeto de apoio aos candidatos a deputados estaduais e federais que tiveram empenho no setor na última eleição. Todas as entidades trabalharam para que fossem eleitos os candidatos que já demonstraram ações e apoio ao setor agropecuário e cooperativista em Santa Catarina. Dos 9 candidatos a deputados estadual que foram recomendados, 7 se elegeram. No caso do deputado federal, foram sugeridos 6 nomes mais próximos do setor. Foram eleitos 4. Os dirigentes presidentes das entidades consideram positivo o resultado das votações. Segundo José Zeferino Pedroso, presidente da Federação FAESC de Santa Catarina, uma das entidades que participou do processo, disse que o setor pode se considerar vitorioso nas indicações, pois conseguiu ajudar a eleger grande maioria dos vitoriosos.
6: Nós do agro catarinense, as lideranças em reuniões, indicamos alguns candidatos que demonstraram no passado o interesse em defesa do agro catarinense. O setor cooperativista e agropecuarista de Santa Catarina pode se considerar vencedor nos resultados das eleições parlamentares do estado. A campanha desenvolvida pelas entidades do agro e do cooperativismo para eleger parlamentares estaduais e federais identificados com o setor surtiu resultado. Dos 6 candidatos a deputado federal indicados e dos 9 candidatos a deputado estadual, 2 federais e 2 estaduais não conseguiram se eleger. As cooperativas e as entidades do setor agrícola se empenharam na indicação desses candidatos que já demonstraram apoio e defesa do setor nos espaços legislativos que atuam. Nós agradecemos e vamos continuar lutando, pensando no futuro de Santa Catarina e do Brasil.
1: Este foi José Zeferino Pedroso, presidente da FAESC, Federação da Agricultura e Pecuária do Estado de Santa Catarina. 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
17: E fechando a nossa última sequência de hoje, agora a gente vai viajar, tirar aquela naftalina, aquele cheirinho de baú. 1939, com Alvarenga e Ranchinho, Saudades de Ouro Preto.

0: Carreta Feiticeira As Marcianas pra gente fechar por aqui com Estrada, Caminhoneiro, Paixão e aquele jeito bem humorado que a música sertaneja sabe fazer tão bem, né? Fechando o nosso Violada de hoje, obrigado, gente, mais uma vez pelo carinho, pela audiência, pela companhia. Amanhã, se Deus quiser, tem muito mais, a gente se encontra novamente aqui com mais moda, com mais viola e mais história, aqueles causos que eu sei que você gosta de ouvir, viu? Beijo no coração, fica com Deus, abração do Deluca e até a próxima, valeu.
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3: Bom dia, está no ar a edição do Líder Notícias desta quarta-feira, 7 de outubro de 2026. Apresentação Marcos Valnei, Central Técnica Fabiano Machado, redação Odinei Gonçalves, reportagens Matheus Mitterer, Marciele Pessoa e Odinei Gonçalves, direção geral Mauro Roberto Valmórbida. Confira as manchetes desta edição.
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3: Vindo à escala 6-1, o Senado pode discutir PEC, votação é incerta. Programa Acerta Santa Catarina busca diminuir judicialização de dívidas tributárias. Vacina que protege contra pneumonia e meningite passa a ser ofertada para idosos em Santa Catarina. Corpo de Bombeiros Militar de Santa Catarina chega ao centenário no ano da maior transformação de sua história. UST realiza mudança nas diretorias técnica e clínica. Passado o período eleitoral, Prefeitura de Joaçaba deverá dar ordens de serviço para obras com recursos estaduais. Ervalense foi homenageado pelo trabalho científico em dermatoglifia na Câmara de Vereadores de Ervaldo Oeste. Vereador solicita desassoreamento do rio Caiada Funda. Você confere também as informações do setor de segurança pública e do esporte.
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3: Fim da escala 6-1, Senado pode discutir PEC, votação é incerta. Informações com Yuri Hudson.
6: O Senado pode começar nesta terça-feira a discutir a proposta que acaba com a escala de trabalho 6-1. Mas, com o atual cenário eleitoral, ainda não há garantia de votação antes do segundo turno das eleições. O presidente da Casa, Davi Alcolumbre, manteve o calendário definido antes do primeiro turno, com sessões de discussão previstas para terça, quarta e quinta-feira. A líder do governo no Senado, Tereza Leitão, defendeu que a proposta seja votada antes do segundo turno. Ela afirmou que há consenso na sociedade sobre uma mudança que pode afetar a rotina de milhões de brasileiros.
7: Porque ela gerou tanta empatia, porque ela é uma PEC que dialoga com a vida, porque ela é uma PEC que dialoga com as condições de relações sociais, de relações sindicais e de uma ambiência na família que a mãe e o pai não cheguem exausto para sentar, mas que chegue feliz para ainda conversar, brincar, ler com seus filhos e suas filhas.
6: O entendimento sobre a votação ficou ainda mais difícil depois do primeiro turno. Flávio Bolsonaro e aliados defendem que essa votação fique para depois da eleição. O PL também saiu das urnas fortalecido e terá pelo menos 28 das 81 cadeiras do Senado a partir do próximo ano. A PEC precisa de pelo menos 49 votos favoráveis em dois turnos para ser aprovada. Dentro do governo Lula, já há uma incerteza sobre a votação da PEC ainda nesta semana. Como disse o ex-líder do governo, o senador Jacques Wagner. Sem acordo para acelerar a tramitação, o Senado deve cumprir o calendário regimental, que prevê pelo menos 5 sessões de discussão antes da votação. Agência Rádio Web, de Brasília, Yuri Hudson.
3: Obrigado, Yuri. Programa Certa Santa Catarina busca diminuir judicialização de dívidas tributárias. Os detalhes chegando agora com Arthur Westphalen.
8: A terceira Semana Nacional de Regularização Tributária começou com a apresentação do programa Acerta SC. O evento ocorreu na sede do Tribunal de Justiça de Santa Catarina, em Florianópolis. A iniciativa busca auxiliar prefeituras a negociarem dívidas de impostos ao invés de processarem quem não realizou o pagamento. Uma comitiva do Conselho Nacional de Justiça esteve presente em Florianópolis para conhecer o funcionamento do Acerta SC. O presidente do Tribunal de Justiça de Santa Catarina, desembargador Rubens Schulz, considera o programa extremamente positivo.
9: Olha, eu acho que é extremamente positivo, né, na medida em que faz com que todas as instituições envolvidas coloquem à disposição do cidadão a maneira mais ágil, mais efetiva de procurar fazer com que ele acerte a sua pendência, vamos assim dizer, com as instituições.

0: instituições.
1: O Acerta SC é uma iniciativa conjunta do Tribunal de Justiça de Santa Catarina e do Tribunal de Contas do Estado de Santa Catarina. O objetivo é reduzir o volume de processos decorrentes do não pagamento de impostos. Cerca de 30 municípios já participam do programa. O conselheiro do CNJ, Marcelo Terto e Silva, entende que projetos como o Acerta SC têm uma importância nacional.
2: Estamos aqui para consagrar um projeto que se alinhou à política nacional de racionalização das execuções fiscais. Ela se soma à agenda de regularização tributária. Estamos na Semana Nacional de Regularização Tributária, que é uma parceria dos tribunais de justiça, aqui no caso o TJ Santa Catarina, com os entes tributantes, estado, municípios, trabalhando essa parte que envolve a conscientização e a necessidade de organização e empoderamento da administração tributária. Para que o judiciário, essa é a lógica da política, deixe de ser simplesmente uma instância de interrupção de prazos prescricionais e se torne uma instância destinatária de ações efetivas.
1: A terceira Semana Nacional de Regularização Tributária ocorre até sexta-feira. A ação busca incentivar uma mudança de cultura na relação entre os contribuintes e o Poder Judiciário, com prioridade para o diálogo e a construção de soluções consensuais para a resolução de disputas. De Florianópolis, da Rede de Notícias, Acaerte, Arthur Westphalen.
3: Muito obrigado, Arthur. Vacina que protege contra pneumonia e meningite passa a ser ofertada para idosos em Santa Catarina. Mais informações com Cadu Reis.
4: Idosos com 85 anos de idade ou mais agora têm acesso à vacina Pneumovinte após ampliação determinada pelo Ministério da Saúde. Em Santa Catarina, a Secretaria de Estado da Saúde recebeu e distribuiu 37 mil doses para as 17 gerências regionais que repassam aos municípios. O imunizante protege contra doenças como pneumonia, meningite e sepse. O diretor de Vigilância Epidemiológica do Estado, João Fuch, explica.
5: É mais um avanço importante do Programa Nacional de Imunização e que agora a gente está disponibilizando aqui no estado de Santa Catarina, que é a vacina Pneumovinte para a população a partir de 85 anos de idade. Não é uma vacina nova, ela já tinha sido incorporada no calendário de vacinação de crianças ao longo de 2026. Era uma dose que já é feita nas crianças, ela já estava também para alguns grupos que tinham condições especiais e agora ela também então passa a ser adotada para idosos com mais de 85 anos. Ela é uma vacina que protege contra 20 sorogrupos da bactéria Streptococcus pneumoniae. É uma bactéria que está associada a casos de sepse, de meningites, de pneumonias.
4: A aplicação da vacina Pneumovinte fica condicionada à apresentação de documento que comprove a idade superior a 85 anos. O diretor de Vigilância Epidemiológica do Estado, João Fuch, ressalta.
5: Uma população que tem outras doenças crônicas associadas, o próprio sistema imunológico, né, passa por um envelhecimento natural e com isso, claro, você perde a capacidade de resposta e a gente sabe que são doenças que têm uma gravidade importante, que geram uma carga importante para o sistema de saúde, com muitos dias de hospitalização, com necessidade de hospitalização em UTI, com óbitos causando mortalidade. Então a vacina vem para proteger essa população, sabendo que tem uma carga importante de doença, você passa a ofertar essa dose agora para a população idosa para de fato diminuir o impacto da doença.
4: As doses da vacina Pneumovinte recebidas em Santa Catarina não são suficientes para aplicação em toda a população catarinense com mais de 85 anos de idade. O diretor de Vigilância Epidemiológica do Estado, João Fuch, orienta.
5: Nós temos hoje estimado, né, uma população de um pouco mais de 75 mil pessoas no estado de Santa Catarina com mais de 85 anos de idade. Essas doses estão chegando gradualmente, então nós recebemos uma primeira remessa. Já tem municípios com as doses disponíveis, alguns ainda no processo de distribuição. Para os ouvintes, para as pessoas que escutam, é importante buscar a informação no município. Faz contato com a Secretaria Municipal de Saúde para perguntar, né, se a dose já chegou, se já está disponível, onde é que vai estar disponível. E claro, aí com essas informações as pessoas vão procurando as unidades de saúde para receber então esse imunobiológico.
4: A taxa de mortalidade por pneumonia foi de 743 óbitos para cada 100 mil pessoas com 85 anos ou mais no último ano no Brasil. De Florianópolis, da Rede de Notícias Acaerte, Cadu Reis.
3: Obrigado, Cadu. Corpo de Bombeiros Militar de Santa Catarina chega ao centenário no ano da maior transformação de sua história. Mais detalhes com o repórter Eduardo Melo.
6: O Corpo de Bombeiros Militar de Santa Catarina completou 100 anos no dia 26 de setembro de 2026. O centenário ocorre em meio ao maior ciclo de investimento da história da corporação. Entre 2023 e 2026, foram investidos 257 milhões de reais na renovação de viaturas e frota pesada, além da aquisição de equipamentos de reanimação para todos os quartéis do estado. O comandante-geral do Corpo de Bombeiros Militar de Santa Catarina, Coronel Fabiano de Souza, destaca os investimentos na corporação feitos durante o centenário.
0: A gente chega no centenário com entregas e celebrações que particularmente eu considero dignas de uma instituição que completa 100 anos. Esse ano nós tivemos a maior entrega de veículos pesados da nossa história, 56 caminhões, e hoje, na celebração do nosso centenário, a maior formação de efetivo da história do Corpo de Bombeiros. E eu acredito que, assim como eu, vendo o semblante de inúmeros bombeiros militares da ativa, os nossos veteranos, eu tenho certeza que todos eles estão orgulhosos de como o bombeiro chega nesse primeiro centenário e como esse primeiro centenário é marcado por uma solenidade desta magnitude.
6: Em 2026, são mais de 3.200 bombeiros militares, 17 batalhões e cerca de 200 quartéis em 146 municípios, responsáveis por cerca de 195 ocorrências por ano. No entanto, parte do trabalho do CBMSC vai além das ocorrências. Por ano, a corporação analisa cerca de 46 mil projetos de edificações. O programa Golfinho, que ensina crianças sobre segurança na água, soma mais de 50 mil formações desde 1998. Além disso, cerca de 40 mil crianças já passaram pelo Bombeiro Mirim. A semana da data do centenário foi marcada também pela formatura da primeira turma de praças temporários com 653 soldados em 12 pelotões. A comemoração do centenário segue até dezembro com eventos culturais e competições. De 25 a 27 de novembro, Santa Catarina sedia o Conabom 2026, considerado o maior encontro de bombeiros da América Latina. Repórter Eduardo Melo.
3: Obrigado, Eduardo. A seguir você confere. O USH realiza mudança nas diretorias técnica e clínica. Passado o período eleitoral, Prefeitura de Joaçaba deverá dar ordens de serviço para obras com recursos estaduais.
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3: 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Passado o período eleitoral, agora as prefeituras passam a organizar obras que não puderam começar por conta da legislação eleitoral. Nossa reportagem conversou com o prefeito de Joaçaba, Wilson Sartori, que fala dos projetos que serão realizados a partir de agora.
4: Olha, nós temos aí previsões boas agora, né? Temos muitos recursos aí que são de emendas parlamentares, né? Que ficam bloqueados aí no momento do período eleitoral. Alguns convênios com o Estado também. Então agora a gente vai ver de que forma se já serão liberadas nesse momento ou se aguardaremos o segundo turno, né? Muito provavelmente eu acredito que tem que terminar o segundo turno para que tudo isso volte a funcionar. Mas nós temos, sim, bastante projetos prontos, bastante coisa em andamento que a gente quer listar esse ano. Então, infraestrutura é uma das coisas que o município sempre investe muito, até porque a comunidade precisa que o poder público, né, mais brevemente possível, consiga resolver os problemas de infraestrutura que a gente tem ainda para resolver.
5: É muito dinheiro junto ao governo do Estado que precisa passar para esse período eleitoral para ser desbloqueado?
4: Bom, nós temos aí, colocando para ti o Estado Abor Rural, né? Que nós temos projeto pronto aí já com avaliação da CIA, já nos próximos dias já positiva. Nós temos recursos de emendas parlamentares com obras que já estão licitadas, inclusive com ordem de serviço somente com a partir da liberação do recurso pela portaria. Temos outras emendas também que têm convênios com o governo do estado, como Campus 1, Campus 2, ainda falta a liberação aí do IMA, a Vila Oliveira também. Nós temos a Celso Brás de Carli, perdão, que também já está pronto, aguardando somente a terminar o período eleitoral para a gente dar ordem de serviço dela, né, que tem um recurso do governo do estado. Então são inúmeras as obras, além de parques e praças que nós estamos aí, que nós licitamos, e também precisamos que termine esse período para que a gente dê ordem de serviço.
3: Sartori também fala sobre o resultado das eleições.
4: O governo do estado estava muito decidido já aí nas pesquisas e ampliou muito acima daquilo que a pesquisa dizia. Isso é fruto do bom trabalho que o governador fez, né? Um governador municipalista, um governador que sabe aonde a ferida aperta, tem um bom diálogo com os prefeitos, independentemente de partido político, tanto é que ele teve inúmeros prefeitos aliados que não estavam na coligação, estavam na coligação de outros governos, outros candidatos a governo. Então, o governador, ele tem uma capacidade muito grande de diálogo, né? Eu sempre digo que o governador do estado de Santa Catarina é um case a ser estudado. É um cara que aprendeu muito com a política, mas que aprendeu a fazer política ajudando as pessoas. Então, esse é o importante, esse é o resultado de quase 70% dos votos aqui em Santa Catarina. É uma eleição gigantesca, acredito que é a maior eleição já feita de um governador aí na segunda legislatura dele, né, do governo. Então, impressionante o que ele fez para o estado, né, nesses 2 anos que eu estou à frente da administração pública, e nada mais justo, né, do que ele ter ganhado a eleição. Deputados aí, a gente teve sempre um bom representante aqui, que foi Cobalcini, com 100 mil votos não conseguiu atingir a meta, né, a região da AMOC e outras regiões aqui, né, nossos deputados, tanto estaduais quanto federais, estão a uma boa distância aqui de Joaçaba região. Então, perdemos representatividade, mais ainda do que nós já tínhamos perdido. Isso é ruim para uma região, né? Porque a busca de recursos, a busca de representatividade, deixa uma região descoberta. Mas, graças a Deus, né? Mesmo não tendo esses deputados, nós temos o governador do estado. Então, acredito muito nisso. O governador vai continuar fazendo aquilo que está fazendo. E a gente com certeza vai terminar nosso mandato aí entregando e fazendo aquilo que a população quer.
5: Prefeito, com relação ao anel viário, essa é a maior expectativa, né, da nossa região agora para o segundo mandato?
4: Olha, o contorno viário de Joaçaba está licitado. É, eu também acredito que o governador, eu acho que o governo com recurso próprio, ele pode fazer sim a execução já da ordem de serviço, né? No meu entendimento, não sei qual é que é o entendimento legal da lei, mas eu acredito que nos próximos dias, com certeza, dará ordem de serviço, então, para o tão sonhado contorno viário de Joaçaba, que junto a outras obras que a gente também está executando com só o município e com o governo do estado, a gente vai deixar uma infraestrutura e dando um novo norte no crescimento do nosso município.
3: O Hospital Universitário Santa Terezinha de Joaçaba realizou na última sexta-feira, dia 2 de outubro, a cerimônia de transição da diretoria técnica. O doutor Márcio Tomasi deixa a diretoria clínica e assume a diretoria técnica do USH, enquanto o doutor Rogério Caron, atual vice-diretor clínico, passa a responder pela diretoria clínica do hospital. A mudança encerra o período de atuação do doutor Daniel Alves Branco Vale à frente da diretoria técnica, função que exerceu de fevereiro de 2024 a setembro de 2026. Durante o período, o médico participou da condução de questões técnicas relacionadas à assistência e ao funcionamento hospitalar, em conjunto com o corpo clínico e a gestão da instituição. A cerimônia de transição reuniu representantes da gestão e do corpo clínico, da gerente regional de saúde de Joaçaba, senhora Neuci Fátima Trento Bortolini, secretária municipal de saúde de Joaçaba, Carla Simas, e marcou a continuidade do trabalho conjunto entre as lideranças médicas e administrativas da instituição. Com a nova composição, Dr. Márcio Tomasi passa a responder pela diretoria técnica e Dr. Rogério Caron assume a diretoria clínica. A seguir, você confere as informações do setor de segurança pública. E ainda, Irvalense foi homenageado pelo trabalho científico em dermatoglifia na Câmara de Vereadores de Gervaldo Oeste. Vereador solicita desassoreamento no Rio Canhada Funda.
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7: Um homem de 38 anos foi preso em flagrante pela Polícia Militar na tarde de ontem após descumprir medida protetiva de urgência na área central de Joaçaba. No local, uma mulher de 43 anos relatou aos policiais que o ex-companheiro havia se aproximado dela e de seu filho, desrespeitando a ordem judicial vigente. Durante o atendimento da ocorrência, o suspeito retornou ao endereço e acabou sendo abordado e preso pela equipe policial. Em seguida, ele foi conduzido à Delegacia de Polícia Civil de Joaçaba para os procedimentos cabíveis. Um homem de 43 anos ficou ferido na noite de segunda-feira ao tentar fugir da Polícia Militar após descumprir medida protetiva que o impedia de se aproximar da ex-companheira no Centro de Ouro. Durante a tentativa de fugir dos policiais, o suspeito sofreu um tombo na rua Genor da Lacosta. O corpo de bombeiros foi acionado e constatou que ele apresentava um ferimento cortante na região craniana, além de relatar dores na coluna. Após atendimento pré-hospitalar, o homem foi conduzido ao Hospital Nossa Senhora das Dores de Capinzal para avaliação médica. Em seguida, ele foi encaminhado à Central de Polícia Civil de Joaçaba para responder pelo crime. Tem que avisar essas pessoas aí que ordem judicial não se dribla, se cumpre, né? Tem ordem para não se aproximar da ex-companheira. Não se aproxima, filho, senão dá nisso, né? Uma investigação de crime digital envolvendo ameaças e tentativa de extorsão contra uma vítima de Campos Novos motivou a Polícia Civil de Santa Catarina a cumprir ontem um mandado de busca e apreensão no município de Lagoa Vermelha, no Rio Grande do Sul. A ação foi conduzida pela Delegacia de Investigação Criminal, a DIC, de Campos Novos. As apurações apontam que as mensagens intimidatórias e as exigências de pagamentos via Pix foram enviadas utilizando uma conta vinculada a um número telefônico da Indonésia, em uma tentativa de mascarar a identidade do autor. Por meio de técnicas de cyberinvestigação, a polícia conseguiu rastrear os vestígios digitais e vincular as comunicações ao endereço-alvo da ordem judicial, com o objetivo de apreender novos elementos de prova. A investigação prossegue na delegacia especializada para esclarecer o caso e identificar todos os envolvidos. A Polícia Civil de Santa Catarina foi comunicada na segunda-feira pelo Centro de Investigação e Prevenção de Acidentes Aeronáuticos, o CENIPA, sobre a localização de mais 2 aparelhos celulares danificados no acidente aéreo que matou o cantor Rick. Os dispositivos foram recolhidos para tentativa de extração de dados mediante autorização judicial para quebra de sigilo. A queda do helicóptero ocorreu no dia 21 de setembro na região de Santa Bárbara, no interior de Urubici, resultando na morte do cantor da dupla Rick Renner, do empresário Bruno Avelar, do videomaker Paulo Soares, do piloto Antônio Roberto Nóbrega, de Araújo, e do copiloto Leopoldo Barros Teixeira. No andamento das investigações, a polícia realiza diligências para identificar a autoria de uma gravação feita a partir de um sítio na qual é possível ouvir um som registrado momentos antes da tragédia. A instituição também requisitou à polícia científica os equipamentos que estavam com as vítimas na ocasião, com destaque para uma câmera localizada no local. A apuração conduzida pela Polícia Civil tem caráter subsidiário em relação ao trabalho técnico do CENIPA, órgão especializado em identificar as causas de acidentes aéreos. A investigação policial prossegue para esclarecer os fatos e apurar eventuais responsabilidades criminais, ressaltando que até o momento não há elementos suficientes para conclusões antecipadas sobre as circunstâncias do caso. Apresentamos o plantão policial no Líder Notícias.
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4: Aconteceu na noite de segunda-feira uma sessão ordinária na Câmara de Vereadores de Gervaldo Oeste. Durante a sessão, Rudy José Nodari Júnior foi homenageado. Em entrevista, ele fala do reconhecimento junto à Câmara de Vereadores pelo seu trabalho.
5: Primeiro é uma honra para mim, como ervalense, junto com Alexandre Eberle, que também é um ervalense, receber essa moção de aplauso, que foi uma indicação do vereador Ângelo Radavelli. Isso nos enche de orgulho, porque efetivamente nós somos nascidos em Gervaldo Oeste, estudamos em Gervaldo Oeste, e agora estamos levando tecnologia, ciência, inovação, literalmente para o mundo. São 27 países onde a gente tem a nossa metodologia difundida em funcionamento. Hoje a Seleção Brasileira de Futsal, o Comitê Olímpico Brasileiro, a Confederação Brasileira de Futebol na sua CBF Academy, CBFS Academy, o próprio COB, utiliza uma tecnologia desenvolvida em Gervaldo Oeste e que hoje está sediada em Joaçaba, mas teve toda a sua origem e o seu desenvolvimento inicial no município de Gervaldo Oeste. Portanto, receber essa moção de aplauso é motivo de muito orgulho para nós, e esse é um reconhecimento aos ervalenses, né? Saber que crianças, jovens, adultos do Gervaldo Oeste têm potencial para ser desenvolvido, precisam de oportunidade, incentivo e, às vezes, efetivamente, de um aplauso. Porque são dias de dedicação, são momentos que a gente abriu mão, o Alexandre abre mão de ficar com a sua família, eu também, e a gente faz com que tudo isso seja transformado em energia para a gente continuar trilhando o mundo da inovação, da ciência e da tecnologia.
6: Rudy, para quem está nos ouvindo agora, não sabe qual é esse método, como é que funciona? Explica rapidamente aí, resumidamente, como é que funciona.
5: O método Salles é o método de observação das capacidades neuromotoras. O que significa dizer? Que toda criança, todo jovem, adulto, tem um potencial. Uns são mais velozes, outros são mais fortes, outros são mais rápidos. Mas como saber quem é quem? A gente faz uma avaliação desse padrão matemático que existe nas impressões digitais, e as impressões digitais são uma marca da estrutura do cérebro das pessoas. Quando a gente coleta a impressão digital, a gente entende um pouco mais sobre aquele mundo muito pequeno que mora dentro do cérebro das pessoas e consegue emitir relatórios dizendo, olha, essa pessoa é muito mais forte e veloz, a fragilidade dela é a potência. Então vamos focar todo o nosso treino naquilo que ele tem como potencial para poder, a partir daí, desenvolver todo o seu potencial e, quem sabe, levar ele para o mundo através do esporte. O esporte é uma ferramenta fantástica porque você pode subir no topo do pódio olímpico ou ser um fantástico frentista, neurocirurgião, bancário, contador, radialista, e levar para todos sempre os valores do esporte. Quando você pratica esporte, você aprende a perder, a ganhar, a conviver com frustração, com a vitória, com o topo, construir amigos e assim por diante. Quando você faz isso pela sua vida, você faz isso pela sua cidadania, você faz isso pelo mundo.
4: O autor da moção de aplausos, Ângelo Júnior Radavelli, explicou o que motivou a homenagem.
7: A moção de aplausos, ela tem como grande objetivo trazer para a comunidade entidades, instituições, empresas que completam aniversário, que são reconhecidas pela sua história, e esse foi o grande objetivo de trazer para cá essa homenagem para Salos, empresa que está há 25 anos atuando na área de individualidade biológica. e que nasceu aqui no município de Erval do Oeste, né? Esse é um ponto muito importante. Ela é fruto, né, de um trabalho muito dedicado dos fundadores, do professor Rudi José Nodari Júnior e do professor Alexandre Eberle. Então, um projeto que visa a orientação esportiva de atletas, então, por meio da impressão digital, né? Então, também conhecida como biometria hoje, o software, o sistema que eles desenvolveram permite emitir um relatório que faz a orientação esportiva dos atletas. Então, uma inovação nascida aqui no município de Erval do Oeste e que hoje é referência nacional e também mundial. A nível de Brasil, reconhecida pela CBF, pelo Comitê Olímpico Brasileiro, também pela Confederação Brasileira de Futebol de Salão e por vários clubes e atletas, entre os quais Edmilson, Ronaldo Fenômeno e outros que se destacam, né, na história esportiva do Brasil. E claro, a nível mundial também reconhecido pela FIFA como um método relevante para toda a escolha do atleta para a sua melhor performance, né? Então, com certeza é motivo de orgulho para Erval do Oeste celebrar esses 25 anos de história do método Salos.
4: Ângelo também falou sobre uma indicação solicitando ao executivo que faça o desassoreamento do rio Canhada Funda.
7: Essa demanda ela veio da comunidade, dos moradores daquela região. Então, devido à quantidade de chuva dos últimos tempos, toda a chuva tem provocado o alagamento e o transbordamento do rio, além da ponte, o que dificulta o acesso daqueles moradores, né? Não é um local assim que tem muitas famílias, mas essas famílias, tão importante quanto as outras, elas ficam ilhadas nesse período. Então, há uma dificuldade de locomoção, teve fatos aí de que quando houve o transbordo desse rio, por mais, né, de 8-9 horas, as pessoas não conseguiram ter acesso à casa. Então é uma demanda que veio da comunidade para que se possa buscar uma solução para aquele espaço. Não é um rio de tanta vazão, também ele é conhecido como arroio, mas que necessita então de ser cuidado para que pelo menos aquela região próxima das casas tenha esse impacto minimizado. Já teve um diálogo com o Poder Executivo, temos uma agenda marcada para visitar aquele espaço, mas é fruto então dessa demanda que veio da comunidade para que aquelas famílias sejam preservadas e não percam acesso.
6: Você também sugeriu aí uma moção de aplausos ao Hospital Universitário Santa Terezinha.
7: São 80 anos de história, uma história muito bonita, de muitos desafios, um projeto que começou por meio do voluntariado, por meio da dedicação de muitas pessoas, lá no início liderado ainda pelo Frei Edgar, que deixou uma bela história aqui na nossa região, e hoje, no dia 21 de outubro, celebra 80 anos de história. Quem nunca passou pelo Hospital Santa Terezinha, né? Quem nunca utilizou algum dos serviços do Hospital Santa Terezinha. Então, essa moção de aplauso visa valorizar a história de todos os profissionais que passaram por lá. São mais de 1.000 colaboradores entre médicos e profissionais que atuam. E, além disso, somente no ano de 2025, mais de 160 mil atendimentos. Então, é um espaço referência em mais de 55 municípios da região, um hospital referência em oncologia, neurologia e outras especialidades, e que celebra seus 80 anos, ainda enfrentando as dificuldades de sobrevivência, mas desenvolvendo um trabalho muito belo, não só para Erval do Oeste, Joaçaba, mas para todo o estado de Santa Catarina.
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4: Pela Série Prata do Campeonato Catarinense, o Joaçaba Futsal tem jogo hoje à noite, às 19 horas, fora de casa, 19:30. Cunha Porã Futsal, Associação Desportiva Cunha Porã, contra o Joaçaba Futsal. Partida importantíssima para as pretensões da equipe joaçabense. E morreu, gente, o técnico Carlos Alberto Dias, de 59 anos. Ele morreu na segunda-feira, dia 5. O treinador comandava o Ipiranga na preparação para o Campeonato Pernambucano 2026-2027. A morte foi anunciada pelo clube de Santa Cruz do Capibaribe. Segundo o Ipiranga, Carlos Alberto apresentou fadiga, febre, vômitos e diarreia no sábado e foi medicado. No domingo pela manhã, com a persistência dos sintomas, deu entrada na UPA de Santa Cruz do Capibaribe. Após atendimento e melhora do quadro, foi liberado. Ainda no domingo, por volta das 22 horas, o treinador voltou a passar mal, desta vez com dor no peito, e retornou à unidade de saúde. Depois de nova avaliação, foi encaminhado ao Hospital Mestre Vitalino, em Caruaru, para avaliação cardiológica, mas não resistiu. O clube informou que acompanhou o treinador durante o período de atendimento e prestou assistência. A causa da morte não foi informada oficialmente. Ele teve passagem pelo Grêmio, tá? Antes de virar treinador, Carlos Alberto atuou como jogador, acumulando passagens pelos quatro grandes clubes do Rio de Janeiro: Botafogo, Flamengo, Fluminense e Vasco. Além de defender equipes como Grêmio, Paraná Clube, Ceará e Coritiba. Pelo Botafogo, marcou o gol do título carioca de 90 e foi vice-campeão brasileiro em 92. Também passou pela seleção brasileira em 1992. Como técnico, trabalhou em clubes como Gama, Castanhal, Freio Paulistano, Guaporé e Humaitá, antes de assumir o Ipiranga. Carlos Alberto Dias nos deixou então no último domingo. Pela Série B do Campeonato Brasileiro, nós tivemos ontem Sport Recife 2, São Bernardo 1, Goiás 2, Atlético 1, Ponte Preta 0, Juventude 2. Hoje tem Operário e Botafogo de Ribeirão Preto, Avaí Londrina, CRB contra o Atlético Goianiense, América Mineiro e Fortaleza, Vila Nova e Cuiabá. Amanhã tem Náutico e Novo Horizontino, Ceará contra o Criciúma. Com a vitória de ontem, Juventude voltou à liderança da Série B, agora com 59 pontos ganhos e uma partida a mais que o Vila Nova, que é o segundo colocado com 57. O Novo Horizontino é o terceiro com 57, quarto Criciúma com 53, quinto Fortaleza 53, sexto Atlético Goianiense com 52, sétimo Sport Recife 50, oitavo CRB 48, nono Operário 48, décimo Cuiabá 46, décimo primeiro Goiás 45, na décima segunda posição aparece o São Bernardo com 45, décimo terceiro Náutico 42, décimo quarto Atlético 42, décimo quinto Ceará com 39, décimo sexto Botafogo de Ribeirão Preto com 35. E na zona de degola, 17º Avaí 30, 18º Londrina 28, 19º América Mineiro 17 e na lanterna Ponte Preta com apenas 13 pontos ganhos. Pela Série A do Campeonato Brasileiro, hoje começa a 29ª rodada. Remo e Grêmio às 19h30, Bragantino e Mirassol às 19h30, Internacional e Corinthians às 19h30, Vitória e Chapecoense às 20h, Botafogo e Vasco às 20h30, Cruzeiro e São Paulo às 21h30, amanhã tem Santos e Flamengo às 19h30, Atlético Paranaense e Atlético Mineiro às 20h, Fluminense e Coritiba amanhã às 21h30 e Palmeiras e Bahia também amanhã às 21h30. A classificação da Série A tem o Flamengo em primeiro com 60, Palmeiras em segundo 57, terceiro Atlético Paranaense 49, quarto Fluminense 48, quinto Bahia 46, sexto Cruzeiro 45, sétimo Atlético Mineiro 43, oitavo Santos 41, nono Coritiba 38, décimo Bragantino 36, décimo também São Paulo 36, mesma pontuação, mesmo critério de desempate, tudo igual. Décimo terceiro Vitória com 33, décimo quarto Corinthians 32, décimo quinto Mirassol 32, 16º Vasco 31. Na degola, abre o Grêmio na 17ª com 29, 18º Internacional 28, 19º Remo 23 e na lanterna Chapecoense com apenas 18 pontos ganhos. Lionel Messi se despediu ontem da seleção da Argentina com um gol e duas assistências na vitória sobre o Benin por 3-0 em partida amistosa. Após o apito final, Camisa 10 foi homenageado com um show de drones e agradeceu por tudo que viveu na equipe argentina. É difícil dizer, são muitas emoções, muitas coisas. Obviamente, a primeira que penso é no meu pai. Só posso agradecer. Como disse na carta de despedida, foi um orgulho estar aqui, até nos piores momentos que enfrentamos. Não deixei de lutar, dar meu máximo, querer estar aqui sempre. É uma dor muito grande. Juro que gostaria de estar aqui a vida inteira, porque jogar na seleção argentina é o mais bonito que pode acontecer. Como falei, ainda que eu queira estar toda a minha vida aqui, sinto que é o momento de sair. A última Copa foi o grande momento que quis viver. Tivemos a chance de viver meu sonho, de voltarmos a ser campeões do mundo. Estivemos muito perto de ganhar. A verdade é que não aconteceu nada esquisito. Nos esforçamos, o jogo contra a Inglaterra foi muito desgastante para nós. Em nível de corpo, em termos emocionais, jogamos como sempre, fizemos por essa camisa com todos os companheiros, mas infelizmente não conseguimos. Estivemos muito perto, afirmou. Ao falar do título da Copa do Mundo conquistado em 2022, em seu discurso e lamentar o vice do Mundial de 2026, os torcedores presentes no Monumental gritaram: Campeões, campeões, Lionel Messi agradeceu ainda o carinho dos companheiros que sempre estiveram ao lado dele ao longo de todos os anos em que vestiu a camisa da seleção. Quero agradecer aos meus companheiros por esse tempo que compartilhamos. Me fizeram cumprir o sonho que tinha desde pequeno, ser campeão do mundo, da Copa América, da finalíssima, de tudo que jogamos. Foi um grande orgulho dentro e fora de campo. Competimos, sabia que tinha guerreiros ao meu lado que iriam com tudo. Certamente esqueci de muita coisa que queria dizer, mas é um momento muito difícil para mim. Vou sentir muita saudade daqui. Tive a sorte de jogar por todos os lados do país e sempre recebi um carinho enorme. Estou muito agradecido por tudo que vivi, disse Lionel Messi. Ele aproveitou para relembrar os momentos que viveu com a camisa argentina. O craque disse que a noite contra o Benin, no Monumental, ficará marcado na memória como um dia espetacular e mais felizes da vida dele. Então, obrigado, Messi. Obrigado, bola. Messi, por ter tratado a bola tão bem, e a bola por ter nos presenteado com a arte desse jogador eterno na história do esporte.
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4: Estamos concluindo a edição do Líder Notícias desta quarta-feira, 7 de outubro de 2026. Apresentação: Marcos Valnei. Central Técnica: Fabiano Machado. Redação: Matheus Mitterer. Reportagens: Matheus Mitterer, Maciele Pessoa e Eudinei Gonçalves. Direção-geral: Mauro Roberto Valmórbida. As notícias a qualquer momento em nossa programação, também no portal de notícias líderfm1075.com.br e no Jornal do Meio-Dia, logo após o programa Manhã Líder, que começa na sequência da nossa programação.
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5: E aí, meu considerado e minha considerada, como é que você tá? Tudo bem? Dá licença? Deixa eu entrar aí na tua casa, no teu ambiente de trabalho, enfim, na tua vida, para que nós possamos retomar a nossa velha amizade e juntos vivermos lado a lado a emoção que transborda do rádio.

0: Então me dá meu pai, ai, ai de reencontro, aí vem cá. Ai, que abraço gostoso, Batfera da Soquinho. Pronto, estamos devidamente cumprimentados e preparados para trocarmos energias através do rádio.
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0: Bença mãe, bença pai, bença avô, dá licença, hoje é quarta-feira, dia 7 de outubro de 2026, que seja um dia abençoado, protegido, produtivo, que você possa aprender algo novo, que você possa atravessá-lo na companhia de pessoas que te acrescentem e que dê mais um passo em direção às suas vitórias.
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0: Claro que eu não vim sozinho, claro que eu tô trazendo comigo a competência profissional do meu amigo Fabiano Machado nos trabalhos técnicos. Decorou aí, dona Vitalina? Fabiano Machado nos trabalhos técnicos, com a sua competência profissional, e nós estamos juntos para mais uma vez cumprirmos a missão que o rádio nos dá todas as manhãs. A doce missão de mexer com a tua emoção, com a tua sensibilidade, com o teu astral, até o meio-dia. Hora de agradecer a Deus o fato de ter nos acordado para mais um dia da nossa caminhada terrestre, por ter nos matriculado nessa escola que é o planeta Terra, esse planeta azul que ele criou para a gente coexistir, para a gente dividir aprendizado. Que tenhamos um dia muito leve, muito gostoso, que nós possamos correr atrás dos nossos sonhos sem pisar no sonho de ninguém. Nosso espírito, nosso verdadeiro eu, a nossa essência divina, de pé, no leme do barco da nossa vida, em sintonia com o Espírito da Santíssima Trindade, falando o mesmo idioma, a mesma língua. Padre Zezinho, dizem que a saudade...

Somos obras de Deus, criados com propósito, amor e cuidado pelas mãos do Pai. Por mais que a vida nos distraia, lá no fundo do coração, existe uma saudade daquele que nos criou. É uma saudade do Pai que fez todas as coisas e conhece profundamente quem somos. E talvez seja justamente essa saudade que nos convida a voltar para Ele e encontrar nosso verdadeiro lar. Por isso, não resista. Permita-se envolver por essa gostosa saudade. Me passa o chimarrão.

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5: Marcos Valdez, comunicando na área.
6: Muito obrigado pelo privilégio da tua companhia, Nenê. Que bom que nós estamos juntos novamente. Obrigado, rádio, por me levar até a rotina dessa gente maravilhosa que a gente ama. 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

0: chance de que socorra. Umidade relativa do ar 63 a 97%. Vento de nordeste a 10 km por hora. Rajada de vento de nordeste a 35 km por hora. O sol nasceu às 6 da manhã, vai se pôr às 18h28. A lua segue minguante. E para os próximos dias? Ó, quinta-feira amanhã, 6,2 milímetros de chuva, 18h25 a temperatura. Na sexta, 18 a mínima, 21 a máxima, com 7 milímetros de chuva. No sábado, tem 14,1 milímetros de chuva, 20 a mínima, 25 a máxima. No domingo, tem 9,9 milímetros de chuva, 18 a mínima, 22 a máxima. Ou seja, vamos conviver com chuva aí um tempão, tá? Pelo menos quase 2 semanas a previsão aí. Que Deus nos cuide, né? E das nossas barrancas e dos nossos rios.
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Bora pra onde? Pro povo. 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

0: 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Obrigado todo mundo aí. Vamos lá, quem é que tá chegando primeiro hoje? Deixe-me ver, a pole position é a Pitty. Bom dia, Marcos Valnei. Deus abençoe sempre todos nós. Põe hoje a música Ela Não Está Aqui, do KLB. Sou eu, a Pitty, fica com Deus. Guardada lá para sofrência. Falou, Pitty, obrigado. Aqui o Ivo também está mandando uma mensagem. Agradecemos e devolvemos toda essa energia, essa intenção. Bom dia.
1: Meus amigos da Rádio Líder, Edith Bianchini aqui do Fátima, coloco meu nome na bênção do padre, do meu marido Rubens, Matheus Sauer, da Dirce Lovatel, Isabel Rodrigues. Deus abençoe vocês todos nessa quarta-feira, com muita saúde. Se tiver sorteio, me coloco. Fala uma música hoje aí de Amado Batista, qualquer um, pode ser o Sol Vermelho, qualquer uma deles, que são Falou. Todas boas. Muito obrigado.
0: Obrigado você, bom trabalho. Bom dia, meu amigo, gostaria de participar do sorteio de hoje, Júnior Pimentel e Uriel Pimentel, e se for possível, tocar Raul Seixas. Obrigado, criança. Bom dia, Rádio Líder.
2: Bom dia, Rádio Líder Inês Cordeiro, quero participar do sorteio. Coloco Alexandre e toda a minha família na bênção do Padre Manzotti. Um grande abraço.
0: Valeu, brigadão. Bom dia, gostaria de participar do sorteio de hoje, Elaine Santos e Brenda Santos. E se for possível tocar Marília Mendonça, obrigado. E uma ótima quarta-feira para nós, para você também. Brigadão, tá? Bom dia, Marcos Valnei, meu nome é Daiane da Fonseca, do bairro Vila Rica. Coloca a família Fonseca e família dos Santos na bênção do Padre Manzotti. Também me coloca no sorteio de hoje. Desejo a você uma quarta-feira muito abençoada e produtiva. Gostaria de ouvir a música Guilherme Benuto, Eu Duvido, oferecendo a programação para o casal de amigos Ivo Dutra e sua esposa Natália. Valeu, Dai, beijão, ótimo dia para vocês aí. Amado Batista, tá cá, para de preguiça, vem cantar para agradar os ouvidos da Edith Princesa.

0: Sucesso de Amado Batista, Princesa, pra você. Bom dia.
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0: Obrigado, criancinhas, pelo privilégio da companhia de cada um. Que bom que o rádio nos fez amigos. Está pensando em vender seu... Já falei isso aqui, não, né? Eu não lembro se eu falei. Então vou ler de novo, né? Eu que perca, eles não. 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Regressando ao WhatsApp. Onde é que tá? Tá aqui. Bom dia, meu amigo Marcos Vanei. Tudo certo? É o Luciano de Vargas. Estou eu aqui, passando mais um dia para agradecer, mais um dia, graças a Deus, para parabenizar a programação e agradecer por suas mensagens maravilhosas que animam o nosso dia. Coloca o meu nome e o do meu filho Cauã Santiago de Vargas no sorteio. Vai dar um abraço para ti, amigão. E uma excelente, abençoada quarta-feira, abençoada para todos nós. Obrigado, Luciano. Saúde para todo mundo em casa. Muito bom dia para dona Salete Rosa. Bom dia. Que Deus abençoe cada passo do seu dia e dê forças para vencer cada desafio e encha seu coração de paz, fé e alegria. Obrigado. Desejamos o mesmo. Bom dia, dona Natalina.
1: Bom dia, Marcos Vanei. Aqui é a Natalina Sul, do bairro de São Jorge. Peço para você me colocar na bênção do padre e meu neto Henrique Manuel pela minha família. Quero concorrer aos brindes. Coloco meu neto Henrique Manuel no sorteio. E peço uma música, um jantar para Jesus. E ofereço para todos vocês e para quem gostar da música. Tenham um bom dia.
0: Obrigado. Bom dia também para a senhora e para todo mundo aí em casa. Bom dia, minha amiga Nelly.
2: Bom dia, meu amigo Marcos Onei, a Nelly da Estação, coloca minha família e amigos por todos os doentes na bênção do padre, que é participar do sorteio. Fica com Deus, meu querido.
0: Valeu, obrigado. Bom dia, Marcos Onei, tudo bem? Coloca no sorteio Elisângela Mota, o marido Marcelo Rosalém. Obrigada, ótimo dia. Obrigado a vocês. Tem sucesso do Raul Seixas, Cowboy Fora da Lei, para o Wellington Pimentel.

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8: 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Vamos lá para o WhatsApp mais bem frequentado do rádio de Santa Catarina. Que tá aqui? Ah, mandou uma música aí, né? É, divulgação de uma música, vamos passar pro setor responsável, tá bom? Bom dia, Marcos, Valnei, meu nome é Bruna de Queiroz, gostaria de colocar os pais Alberi Rodrigues de Queiroz e Maria Salete da Alpiva de Queiroz na bênção do padre. E também Filomena da Daut, Antônio Carlos de Barros e Deus Amarnatos, todos pela saúde, além de todas as almas do purgatório, muito obrigado. Eu que agradeço, Bruninha. Vamos lá, bom dia.
9: Bom dia, Marcos Vaneia, Valdemar, do nosso Senhor de Fátima.
8: Você tá bom?
9: Coloque no sorteio e toca uma música pra nós.
8: Valeu, brigadão. Bom dia, amigo Valnei. Que Deus abençoe nosso dia e nos conceda um lindo dia. Coloca eu e toda a família na oração do padre Ivone. Obrigada, eu que agradeço, Ivone. Dona Terimento, bom dia.
10: Bom dia, Marcos Valnei. Me coloca na benção do padre Reginaldo e no sorteio. Feliz quarta-feira para você, amigo. É a Tere do Santo Antônio.
8: Obrigado. Tere, obrigado. Bom dia. Gostaria de participar do sorteio de hoje da Nina Rec Pimentel. Se for possível tocar Menina, Não Corte o Cabelo. Bora pra música. Marília Mendonça, Segundo Amor da Sua Vida, para Elaine Santos.

0: Sucesso de Marília Mendonça cantando pra gente, Segundo Amor da Sua Vida.
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0: Coisa linda é a sua companhia. Muito obrigado por permitir que a gente se aconchegue nesse lugar sagrado que é o seu lar, que é a sua rotina. Obrigado, viu, gente? Pelo privilégio de poder me proporcionar esse direito aí, tá bom? Bom dia. Esse aqui eu já falei, deixa eu ver. Bom dia, gostaria de... Idalina já foi, né? Então essa aqui. Bom dia, Marcos Onley, tudo bem? Com você, sou a Rose de Oliveira, aqui da Senadora Eusébio. Eu gostaria de participar do sorteio. Coloca o nome da minha filha Manuela também no sorteio. Obrigada. Obrigada, senhora. Beijo pra todo mundo aí. Bom dia, dona Santina.
1: Bom dia. Santina Correia dos Santos, mora no bairro Santa Teresa, aqui na rua Gustavo Andes, perto do Pinheirinho. Coloca meu esposo José Ferreira dos Santos no sorteio e na oração do padre. Deus abençoe vocês, todo dia de sexta aí pra atender a gente.
0: Valeu.
1: Fique com Deus.
0: Amo vocês. Obrigado, tá? Bom dia.
2: Bom dia, meu querido amigo. Amigo de todas as manhãs, seja bem-vindo à minha casa. Eu gostaria de ouvir hoje, se pudesse, JM, o quarto de mansão. Abraço, amigo. Quem fala é a Elda Guarani.
0: Obrigado.
2: Beijos, beijos, meu amigo.
0: Beijo, obrigado você. Bom dia, Gilceia.
3: Bom dia, Marcos Almeida. Eu sou a Gilceia. Coloca meu nome, do meu filho Adriano Fernando Santos e toda a minha família na benção do padre Reginaldo Manzotti. Coloca meu nome e do meu filho também no sorteio. Quero agradecer a Deus por mais um ano de vida que ele me concedeu, por mais um aniversário. E peço que Deus me dê muitos anos de vida ainda. Tenham todos um abraço.
0: Valeu, filha. Parabéns pelo seu aniversário. Eu achei que era aniversário do seu filho, mas é o seu, né? Então tá bom, parabéns. Vamos lá, viu? Seu pause, menina, não corte o cabelo, pra Idalina Pimentel.

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Gratidão pelo privilégio da tua companhia. 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Tá bom, gente? Vamos saber quem é o santo do dia, pedir a sua bênção e a sua proteção. No dia 7 de outubro, a Igreja Católica celebra a festa de Nossa Senhora do Rosário, além de outros santos e mártires. Nossa Senhora do Rosário, memória litúrgica instituída em comemoração à vitória da Batalha de Lepanto, em 7 de outubro de 1571, atribuída à intercessão da Virgem Maria pela oração do Rosário. A devoção também é fortemente associada a São Domingos de Gusmão. Também é comemorado hoje São Marcos, Papa falecido em 336, conhecido por seu breve pontificado e por construir uma basílica em Roma. Santo Sérgio e Baco, no século 3 e 4, ex-soldados romanos e mártires na região da Síria. Santa Justina de Pádua, século 3 e 4, virgem mártir venerada em Pádua, na Itália. Também São Marcelo de Capua, século 3 e 4, mártir da Campânia, na Itália. Santo Augusto, por volta de 560 ele viveu. Presbítero e abade na França. Também São Paládio, falecido após 596, bispo em Saintes, na França. Então, que todos estes santos possam rogar por nós. De Lucas e Luciano, jantar para Jesus, para Natalina Supi.

0: Um Jantar para Jesus, de Lucas e Lucian.
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0: Muito obrigado a quem se liga com a gente a partir de agora. Deixa eu te dizer uma coisa, neném. Deixa eu te dizer uma coisa que é muito importante. 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Vamos voltar para o nosso WhatsApp, onde o povo está me esperando. Bom dia.
12: Bom dia, Marcos Loneira, Ivo Machado, Célio Fátima, coloca no sorteio. Hoje eu peço a música do Júlio Igreja, José de Camargo, Luciano Amigo. Coloca a família Machado da Silva, Soares de Lima e todos os doentes, em especial minha filha Dayana Soares de Lima, na bênção do padre. Abraço, beijos, amigo.
0: Valeu, obrigado. Eu anotei lá para sofrência, tá? Bom dia, quero participar do sorteio. Ademir Martins, obrigado, Ademir. Bom dia, quero participar do sorteio. Coloca minhas filhas Teodora e Luísa Lazzarotto. Um abraço e toca uma moda boa. Vou tocar uma moda boa daqui a pouco para vocês aí. Bom dia, Marcos Rondim. Me coloca no sorteio Andresa Sagim. Obrigado, Andrezinha. Bom dia.
14: Bom dia, Marcos Rondim. Aqui é Neide Matos da Vila Rica. Gostaria de participar do sorteio. Um abraço.
0: Para a senhora também, obrigado. JM, quarto de mansão para Elda Guarani e Elizabeth Silva.

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3: Pontualmente 9 da manhã.
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0: atendimento da ocorrência, o homem retornou ao local e foi abordado pelos policiais. Diante da situação, ele recebeu voz de prisão em flagrante e foi encaminhado à Delegacia de Polícia Civil de Joaçaba, onde foram realizados os procedimentos legais cabíveis. Com informações para a Rádio Líder FM, Marciele Pessoa.
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0: Vamos conversar com Áries. O dia favorece decisões rápidas e atitudes que estavam sendo adiadas. No amor, uma conversa sincera pode aproximar você de alguém especial, viu, Ariano? Touro, a estabilidade será sua maior aliada, especialmente nas questões financeiras. No campo afetivo, valorize pequenos gestos que demonstram carinho, viu, Taurino? Gêmeos, novas ideias e contatos podem abrir portas interessantes hoje. Evite dispersão e concentre sua energia no que realmente importa, geminiano. Câncer, você estará mais intuitivo e sensível às necessidades de quem está ao seu redor. Reserve um momento para cuidar de si e recarregar as energias. Tá precisando, né, Câncer? Leão, sua confiança estará em alta, favorecendo projetos e decisões importantes. No amor, demonstre seus sentimentos sem esperar que o outro adivinhe, leonino. Virgem, organização e paciência ajudarão você a resolver uma pendência antiga. Uma oportunidade inesperada pode surgir através do trabalho ou de uma conversa virginiana. Daqui a pouco tem as previsões para Libra, Escorpião, Sagitário, Capricórnio, Aquário e Peixes.
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0: Regressando para o convívio da minha gente, bom dia, Marcos Valnei, tô ligada na programação, Ivete Ramos. Coloca no sorteio e coloca toda a família no Padre Reginaldo, obrigada. Coloca o nome do meu esposo José também no sorteio? Claro que sim, dona Ivete. Beijo pra senhora e pra todo mundo. Bom dia!
4: Bom dia, meu amigo Marcos Valnei. Meu nome é Elisabetta Aparecida Silva, me pôr de sorteio, amigo. Meu esposo é Joel Salve da Silva.

0: e meu neto Enzo Henrique da Silva Faquinella. E toque pra mim JM, Vida e Perfume pra me curtir, amigo. Fique com Deus. Deus abençoe vocês. Tchau.
1: Valeu, obrigado. Como já tinha outro pedido do JM, você foi de carona com aquele que chegou primeiro, tá bom? Aqui nós estamos agora com a dona Mara Rúbia. Bom dia.
2: Bom dia, Marcos Onei. Eu sou a Mara Rúbia, quero participar do sorteio e também colocar o meu neto Anthony na benção do Padre Manzotti e no sorteio, que ele anda, tá doentinho. Que Deus abençoe.
1: Melhoras para ele.
2: Vocês aí da rádio, você, Marcos Onei e sua família.
1: Obrigado, sua também.
2: Tá? E fica com Deus. Muito obrigado.
1: Gratidão minha. Guilherme Benuto cantando com o Panda. Eu duvido. Para Daiane da Fonseca.

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8: Muito bem, criancinhas. Bom demais estar contigo em mais uma Manhã Líder. 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
8: Muito bem, vamos falar com Libra. O equilíbrio será essencial para lidar com opiniões diferentes das suas. No romance, o diálogo aberto pode trazer mais harmonia à relação, tá, Libra? Escorpião, sua determinação estará especialmente forte, ajudando você a superar obstáculos. Evite guardar ressentimentos e permita que algumas situações simplesmente se renovem, tá, Escorpião? Sagitário, um convite ou notícia boa pode despertar seus sentimentos e trazer novos planos. Aproveite o momento, mas pense duas vezes antes de assumir compromissos por impulso, viu, Sagitário? Capricórnio, o esforço realizado nas últimas semanas começa a mostrar resultados concretos. No amor, atitudes consistentes falarão mais alto do que grandes promessas, Capricórnio. Aquário, o dia estimula a criatividade, mudanças e novas perspectivas. Uma conversa inesperada pode fazer você enxergar uma situação sob um ângulo completamente diferente, tá, Aquário? Peixes, sua sensibilidade estará aguçada, favorecendo decisões guiadas pela intuição. Procure não absorver problemas alheios e preserve sua tranquilidade emocional. Pisciano, horóscopo do dia volta amanhã. Vou tocar mais uma música pra vocês aí. Quem gosta muito dessa música é a Tere, lá do Santo Antônio, Tere Costa. Também quem pediu essa aqui foi a Ceroni Rodrigues. Manuela, Transação.

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4: Tamo juntos, nenenzinhos. Bom demais saber que você me recebe aí na sua rotina. Deixe-me ver o que eu tenho que dizer agora. 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Viu, gente? Bora pro nosso WhatsApp. Quem tá aqui? Dona Lourdes Bertotti, bom dia.
5: Bom dia, Marco Vanei. Aqui quem fala é Lourdes Bertotti, que ia participar do sorteio e também queria colocar aqui minha família na bênção do padre. E queria ouvir uma música, O Que É Que Eu Sou Sem Jesus, e eu oferecer para minhas amigas aqui da Barra Verde, do quilômetro 7, e para demais amigas. Um abraço, fique com Deus.
4: Outro para a senhora, saúde para todo mundo em casa. Bom dia.
6: Bom dia, Marcos Amei. Eu coloco no sorteio, na bênção do padre. Ah, meu nome é Isabel, foi o nome de Maria na bênção do padre. Maria José e Adão, na bênção do padre. Tchau, fique
4: Tchau.
6: Com Deus.
4: Fique com Deus também, dona Isabel Fátima Isler. Bom dia, Marcos Sondi. Sou Inês Barão. Mensagem, música maravilhosas. Parabéns, programa espetacular. Quero participar do sorteio. Gratidão. Obrigada, senhora, pelo seu tempo e atenção. Tia T, bom dia.
7: Oi, bom dia, Marcos Sondi. Tudo bem? É a tia T de Santa Teresa. Quero participar dos sorteios, dos cupão, do Vale Compra. E quero que coloque a Inês Munari Família na bênção do padre. Especialmente o senhor Danilo lá de Bicaré, eu pela minha saúde e para todos os doentes. E a música pode ser O IP e O Prisioneiro. Beleza? Um abraço, um bom dia.
4: Obrigado, que a saúde beija a face de todos os citados aí pela senhora. Renan e Raí, o troco para Roseli Lins.

0: O Troco, Renan e Raê.
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0: 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Voltando para o WhatsApp, vamos lá então, deixa eu ver onde é que nós paramos aqui. Bom dia, Rádio Líder. Quero participar do sorteio e pôr toda a família na bênção do padre. Sou Dilce Ramela. Ótima quarta-feira a todos. Obrigado, dona Dilce. Bom dia.
1: Bom dia, Marcos Ronei. Bom dia a todos aí da Líder. Bom dia aos ouvintes. Aqui é o Claudir Maia, aqui do Bairro Rupi. Coloca eu e o meu neto, Antônio Miguel Borba, no sorteio aí da Vale Compra e das Cartelas. Uma ótima quarta-feira a todos aí. Tudo de bom.
0: Tudo de bom, irmão. Obrigado a você. Seu Jandir Duarte, bom dia.
2: Olá, bom dia, Marcos Ronei. Aqui é o Jandir da Vila Rica. Queria participar do sorteio. E pediu uma música hoje da Alberto Adriana para oferecer para todos que gostam. E coloca a família Eduardo e vocês todos na bênção do Padre Mazato, tá bom, amigo?
0: Obrigado,
2: um abraço,
0: seu
2: fica
0: abraço
2: com Deus.
0: Abraço pro senhor, fica com ele também. Eu coloquei lá na sofrência, vamos ver se vai dar tempo, tá? Bom dia, Marcos Alney, tudo bem? Me coloque no sorteio. Também a Delci e a Célia, abraço, obrigado. Bom dia.
3: Bom dia, Marcos Alney, tudo bem, meu amigo? Que é Nilce Parisotto, primão do Boa Vista, me coloca eu e a minha família aí na bênção do Padre Manzotti. E também no sorteio aí eu, meu marido Ivani, primão, minha filha Daniela e meu netinho Joaquim, meu filho Rodrigo. Pode ser uma do ovelha, música, tá bom? Um abraço, linda mensagem, fica com Deus em té.
0: Em té, tá anotado pra sofrência também. Terceira dimensão, não tenha medo de amar, para Angélica.

0: Ritmo gostoso dessa manhã, líder, pra você, terceira dimensão, não tenha medo de amar.
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7: Estamos de volta, povo bom. Ó, na loja Bolinha. Não, agora não. 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Bom, vamos fazer as loterias?
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7: Então, gente, vamos lá saber se chegou o seu dia. Cadê? Tá aqui, Mega Sena. Concurso 3067. 1, 4, 17. Eu tinha 1, 3, 19, 33, 41 e 52. Ninguém acertou seis números. 100 milhões acumulados para amanhã. 5 acertos paga 33 mil, 4 acertos paga 643. Loto Fácil, concurso 3.798. 3 apostas fizeram os 15 números. Cada uma delas levou 1 milhão 584 mil. De onde será que são, Marcos Alney? Vou te dizer, de Fortaleza, Ceará. Aquela lotérica Aldeota, tá? Levou um bolão aí de 50 cotas, 1 milhão 584. Guarulhos, São Paulo, um jogo simples. E Mogi das Cruzes também, um bolão de 7 cotas. Parabéns aos ganhadores. Vamos lá para os 14 acertos, 2.048, 13 acertos, 35, 12 acertos, 14, 11 acertos, R$ 7,00, 2 milhões para hoje à noite. Quina, não abriu? Vamos ver se abre aqui no F5. Abriu, 7.136 é o concurso, 13, 14, 30, 53 e 60. Ninguém acertou os cinco números, acumulados 26 milhões e 800 mil para hoje à noite. 4 acertos paga 10 mil, 3 acertos paga R$ 111, 2 acertos 4,48. Time Mania, também não abriu, F5 neles. Abriu, concurso 2.451, 4, 6, 34, 38, 53, 58, 69. Time do Coração América de Natal, ninguém acertou os sete números, 19 milhões para amanhã. 6 acertos paga 39 mil, 5 acertos 1.707, 4 acertos 10,50, 3 acertos 3,50. Aí, Time do Coração América de Natal paga 8,50. Então, 19 milhões para amanhã, tá? E o dia de sorte? F5 neles. 1.316 é o concurso, 1, 6, 10, 16, 18, 22 e 29. Ninguém acertou 7 números, mês da sorte, setembro. 3.300.000 acumulados para hoje à noite. 6 acertos paga 2.907, 5 acertos 25, 4 acertos R$5. Setembro paga a mísera quantia de 2,50. Loterias volta amanhã.
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7: Voltando para o convívio da nossa gente, deixe-me ver onde é que eu parei. Aqui. Bom dia, Marcos Alney, tudo bem? Ceroni Rodrigues, quero participar do sorteio, por minha família na bênção. Se possível, eu gostaria de ouvir a música Manuela com Transação Já Toquei, e uma ótima quarta-feira. Obrigado. Bom dia, Valnei, Cristiane Fontoura, bairro Vila Rica, coloca eu e demais familiares na bênção do padre, saúde e proteção para a família Fontoura, coloca no sorteio. Uma ótima quarta-feira, meu amigo. Obrigado, amiguinha. Bom dia.
9: Bom dia, Marcos Alney. Gostaria de participar dos prêmios e também nas orações do padre Reginaldo. Se for atendida, meu muito obrigada.
7: Obrigado, senhora. Ed Brito e Samuel, mulher sempre mulher para Noêmia.

0: Muito bem, Edir Brito e Samuel, mulher, sempre mulher.
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0: 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Terminou a primeira parte do programa. Vem aí o padre Reginaldo Manzotti. E eu volto às 10h36 aproximadamente com os oferecimentos da oração. Vou deixar vocês com pelo menos um pedaço dos Filhos do Rio Grande, Flor do Meu Jardim, para o Antônio Nunes, que pediu. Até daqui a pouco, gente.

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2: O Festival Intermunicipal de Cultura e Arte, o FICA, reúne cerca de 500 estudantes na primeira etapa da edição de 2026. A programação começou na segunda-feira, dia 5, e segue até esta sexta-feira, dia 9, no campus da UNOESC Joaçaba, com atividades voltadas às artes visuais e à literatura. Os estudantes participam das modalidades de fotografia, pintura, desenho colorido, desenho monocromático e escrita de textos breves. O objetivo do festival é incentivar a criatividade, valorizar novos talentos e aproximar crianças e adolescentes do universo da cultura e da arte. Neste ano, o FICA também foi ampliado e contempla estudantes dos 12 municípios que integram a AMOC. A programação terá ainda uma segunda etapa, com modalidades de palco e vídeo. Entre as novidades de 2026, está a inclusão da Batalha de Rap na categoria Música. Com informações para a Rádio Líder FM, Marciele Pessoa.
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4: 9:59.
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0: seja nosso Senhor Jesus Cristo, para sempre seja louvado. Querido povo de Deus, quarta-feira, quarta Mariana, e por excelência Mariana. E nós estamos em plena novena, gente, dela, a padroeira do Brasil, Nossa Senhora Aparecida, rogai por nós. Nossa Senhora da Conceição Aparecida, intercedei por nós. E hoje, gente, é também o dia de Nossa Senhora do Rosário. Então tudo converge para Maria, mas de Maria a Jesus. Se você quiser, vou fazer uma sugestão. Acompanhe o programa hoje com o terço na mão. Eu tô com o terço da Santa Chagas e também a Mariano. É o mesmo. Vamos lá? Quero saudar a todos com grande maternal devoção. A todos que nos acompanham a partir da Rádio Evangelizar, de onde tudo começa. As rádios irmãs, cujos nomes cito neste momento. Rádio Líder FM, de Arvaldo Oeste, Santa Catarina. 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Sinal digital em todo o país. 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E todas as plataformas digitais, gente. Hoje, quarta Mariana. Novena de Nossa Senhora Aparecida. E dia de Nossa Senhora do Rosário. Vamos lá, em nome do Pai, do Filho, do Espírito Santo. Amém. Naquele tempo, o anjo Gabriel foi enviado por Deus a uma cidade da Galileia chamada Nazaré, a uma virgem prometida em casamento a um homem chamado José. Ele era descendente de Davi. O nome da virgem era Maria. O anjo entrou onde ela estava e disse: alegra-te, cheia de graça, o Senhor está contigo. Maria ficou perturbada com essas palavras e começou a pensar qual seria o significado da saudação. O anjo então lhe disse: não tenhas medo, Maria, porque encontraste graça diante de Deus. Eis que conceberás e darás à luz um filho, a quem porás o nome de Jesus. Ele será grande, será chamado Filho do Altíssimo, e o Senhor Deus lhe dará o trono do seu pai Davi. Ele reinará para sempre sobre os descendentes de Jacó, e o seu reino não terá fim. Maria perguntou ao anjo: como acontecerá isso, se eu não conheço homem algum? O anjo respondeu: o Espírito virá sobre ti, e o poder do Altíssimo te cobrirá com sua sombra. Por isso, o menino que vai nascer será chamado Santo Filho de Deus. Também Isabel, tua parenta, concebeu um filho na velhice. Esse já é o sexto mês daquela que era considerada estéril. Porque para Deus, nada é impossível. Maria então disse: eis aqui a serva do Senhor, faça-se em mim segundo a tua palavra. E o anjo retirou-se. Com o terço na mão. Vamos fazer esse programa com o terço na mão? Padre, eu tenho que cozinhar aqui. Enrola o terço no braço. Padre, enrola no braço. Eu, para não tirar, vou enrolar aqui no meu braço. Terço inteiro. Com o terço na mão. O rosário. Que Deus me deu uma inspiração uma vez. Que o terço é uma cordinha que Deus mandou do céu. Sabe para quê? Abre aí a câmera. Deus mandou uma cordinha do céu. E rezando, a gente vai subindo até ele.
1: Com o terço na mão.
0: Queridos irmãos, é verdade, o rosário, ele surgiu como oração dos pobres.

0: daqueles que não sabiam ler a Bíblia, e foi estimulado como recitação da Bíblia. Me permita o algo que talvez você saiba, mas há tanta gente que não sabe. A primeira parte da Ave Maria, o que é, senão a saudação do anjo? Ave Maria, cheia de graça, o Senhor é convosco. Bendita sois vós entre as mulheres e bendito é o fruto do teu ventre, Jesus. Saudação do anjo e frase de Santa Isabel.
1: Santa Maria.
0: A segunda parte. Santa Maria, mãe de Deus. Como mãe de Deus, ora, filho. Teotocós. Jesus é Deus? É, padre. Então ela é mãe de Deus. O primeiro grande mistério lá em Éfeso. Declaração. Santa Maria, mãe de Deus, rogai por nós, pecadores, porque o somos, mãe. Olha, me arrepia. Porque somos pecadores. Agora, mãe. Na labuta de hoje, mãe. Na provação de hoje, mãe. Na doença de hoje, mãe. Roga por nós, mãe.
1: Nos mistérios.
0: Mas, principalmente, ou também, na hora da morte. Na hora que eu tiver que passar. Eu sempre vejo essa passagem para lá, daqui para o outro lado. É minha visão. Como se fosse uma pequena ponte. Nem é uma ponte. Como é que a gente chama quando... Me fugiu a palavra, me perdoe, programa vivo assim. Uma pinguela, é essa a palavra. Que a gente vai meio que equilibrando. E nós vamos estar sozinhos. E a visão que eu sempre tenho é que nessa passagem dessa pinguela, dessa travessa, é Nossa Senhora que vai estar do lado. Com o terço na mão passarei essa hora, mãe. E hoje me comprometo de rezar o terço. E hoje me comprometo de rezar o terço. Ave Maria, cheia de graça, o Senhor é convosco. Bendita sois vós entre as mulheres. E bendito é o fruto do vosso ventre, Jesus. Santa Maria, Mãe de Deus, rogai por nós, pecadores, agora e na hora de nossa morte. Amém. A vossa proteção recorremos, Santa Mãe de Deus. Não desprezeis as nossas súplicas em nossas necessidades, mas livrai-nos sempre de todos os perigos. Ó Virgem gloriosa e bendita, Nossa Senhora do Rosário, rogai por nós. Nossa Senhora do Rosário, intercedei por nós. Eu vou pro intervalo, mas não tire o terço do teu pulso agora, até o final do programa comigo. Eu volto já.
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Filhos e filhas, um dia muito especial hoje, né, de Nossa Senhora do Rosário. E aos poucos eu vou falando algumas declarações dos santos sobre a recitação.

Será que é importante o rosário? Será que é importante o rosário? 30 rosários por dia. Contra fato não há argumento. Ana Cláudia, bom dia, que a paz de Jesus esteja com você.

0: Alice.
1: Alice, quantos anos tem a Alice?
0: 7 anos, sabe?
1: 7 anos. Eu sou suspeito, né, sobre essa música, né? A frase é de São João Paulo II, mas eu acabei trazendo para a música Bênção do Lar, que inclusive vou terminar, num determinado momento nós vamos soltar essa música. Bem-vinda, minha querida, diga lá.
0: Padre, primeiro eu queria dar um testemunho.
1: Por favor.
0: Na verdade, são dois testemunhos.
1: Tá.
0: E depois eu gostaria de fazer um pedido de oração.
1: Claro, então vamos ao testemunho, querida.
0: O padre, há mais ou menos uns 2 anos atrás, eu pedi oração pelo seu Juarez. É um conhecido meu, de uma cidade aqui vizinha, né? Que eu tenho um carinho muito grande por ele, pela família dele. Ele teve um acidente há mais ou menos uns 4 anos atrás.

0: ficou ali em torno de 1 ano e 8 meses, mais ou menos, em hospital, né? Saía do hospital, ficava 1 mês, 2 meses no hospital. Quando saía, ficava 1 semana em casa, voltava para o hospital. Aí eu consegui, né, falar com a equipe do senhor, fizendo oração por ele. Certo. Ele conseguiu sair do hospital, graças a Deus e a Jesus das Santas Chagas.
1: Amém.
0: Porém, ficou algumas sequelas. Dentro dessas sequelas, às vezes acontece alguns desmaios com ele, né? Aí eu gostaria, assim, de agradecer a Jesus das Santas Chagas por ter libertado ele, né? Conseguido ele poder ir para casa.
1: Sim.
0: Tem essas dificuldades, mas eu tenho fé em Jesus das Santas Chagas, que a obra não é pela metade, né,
1: claro,
0: padre?
1: Claro, com certeza.
0: Ela será completa.
1: Então é um testemunho, um pedido. Então, isso, pela vida preservada, graça recebida,
0: graça testemunhada.
1: Mas ao mesmo tempo é um pedido que ele possa superar essa sequela dos desmaios, né? O seu Juarez é o nome, tá bom.
0: Isso.
1: Que mais?
0: Aí, aproveitando, eu já colocaria o nome da esposa dele, a dona Cirlei. Eles têm já uma certa idade, ela que cuida dele, né, juntamente com os filhos, porém ela também tem uma saúde um pouco, né, assim, difícil,
1: tá bom.
0: Mas ela dedica o tempo dela, né, em cuidado dele.
1: Tá bom, filha, anotei.
0: E o outro testemunho, padre, é referente ao meu esposo. A gente tem 8 anos de casado, 9 anos junto, a gente é casado na igreja.
1: Sim, louvado seja Deus.
0: Porém, quando a gente... Amém. Quando a gente casou, ele bebia bastante, padre. Era uma situação bem difícil. Quando ele bebia, ele não sabia se controlar, né? Enquanto não acabava aquela caixinha todinha, não parava, né? Porém, com bastante fé e junto com o senhor, tanto na novena de Nossa Senhora das Graças, da Cruz Bendita, a gente
1: tem muita fé na Cruz Bendita.
0: Isso, com bastante fé a gente pediu, e graças a Deus hoje faz mais ou menos em torno de uns 3 anos que ele não coloca mais nenhuma gota de álcool na boca, tá?
1: Meu Deus, então diga, meu marido é um milagre de Jesus das Santas Chagas.
0: O meu marido é um milagre de Jesus das Santas Chagas. E padre, hoje fazemos parte dos dirigentes do ECC, fazemos parte da pastoral do dízimo aqui na nossa comunidade, juntamente com o padre Edmar.
1: Um abraço ao padre Edmar.
0: Amém, padre, é uma graça muito grande a gente poder participar da igreja, poder comungar, né? Não tem graça melhor na vida do que a gente poder participar da nossa comunidade.
1: Amém. E agora eu quero fazer uma pergunta para você. Por que que você começou cantando? Qual foi a inspiração?
0: Porque, padre, essa música a gente ensinou para nossa menina. Quando ela nasceu, a gente passou por uma grande dificuldade. Ela ficou vários dias internada. Foi muito sofrimento, mas graças a Deus hoje a gente tem ela aqui, ó, iniciando, cantando o programa do senhor, com a música que a gente ensinou ela. E não só essa música, mas entre outras músicas do padre, ela escuta, ela acompanha comigo. Hoje, no momento, eu não estou trabalhando. Estou me dedicando esse tempo para ela e a minha família, né? Então, a gente escuta todos os dias o programa do senhor, acompanha o Terço das Santas Chagas.
1: Que maravilha.
0: Sempre que a gente pode, a gente está acompanhando o padre.
1: Tá certo. Posso falar com a... Você pode autorizar. Eu posso falar com a Alice?
0: Pode sim, padre.
1: Se autoriza.
0: Sim.
1: Oi, Alice.
2: Oi.
1: Tudo bem?
2: Sim.
1: Eu adorei escutar você cantar, ó, o sacristão soltou, ele pode até subir um pouquinho a música. Você gosta dessa música?
2: Sim.
1: Tá certo. E vamos rezar juntos? Hoje é dia de Nossa Senhora do Rosário, vamos rezar uma Ave Maria, você sabe rezar, Alice?
2: Sim.
1: Então vamos rezar. Eu quero ouvir a tua vozinha falar, a tua voz bem forte rezando a Ave Maria. Vamos lá. Ave Maria.
2: Ave Maria, cheia de graça, o Senhor é convosco. Bendita sois vós entre as mulheres e bendito é o fruto do vosso ventre, Jesus. Santa Maria, Mãe de Deus, rogai por nós, pecadores, agora e na hora de nossa morte. Amém.
1: Meu Deus, que coisa mais linda! Deus abençoe, Ana Cláudia. Deus abençoe seu marido.
0: Ô, padre, oi. Eu gostaria de colocar alguns nomes em oração, meu povo.
1: Diga, diga lá.
0: Ô, padre, eu quero colocar o meu pai, João Batista,
1: vai
0: que
1: lá.
0: Também tem um pequeno probleminha com o álcool.
1: Tá, João Batista, quem mais?
0: Isso, a minha mãe, Roseli.
1: Pois não.
0: O meu irmão, Jorge.
1: Tá.
0: A minha irmã Ana Paula, meus cunhados e sobrinhos, que é bastante, então eu vou colocar só assim.
1: Tá bom. Deus abençoe.
0: Padre, e em especial, eu queria colocar a pequena Helena Aguiar. É uma conhecida nossa, é uma menininha, padre, de um aninho e meio, que está com leucemia.
1: Tá,
0: ela está aí no Paraná fazendo tratamento, nossa. Então a gente pede muito a Jesus das Santas Chagas a cura dela.
1: Tá bom, tá aqui a Helena pedindo a
0: Deus.
1: Helena
0: Aguiar, isso.
1: Deus abençoe, obrigada, Ana Cláudia. Pai. Família que reza unida. Unida sempre estará. Escute essa música, Benção do Lago, depois, gente. Ana Cláudia, ó, eu não tirei meu terço da mão. E, ó, você viu essa menina rezando com autoridade, gente, 7 anos. E eu pergunto, seus netos sabem rezar? Seus filhos sabem rezar? É, meu filho. Criança já nasce mexendo no celular, tela de celular já começa, não nem fala, já fica animado, mas tem que ser a mesma coisa para oração. Meu abraço, Ana Cláudia, de Nova Monte Verde, Mato Grosso, aplicativo, rádio Selva FM, de Apiacás, Mato Grosso, rádio Nativa FM, Dom Canísio Claus, de Sinop. Eu vou para intervalo e volto com a leitura orante dos profetas Eliseu. Volta comigo. E aí, você curtiu ontem no Instagram? Eu volto já.
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Eu quero lembrar dia de Nossa Senhora do Rosário. E o que diz São João Paulo II? O Rosário acompanhou-me nos momentos de alegria e nas provações. A ele confiei todas as preocupações. Nele encontrei sempre conforto. Eu falei de São Pio que rezava o terço, mas escute o que ele diz neste tempo difícil que estamos vivendo no Brasil. São Pio décimo, perdão, São Pio décimo. Se quiserdes que a paz reine em vossas famílias e na vossa pátria, rezai todos os dias em família o Santo Rosário, São Pio décimo. Se quiserdes que a paz reine em vossas famílias e em vossa pátria, rezai todos os dias em família o Santo Rosário. Bíblia aberta, cartilha de oração.

E abrindo esse momento da leitura orante, você tem gostado da leitura orante dos profetas? E de ontem? Eu postei lá, postei no Instagram. Você conhecia aquele milagre? O de hoje eu tenho certeza que você já ouviu pregar. Mas e o de ontem? Dá uma olhadinha lá. Padre, eu perdi ontem, padre. Tá no YouTube. Tá lá recortado, leitura orante. Imperdível de ontem, mas de hoje também. Segundo Reis, capítulo 4, versículo 8. Meu texto está aqui, ó. Cadê o teu texto? Não tá na mão, não? Um dia, Eliseu foi à cidade de Sunem, onde morava uma mulher rica. Ela convidou para uma refeição e daí em diante, sempre que ia a Sunem, Eliseu tomava suas refeições na casa dela. Ela disse ao marido: atenção, tenho a certeza de que esse homem que vem sempre aqui é um santo homem de Deus. Vamos construir um quarto pequeno na parte de cima da casa e vamos pôr aí uma cama, uma mesa, uma cadeira, uma lamparina. E assim, quando ele vier nos visitar, poderá ficar lá. Um dia, Eliseu voltou a Sunem, subiu ao seu quarto para descansar. Ele disse a Geazi, o seu empregado, que fosse chamar a dona da casa. Preste atenção. Quando ela chegou, Eliseu disse a Geazi: pergunte o que eu posso fazer por ela para pagar todo o trabalho que ela tem tido cuidando de nós. O que que ela fez? Ela foi muito generosa. Ele passava por lá. Além de hospedar, ela, com o consentimento do marido, construiu uma casa, gente. Construiu uma casa para ele morar, uma habitação, um quartinho. Isso mesmo, um quartinho. Que inclusive tinha até a parte de cima, eram dois pisos. Talvez ela queira que eu vá falar em favor dela com o rei ou o comandante do exército. Mas a mulher respondeu: eu tenho tudo o que preciso aqui, no meio do meu povo. Eliseu perguntou a Geazi: então o que eu posso fazer para ela? Ele disse: bem, a mulher não tem filhos e o marido dela é velho. Ei, escutou? Ela diz: eu tenho tudo. Não precise falar por mim lá no com o rei, não. Eu tenho tudo. Mas o ajudante de Eliseu disse: ela não tem filhos e o marido dela é velho. Diga a ela que vem aqui, disse Eliseu. Ele a chamou e ela foi e ficou na porta. Então Eliseu disse: no

mulher exclamou: por favor, não minta para mim. O Senhor é um homem de Deus. Mas, como Eliseu tinha dito, no ano seguinte, no tempo marcado, ela deu à luz a um filho. Mas alguns anos depois, do tempo da colheita, o menino saiu para se encontrar com o pai, que estava no campo com os trabalhadores que faziam a colheita. De repente, ele começou a gritar para o pai: ai, que dor de cabeça! Ai, que dor de cabeça! Então o pai disse a um dos empregados: leve o menino para a mãe. O empregado carregou o menino até o lugar onde a mãe estava. Ela ficou com ele no colo até o meio-dia. Então ele morreu com uma dor de cabeça forte. Versículo 21. Aí ela carregou para o quarto de Eliseu e pôs na cama. Depois saiu, fechou a porta e chamou o marido e disse: mande um empregado trazer uma jumenta. Eu preciso ir falar com o profeta Eliseu. Volto o mais depressa que puder. O marido perguntou: por que você vai falar com ele hoje? Hoje não é sábado nem dia de festa de lua nova. Não faz mal, respondeu ela. Aí ele mandou que pusesse os arreios no jumenta e ordenou ao empregado: faça o animal andar mais depressa que puder, só pare quando eu mandar. E assim ela saiu e foi ao Monte Carmelo, onde Eliseu estava. Quando ela ainda estava um pouco longe, Eliseu viu chegando e disse ao seu empregado: veja, a mulher de Sunem vem vindo aí. Corra até lá e pergunte se tudo está bem com ela, com o marido e com o filho. A mulher disse a Geazi que estava tudo bem, porém, quando chegou ao lugar onde Eliseu estava, ela se ajoelhou diante dele, abraçou os pés de Eliseu. Eliseu disse: não faça isso. Geazi tentou tirá-la dos pés. Não está vendo que ela está muito aflita? O Senhor Deus não me disse nada sobre isso. Então a mulher disse a Eliseu: Senhor, por acaso eu te pedi um filho? Não lhe pedi que não me enganasse? Eliseu virou-se para Geazi e disse: apronte-se, pegue o meu bastão e vá. Não pare para cumprimentar ninguém que você encontrar. Se alguém cumprimentar você, não perca tempo respondendo. Vá direto. Põe o meu bastão em cima do menino. Mas a mulher disse a Eliseu: juro pelo Senhor Deus e juro pelo Senhor mesmo, eu não deixarei aqui. Aí Eliseu se levantou e foi com ela. Geazi foi na frente, colocou o bastão em cima do menino, porém ele não soltou nenhum gemido, nem havia nele qualquer outro sinal de vida. Então Geazi voltou para encontrar Eliseu e disse: o menino não acordou. Quando Eliseu chegou, entrou sozinho no quarto e viu o menino morto na cama. Então fechou a porta, orou a Deus, o Senhor. Depois deitou-se sobre o menino, pondo a sua boca sobre a boca dele, os olhos sobre os olhos, as mãos sobre as mãos. Quando Eliseu se deitou sobre o menino, o corpo da criança começou a esquentar. Eliseu levantou-se, andou de um lado para o outro no quarto. Depois voltou e deitou-se de novo sobre o menino. Aí o menino espirrou 7 vezes e abriu os olhos. Então Eliseu chamou Geazi e mandou ele chamar a mãe. Quando a mulher entrou, Eliseu disse: pegue seu filho. Ela caiu aos pés de Eliseu, encostou o rosto no chão e depois pegou o menino.

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1: Obrigado, padre, pela sua bênção. Estenda a mesma para todos que nos ouvem nesse momento. Ivan da Silva para si e família, Nina para o pai Valdir Casagrande e seus filhos, Sandra Bianchi para si, Micaele, Adrian, Gustavo e Luísa, Angelina Seco, Trevisan para si, Valentim, Isadir, Leonir, Ivonete, Gringo e Lídia, Ibiraci Peloso para si e família, Ari Matos para a esposa Divonete, filhas Kathleen Kelly, sogra Inês Munari, neta Maria Júlia, Bernadette Barros para sua família, Noêmia Mangolte para si, família, vizinhos e amigos, Marisa Varela para toda a família, Carma Jussara dos Santos para si, família, Divonete Matos para a família, Jocerlei de Melo para si, Jorge, Lucas, Sabrina, Maicon, Maria, Laura, Rafael e Rosângela Melo, João Maria de Oliveira para si, família, Christian do Nossa Senhora de Lourdes para toda a família, Erundina para a família, compadre Chico que está internado, pela saúde dele e também da tia Eugênia, Valdemar Pereira dos Santos de Bicaré para toda a família, Neucido Santa Teresa para sua família, Edília Sutil para toda a sua família, Kleber Todescato para a família, Judite para si, filhos, irmãos e afilhados e todos os doentes, Luiz Elizabeth Farias para si, família, pela saúde das irmãs Tere e Marlene, Aurora Ribeiro para as netas e para os ouvintes, Ivonete Branco por sua saúde, por saúde e proteção de toda a família, Doraci Silva Camargo para o neto Adriano Dallavecchia pelo aniversário hoje, Antônio Filippini para si e família, Vitalina Pituco para si, filhos e todos os amigos, Luciane da Doce Luz para clientes, amigos e familiares e os demais oferecimentos citados no decorrer do programa. A todos paz, saúde e felicidade com as bênçãos e proteção que vem do céu.

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0: meu rosário está aqui na minha mão. Nossa Senhora do Rosário, cadê o seu? E o texto, padre? Você viu que eu tive que fazer uma leitura rápida para não deixar para amanhã, porque tinha que ser tudo condensado hoje. Leitura do livro do profeta Eliseu. Segundo Reis, não conheci esse texto? Capítulo 4, do versículo 8 ao versículo 37. Como entender esse texto, padre? Vou tentar ajudá-los. A passagem começou, se você lembrar, mostrando uma mulher importante. Ela percebe que Eliseu é um homem de Deus. E lhe oferece alimento, hospedagem, prepara um pequeno quarto para Eliseu com cama, mesa, cadeira e lamparina. Esse detalhe é precioso, porque ela abre espaço para Deus. Acolhendo o homem de Deus, ela abre espaço para Deus, para a missão de Deus na sua casa. Sua atitude não nasce de um pedido, ela simplesmente acolhe. A fé começa com generosidade. Eliseu percebe, você escutou o texto, você pode conferir depois, que a mulher não tinha filhos, seu marido era idoso. Então ele anuncia: o ano que vem terás um filho. Ela responde até com incredulidade: não mintas para mim, não me engane. Mas o menino nasceu. Aqui encontramos uma mensagem muito bonita. Deus conhece os desejos e as dores que muitas vezes carregamos no silêncio. Ela nunca tinha falado isso, Eliseu. Mas Deus sabe das nossas dores, dos nossos sofrimentos e desejos, mesmo que guardemos silêncio. Ela não tinha pedido um filho ao profeta, mas Deus conhecia. O que está no seu coração, que ainda deseja em Deus, peça a Ele. O que acontece é uma tragédia. O menino sai, anos depois, gritando, encontro do pai, com dor de cabeça, fortes dor de cabeça, e ele morre. É claro que a mãe reage de forma humana, mas ela não aceita. Ela pede um jumento e vai correndo atrás de Eliseu. Ele pergunta: tudo bem? É interessante você perceber, a mulher encontra Eliseu e se agarra aos pés, uma mulher de fé. E ela não aceita: eu não voltarei sem você. Eliseu vai até o menino, entra no quarto e ora no Senhor. Se deita sobre a criança. Ele espirra 7 vezes e abre os olhos. E Eliseu diz à mãe: toma teu filho. Qual é a atitude da mãe? Ela se prostra de novo. Rezou se prostrando. Recebe o filho e se prostra. O centro da passagem é mostrar: se tivemos fé, se temos fé suficiente, Deus nos atenderá. Nem sempre dará aquilo que queremos, mas Deus nunca nos abandonará. A passagem aponta uma verdade, aquilo que saberemos plenamente em Cristo: Deus não abandona o homem diante da morte. Lá, o menino foi reanimado. Também Lázaro foi reanimado. Mas Jesus dá o fim à morte, abrindo a ressurreição. Por isso, leiamos esse texto como uma prefiguração da ressurreição e da esperança pascal. Amém. Mais um grande fato miraculoso de Eliseu. Louvado seja Deus. Espero que você esteja gostando. Tá gostando, sacristão? Aí, ele tá gostando. E você? 41-3221-6060. Luziene, que a paz de Jesus esteja com você, Luziene. Alô?
1: Oi, padre. Bom dia.
0: Bom dia. Deus abençoe. Está falando de onde?
1: Jessé, Espírito Santo.
0: Tava escutando o texto?
1: Tava.
0: Forte, não é?

0: nesses anos, há mais de 10 anos que eu ouço o senhor. Sempre
1: Sim.
0: acompanho, fazendo as novenas, rezando o texto de Jesus da Santa Chagas.
1: Amém.
0: Aí eu fui fazer os exames para fazer a cirurgia e a médica falou que eu não precisava de cirurgia porque eu já estava entrando na menopausa, que eu tenho 51 anos. E graças a Deus, eu creio que foi o milagre de Jesus na Santa Chagas na minha vida. Eu não precisei passar por essa cirurgia e o sangramento cessou.
1: Sério, filha?
0: Aham.
1: Eu tô lembrando aqui da hemorroíça que tocou em Jesus e foi curada também do sangramento. Então diga, Luziane, eu sou o milagre.
0: Eu sou o milagre.
1: De Jesus das Santas Chagas.
0: De Jesus das Santas Chagas.
1: Graça recebida, graça testemunhada.
0: Graça testemunhada, eu toco o sino, sacristão.
1: Deus abençoe, querida. Quer deixar alguém em oração, Luziane?
0: Eu quero deixar meu filho Lucas.
1: Tô anotando.
0: Meu marido Eduardo.
1: Tá.
0: Minha irmã Maria dos Anjos.
1: Peraí, Maria dos Anjos.
0: E minha amiga Célia Maria, que acompanha o senhor todo dia.
1: Tá certo, Célia Maria. Que Deus abençoe, Luziene de Serra Espírito Santo, pelo YouTube. Lá temos quem nos transmite a Rádio América M, FM de Vitória, Espírito Santo, ao arcebispo Dom Ângelo Ademir Mesari, de Vitória. Gente, nós estamos hoje dia Nossa Senhora do Rosário. Nossa Senhora do Rosário. Você sabia que São João Maria Vianney, o cura d'Arce, assim dizia: com esta arma, o rosário, afastei muitas almas do diabo. Escutou? O patrono dos padres, São Cura d'Arce, São João Maria Vianney: com esta arma afastei muitas almas do diabo. Como se não bastasse, filho, quanto Nossa Senhora tem nas aparições pedido: voltem a rezar o terço, voltem a rezar o terço. Fica aí o apelo, querido povo de Deus, e quero fazer um convite a você. Nós estamos agora buscando reformar, pintar, na verdade é climatizar, reformar o reboco fora do santuário que está caindo. É uma igreja de mais de 70 anos. E eu gostaria de pedir, se você puder, na sua generosidade, faça sua doação assinando livrocasadamãe.com.br. Como é que eu faço, padre? Eu não sou de Curitiba. Você pode através do Pix. Você está vendo o QR Code. Pelo QR Code ajuda. Mas também pelo Pix. 766-48-500-0043-55. Livro casadamãe.com.br. Você está vendo o livro? Ele é virtual agora. Muitos nomes, muitas colaborações. Mas o ano que vem já está certo, vou fazer uma peregrinação, ainda não anunciei o dia, mas vou levar a este santuário que você está vendo, na televisão e descrevo pelo rádio. É o Santuário de Nossa Senhora de Guadalupe, na cidade do México. Por isso, faça sua contribuição, ajude-nos a pintar, reformar a casa da mãe de Guadalupe. Eu vou para o intervalo e eu volto, gente. Ó, o terço está aqui comigo. Está com você ainda? Nós voltamos para a novena de Nossa Senhora Aparecida. Volte comigo.
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0: queridos filhos e filhas, hoje não tem rádio irmã, mas é o som dessa música. Família que reza unida. E sabe que eu fiquei, podia ter pedido, né? Mas fica aqui meu apelo, Ana Cláudia. Eu falei com a Alice, você que é tão devota, tá aí envolvida na comunidades de base, é ministra, tá ali em toda, torne-se uma mensageira da Capelinha de Jesus das Santas Chagas, Ana Cláudia. E também quero fazer um pedido para Luziene. Você recebeu uma grande graça, gente, a cura de um tumor, de um sangramento. Torne-se uma líder mensageira das Santas Chagas. 0800 410 6060. Você sabe que a devoção ao rosário é muito forte, muito forte. E eu gostaria de lembrar Santa Teresinha do Menino Jesus. Ela dizia assim, Santa Teresinha de Lisieux, a Teresinha, pelo rosário podemos tudo alcançar. Segundo uma bela comparação, continua ela, é uma longa cadeia que liga o céu à terra. Uma das extremidades está em nossas mãos. Lembra? Eu comecei o programa assim. E a outra na Santíssima Virgem. Enquanto o rosário for rezado, Deus não poderá abandonar o mundo, pois essa oração é poderosa em seu coração. E agora, falando do nosso São Pio de Pietrelcina, ele diz: Satanás quer destruir a oração, mas nisso ele nunca terá sucesso. O rosário é a oração daqueles que triunfam sobre tudo e todos. Foi Nossa Senhora quem nos ensinou esta oração, assim como foi Jesus que nos ensinou o Pai Nosso. O Satanás não triunfará. Lindo, né? E é verdade. Eu expliquei. Nossa Senhora nos ensinou a Ave Maria e Jesus nos ensinou o Pai Nosso, Santo Rosário. Oh, coisa linda. Oh, coisa linda, gente. Como é bom ser católico, gente. Filhos queridos, eu queria dizer que nós vamos no ano que vem celebrar Pentecostes em dois lugares, em dois momentos. O primeiro momento vai ser em Assis, terra de São Francisco de Assis. E o segundo momento em Roma, com o Papa Leão XIV. Entre em contato conosco através do 419-8753-3300. Não deixa para a última hora, não, gente. Fecha agora. Eu vou contar que é uma peregrinação que eu não fiz ainda nesses lugares. É inusitada. Nós começamos em Palermo, onde estão os restos de Santa Rosália. Também iremos conhecer a Igreja Martonara Bizantina, a Catedral de Santa Maria, coberta de mosaicos que até inspirou o Santuário de Guadalupe. Cefalu, missa dominical numa catedral normanda. Siracusa, onde eu vou pagar uma promessa, porque lá foi onde Santa Luzia foi morta, martirizada. E lá tem as relíquias. Taormina, uma cidade lindíssima. Iremos também a Torreno. Iremos também. Tireno, perdão. Messina. Iremos a Pompeia, um vulcão do século, do ano 79 depois de Cristo, Vesúvio. E Nossa Senhora da Pompeia, do Rosário de Pompeia. Pensou já aí na Costa Amalfitana? Pois bem, nós iremos. Também na Ilha de Capri, onde vamos também a uma igreja de São Miguel Arcanjo, em Nápoles, onde tem o tesouro de São Januário, aquele santo cujo sangue ainda liquidifica até hoje. E aí chegamos em Assis. Passamos em Assis, passamos 2-3 dias, onde vamos celebrar Pentecostes, mas você vai comigo. São Francisco de Assis, São Carlo Acutis, Santa Clara, e depois vamos para Roma, as Basílicas Papais, e o encontro com o Papa Leão XIV está prescrito para celebrar os 60 anos. 419-8753-3300. 419-8753-3300. zero. E vamos agora à novena. Aqui o terço mariano e Jesus da Santa Chaga nas mãos. Rezemos o terceiro dia de Nossa Senhora Aparecida.
1: Rogai por nós,
0: ó incomparável Mãe, Nossa Senhora da Conceição Aparecida, Mãe de Deus, Rainha dos Anjos, Advogada dos Pecadores, refúgio e consolação dos aflitos e atribulados, Nossa Senhora Aparecida, cheia de poder e de bondade, lançai sobre nós um olhar favorável, para que sejamos socorridos por vós em todas as necessidades em que nos acharmos. E de modo particular hoje, faça o meu pedido, faça o seu pedido. Nossa Senhora Aparecida, padroeira do Brasil, livrai-nos de tudo que possa ofender-vos e ao vosso Santíssimo Filho. Nossa Senhora Aparecida, preservai-nos de todos os perigos da alma e do corpo. Dirigi-nos em todos os assuntos espirituais e temporais. Livrai-nos da tentação do demônio, para que trilhando o caminho da virtude possamos um dia ver-vos e amar-vos na eterna glória. Nossa Senhora Aparecida, rogai por nós. Nossa Senhora Aparecida, intercedei por nós. Nossa Senhora Aparecida, fazei-nos dignos das promessas de Cristo. O Senhor esteja convosco, Ele está no meio de nós. Hoje, dia de Nossa Senhora do Rosário, abençoai, Senhor, a água, a roupa dos enfermos, as fotos de família. Pai, Filho, Espírito Santo, amém. Eu termino com um clipe pelas mãos de Maria, YouTube, Padre Manzotti. 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
7: 11:01.
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0: auxilia na identificação, mas não aplica a multa de forma automática. A autuação depende da análise e validação de um agente de trânsito. O projeto está em funcionamento e poderá ser ampliado para outros estados. Com informações para a Rádio Líder FM, Marciele Pessoa.
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4: Obrigado a você que me esperou até o presente momento. Obrigado ao padre Reginaldo Manzotti. Agora nós estamos colocando o pé na estrada da sofrência. 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Bora então, voltando para o convívio do nosso povo no WhatsApp mais frequentado do rádio de Santa Catarina, descendo onde foi que nós paramos, aqui. Bom dia, Marcos Valmey, por aqui, sempre na escuta da líder, me coloca no sorteio e na bênção do padre Arlete Eberli, Centro de Erval. Obrigado, Arlete, pelo carinho de sempre, tá? Beijão para você. Bom dia, Valmey, me coloca no sorteio e toca a música Só Mais Uma Lágrima. Meu muito obrigado se for atendida. Será que não é Uma Lágrima? Eu conheço Uma Lágrima, Só Mais Uma Lágrima eu não conheço. Vamos procurar, mas se não tiver, a gente toca Uma Lágrima. Deve ser essa aí, né? Bom dia, tudo bem? Coloca meu nome no sorteio, Roseli Lins. Manda a música do Renan Raí pro pessoal da Ideal Alimentos. Obrigado. Tocamos, né? Tocamos lá. O troco. Bom dia, Marcos Valmey. Me coloque no sorteio. Terezinha Conte. Abraço, Marcos. Obrigado, dona Terezinha. É o seu Ari?
5: Bom dia, Marcos.
4: Bom dia, filho.
5: Santo, me inscreve no sorteio, coloca meu nome, Ivonete, Kelly, Kathleen, sou Agnes Munari, neta Maria Júlia, da oração do Padre Manzotti. Se você puder, mande para mim a música hoje de Milagre Zé Rico, tá bem? Um abraço.
4: Valeu, senhor.
5: Temos um excelente dia.
4: Senhor também, tá anotado aqui para sofrência, tomara que dê tempo. João Maria de Oliveira e Eva Borges pediram ontem trio Parada Dura cantando hoje com a Marília Mendonça, Aceita Que Dói Menos.

0: Aceita que dói menos, neném.
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0: Estamos de volta com essa festa de sucessos que é a Hora da Sofrência e nós já vamos lá direto e reto para o nosso WhatsApp. Bom dia.
10: Bom dia, Marcos Zonei. Marcos Zonei, a Bernadette, eu tô falando aqui de casa do Santo Antônio.
0: Obrigado.
10: Manda uma música pra nós, escolha uma da Marília Mendonça. E ofereço okay. Pra quem gostar da música e me põe eu no sorteio e põe a nossa família também na bênção do padre Reginaldo Manzotti.
0: Coloquei.
10: Tá bom?
0: Ganhou a Marília Mendonça e a bênção. Obrigado, tá? Bom dia!
11: Bom dia, Marco Bonet, quero participar do sorteio. Sou Leocir Pico do Vila Rica, tudo de bom, um abraço.
0: Igualmente pro senhor, dona Noêmia, bom dia!
12: Bom dia, Marcos Valnei, é a Noêmia. Quero por hoje eu e minha família na bênção do Padre Mazotti, a minha vizinha Elisane e meu vizinho Marcelo e família, as minhas amigas do grupo Memorizamente e para vocês aí da rádio participar do sorteio, amigo. E a música hoje é de Ed Brito e Samuel.
0: Tocamos também. Possível.
12: Obrigada. Obrigado.
0: Fica eu que agradeço. Fica com Deus também.
12: Até amanhã.
0: Até amanhã. Bom dia.
13: Bom dia, Marcos Zanei. Tudo bem? Se for possível dar uma música da sofrência pra mim, é a Libera, tá bom? Muito
0: valeu,
13: obrigado.
0: Valeu, Libera. Obrigado, saúde pra você e pro Gregory aí. Bom dia, sou a Silvia Gonçalves do RUP, quero participar do sorteio. Coloca minha sobrinha Lavínia Gonçalves também. Toca uma música Maria Passa na Frente. Deu não? Vamos lá. Tá pintando aqui pra Pitty e pra Libera. KLB, ela não está aqui.

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Familiares e amigos e nós da rádio também, para Gilceia Fátima de Oliveira, que hoje completa mais um aninho de vida. Parabéns, nossa ouvinte querida, Doraci Silva Camargo, para o neto Adriano Dallavecchia, pelo aniversário hoje. Parabéns, Adrianão. Hoje tem bolo na casa da Nilce Gomes, da Simone da Silva, da Carolyn Paz, do Adriano da Costa, do Ariovaldo Amorim. Tem bolo na casa da Nilce Gomes Benedetti, da Simone Farias e da Érica Ingrid Schalli. Para vocês, que seja um dia feliz, uma etapa de conquistas com as bênçãos, proteção e inspiração que vem do céu.

0: Saudade.
1: Rolê Iglesias cantando com Zezé de Camargo e Luciano, dois amigos.
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1: Gratidão a você que se liga com a gente a partir de agora e gratidão a você que está me esperando pacientemente no WhatsApp. Bom dia.
10: Bom dia, Marcos Vunei. Quero participar do sorteio. Sou Anivalda Piccoli e quero ouvir a música do Amado Batista, Estou Só. Tenham todos um bom dia. Tchau, tchau.
1: Obrigado. Ela é mãe da sua ex-professora, você falou? Ou não é essa aí? Não? Quem que é a mãe da tua ex-professora? Ah, Inês Baquim. Tá vendo, dona Inês? Sua filha deu aula pro Fabiano Machado.
11: Denise Baquim.
1: Denise Baquim? É. Tá vendo, dona Denise? A senhora não fez um bom trabalho. Olha só a educação desse menino. É, brincadeira. Bom dia.
12: Bom dia, meu amigo. Aqui quem fala é Marisa Varela.
1: Tudo
12: eu
1: bem,
12: me
1: Marisa?
12: Coloco a minha família na benção do Padre Mazotti. Daí manda, pode mandar a próxima música aí, tá bom?
1: Tá bom.
12: Um bom dia pra vocês aí da Rádio Líder.
1: Valeu, brigadão. Bom dia, Marcos Vanoy, tudo bem com você? Angelina Seco Trevisan, coloca na oração do padre. Valentim Gringo, Ivonete, Leonir, Lidia e Zadir, um abraço pra você até. Obrigado, amiguinha, por estar comigo todas as manhãs. Dona Carma Jussara, bom dia.
13: Bom dia, aqui é Carma Jussara dos Santos. Queria participar do sorteio da benção do padre. Mandar um abraço pra vocês, fique com Deus.
1: Senhora também, brigadão. Dona de Ivonete, bom dia.
14: Bom dia, Marcos Vanoy, tudo bem? Ivonete Matos, acompanha o sorteio. As filhas Catherine Kelly Matos, marido Aline, mãezinha Inês, toda a minha família na bênção do padre. Obrigado, meu amigo.
1: Obrigada, senhora. Jandir Duarte pediu Adalberto e Adriano cantando Separação.

0: Adalberto e Adriano cantando Separação.
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0: Hora da sofrência, 11:34 já. Correndinho, tá aqui, bom dia.
7: Bom dia, amigo. Sou a Márcia do bairro Jardim Lindóia.
0: Oi, Márcia.
7: Quero participar do sorteio hoje. Márcia Odete Della Costa e Angelim. Obrigado, amigo. Boa sorte pra nós.
0: Amém. Obrigado. Bom dia, dona Vera.
8: Bom dia, Valnei. Olha que espetáculo de dia hoje, né?
0: Lindo, né? Bem parecido comigo.
8: Simplesmente maravilhoso, lindo, céu azul, nossa, olha que perfeição. É só agradecer, né? Só agradecer para a gente poder estar aqui e ver toda essa beleza que Deus nos dá todos os dias, né?
0: Isso aí,
8: então,
0: Deus gosta que a gente reconheça.
8: Se puder rodar para nós hoje na hora da sofrência, João Paulo e Daniel, saudades, pode ser?
0: Pode,
8: se der tempo. Beijo, beijo, beijo no teu coração, meu amigo, e até.
0: Beijo pra você e pra Mari, se ela estiver por perto, se não tiver, também se ela estiver escutando. Bom dia!
9: Bom dia, eu sou a Jocelyn de Mello. Gostaria de participar do sorteio e colocar eu e no padre Reginaldo Manzotti, Jorge, Lucas, Sabrina, Maico, Maria Laura e Rafael e Rosângela Melo. Um ótimo, abençoado dia para todos nós.
0: Obrigado, para você também. Bom dia, seu João.
10: Bom dia, Marcos Onei. Aqui é o João Maria de Oliveira, aqui do bairro São Vicente. Eu queria participar do sorteio, se for possível. E ponha o meu, minha família na benção do padre Manzotti.
0: Pois lá.
10: João Maria de Oliveira.
0: Valeu, seu João Maria de Oliveira. Neuci Primão pediu. Ovelha canta, você vai voltar.

0: Brinca com ovelha, cara. Brinca com ovelha. Afinadíssimo na versão de... Como que é? Lover, why? Você vai voltar. Daqui a pouco eu volto.
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0: Muito bem, de volta ao nosso WhatsApp. Diga bom dia.
1: Cadê você?
2: Bom dia, Marcos Ronei, tudo bem? Aqui é o Cristo Nossa Senhora de Lourdes. Queria participar do sorteio, meu amigo. E se der tempo, coloque o nome da minha família na oração.
0: Pois lá. Obrigado, parceiro. Bom dia, dona Irundina.
3: Bom dia, Marcos Ronei, tudo bem, Irundina? Seja bem-vindo em minha casa. Vamos tomar chimarrão.
0: Obrigado.
3: Eu queria pedir para colocar toda a minha família nas orações e colocar principalmente o padrinho Chico, que ele não tá nada bom.
0: Melhoras para ele então, né?
3: Em Videira. E pela recuperação da tia Eugênia. E também todos os doentes, quem precisa de oração.
0: Valeu.
3: Eu quero participar do sorteio também. Tchau, tudo de bom. Tenha um ótimo dia.
0: Obrigado.
3: Agradeço se for atendido.
0: Saúde para todos os citados aí. Bom dia.
4: Bom dia, é a Leoni Pisato de Nova Petrópolis. Gostaria de participar do sorteio, pôr meu filho Vitor Pisato também. Gostaria de ouvir a música com a Ana Tavares, Coração Vagabundo. Pode ser? Um abraço para todos vocês aí.
0: Obrigado, saúde para todo mundo em casa. Apareça mais vezes. Bom dia, meu amigo. Coloca eu, a Micaele, Adrian, Gustavo, Luísa na benção e ouvir Maria Passa na frente. Obrigado, abraços. Vamos tocar então pro Ari Matos, Milionário e José Rico, Pão de Mel.

0: Milionário e José Rico cantando Pão de Mel. 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Bom, vamos voltar com as últimas participações de hoje. Quem é que está aqui? Bom dia.
1: Bom dia, Maconei. Me ponha no sorteio. 2,100 da CDL. Ponha é Lúcia Nogueira Lisboa, do bairro São Jorge.
0: Certo.
1: É, para meu esposo José Olaci da Silva, minha neta Mariana Lisboa Balestrinho, ótima quarta-feira, tudo bom, um abraço e Deus abençoe.
0: Amém, a senhora também. Bom dia, Marcos Valnei, a Nina do Rupi, quero participar do sorteio, coloca meu pai Valdir Casagrande, os filhos em oração do Padre Manzotti, toca para mim, Rick Renner, Céu de Setembro, obrigada, obrigado você. Bom dia, gostaria de participar do sorteio, Clevenice Gonçalves, e coloca Andressa Gonçalves participar do sorteio. E a Raíssa Kalina no sorteio também. O que que acontece agora? Mais uma? Mais uma. Bom dia.
2: Bom dia, aqui é Jussara Ribeiro, Nossa Senhora Aparecida, quero participar dos prêmios. Fico com Deus.
0: Tá aparecendo...
2: Deus abençoe a todos.
0: Tá aparecendo um candidato que não tem muito tempo para fazer a propaganda. Bom dia, eu sou, vote em mim. Ah, tá certo, obrigado, amiguinha Jussara. Mais uma? Vamos lá. Oi, aqui é a Milena Moreira da Silva de Luzerna. Gostaria de participar do sorteio. Um abraço para todos. Obrigado a vocês. Bom, quantas pessoas não foram pro ar? 32? 32 pessoas não foram pro ar. Eu não conseguirei atender o pedido da tia T, que era Christian Ralph, e nem da Susa, que era Leandro Leonardo. Vou deixar você... Ah, não, mas eu tenho que fazer o sorteio aqui ainda, né? Já foi feito. Então vamos lá. Primeiramente, 10 cupons da CDL de Ervaldo Oeste saindo para... Wellington Pimentel. Alô, Wellington Pimentel, você ganhou 10 cupons da CDL, cara, correndo o risco de ganhar até 50 mil reais em vale-compras. Tem que passar aqui, retirar os teus cupons, tá? E depois cadastrar no site da CDL a promoção de Natal já. Os outros 10 cupons da CDL de Ervaldo Oeste saindo para... Ivete Ramos, dona Ivete Ramos, a senhora ganhou, mesma coisa, passa aqui, pega os cartões, os cupons, cadastre-os no site da CDL e concorra ao risco de ganhar R$500, R$1.000, R$2.500, R$5.000, enfim, até R$50.000 em vale-compras, tá? E os R$100 em vale-compras do Visa hoje saindo para... Arlete Eberli. Alô, Arlete Eberli, você ganhou, passa na rádio, pega autorização e vai lá comprar de graça no Visa. Que beleza, né? Obrigado, gente. Bom, negócio seguinte, eu vou pegar 10 dias de folga, vou dar uma descansada. A partir de amanhã, o Dinei estará aqui com vocês, tá? Então, cuidem bem dele, se cuidem bastante. Lá no dia 19, eu tô voltando aqui pra gente retomar a nossa convivência, se o Mauro Roberto permitir, se Deus deixar, tá bom? Vou deixar vocês com a saideira de hoje, que é justamente a música que a Vera pediu, João Paulo e Daniel, saudade. Obrigado, gente, se cuidem. Vem aí o Jornal do Meio-Dia com o Carlos Ferrari. Tchau, gente.

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3: Pontualmente 12 horas.
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3: Olá, boa tarde. No ar o Jornal do Meio-Dia, quarta-feira, 7 de outubro de 2026. Tempo bom, 24 graus a temperatura. Vamos conferir os destaques desta edição de notícias.
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3: E Metro Santa Catarina reforça a fiscalização de brinquedos antes do Dia das Crianças e orienta pais para evitar riscos. Santa Catarina reforça alerta contra a hantavirose após confirmar 5 casos e 2 mortes. Escola Municipal de Joaçaba promoveu atividades voltadas ao aprendizado da língua brasileira de sinais. Município de Joaçaba realizou a caminhada inaugural da Rota Frei Bruno do projeto Caminhos Santos. Realizada a primeira reunião do bloco de sessões da Câmara de Vereadores de Joaçaba. Vereador pede ligação de água até a comunidade de Barra Verde, em Ervaldo Oeste. CDL Erval lançou campanha de prêmios para o Natal deste ano. Prefeitura de Erval realiza obras em Bocas de Lobo, na rua Santos Dumont. Você vai conferir também as informações do setor de segurança pública com Matheus Mitterer.
8: Homem leva tombo ao tentar fugir da polícia militar após descumprir medida protetiva. Polícia Civil apura extorsão e ameaça contra a vítima em Campos Novos. PRF apreende medicamentos e anabolizantes paraguaios na BR-222. E ainda, homem é preso após descumprir medida protetiva em Joaçaba.

0: de Florianópolis, mas a chance de chuva diminui ao longo do dia. Ainda assim, não se descarta alguma chuva rápida e isolada devido à circulação marítima. Será uma quarta com variações de nuvens e aberturas de sol. Do litoral aos planaltos, as nuvens serão mais persistentes. No Grande Oeste, o sol até aparece mais, mas a partir da tarde, há condições para pancadas isoladas de chuva e trovoadas. O vento sopra de nordeste e ganha intensidade no fim do dia e à noite, com rajadas, desde o extremo oeste até o litoral sul. As temperaturas se elevam. As máximas chegam a 28 graus em Maravilha, 26 em Xanxerê, 24 em Videira e Criciúma, 22 em Mafra e 20 graus em Itajaí. Na quinta-feira, a formação de uma frente fria aumenta a instabilidade, trazendo chance de chuva e risco de temporais, principalmente no Grande Oeste. Ao longo da quinta, até ocorrem aberturas de sol. A sensação será de abafamento e as temperaturas se elevam. As mínimas ficam entre 12 e 18 graus e as máximas devem passar dos 26 graus no litoral sul e Grande Oeste, e ficar abaixo disso nas demais regiões. Então é isso. Com ou sem sol, aproveite bem o seu dia. Até a próxima! Com informações do tempo, meteorologista Daniele Lima, de Florianópolis, para a rede de notícias Acaerte.
1: Você está com o Jornal do Meio-Dia. 12 horas e 4 minutos. O Inmetro Santa Catarina reforça a fiscalização de brinquedos antes da comemoração do Dia das Crianças e orienta pais para evitar riscos. As informações com Cadu Reis.
2: O Instituto de Metrologia de Santa Catarina reforça a fiscalização sobre os brinquedos à venda no comércio com a aproximação do Dia das Crianças. A instituição também orienta pais e demais interessados na compra destes itens acerca dos cuidados que precisam ser observados para evitar riscos aos pequenos. A data comemorativa gera a expectativa de movimentação comercial no estado, com intenção média de gastos de R$ 320 com os presentes, conforme pesquisa realizada pela Fecomércio. O presidente do Inmetro de Santa Catarina, Alexandre Sorato, ressalta.
3: Se os brinquedos eles não forem produzidos, obedecendo determinadas regras, seguindo normas técnicas, eles podem sim vir a oferecer sérios riscos à saúde ou à segurança das crianças. Para os pais, no momento da compra, é altamente recomendável, né, que eles observem o selo do Inmetro no produto. Esse selo ele vai estar ou estampado na embalagem ou até mesmo fixado em forma de adesivo no próprio corpo do brinquedo. Ele indica que aquela categoria, aquela família de brinquedo, ela passou por testes e ele é seguro para o seu filho, ele é seguro para uma criança. Outra informação é a indicação da faixa etária. Existem determinados tipos de brinquedos que eles não podem cair nas mãos de crianças, por exemplo, de 0 a 3 anos. Possuem partes pequenas, pode ser engolida, causar o sufocamento da criança.
2: Os fiscais do Instituto de Metrologia do Estado fazem um trabalho contínuo de fiscalização junto ao comércio para identificar eventuais irregularidades nos brinquedos. O presidente do Inmetro de Santa Catarina, Alexandre Sorato, detalha.
3: O Inmetro, sempre que está numa loja que tem um brinquedo à venda, ele acaba sendo alvo também de fiscalização rotineira, né? Na véspera de uma data comemorativa como o Dia das Crianças, a gente procura intensificar também a fiscalização. Para os lojistas, a gente tem recomendações importantes. A primeira delas, de verificar, de não comprar lotes de brinquedos que não estejam com o selo do Inmetro. Colocar à venda somente produtos seguros certificados. O Inmetro, nesse programa de se aproximar do setor produtivo, é uma recomendação do nosso governador Jorginho Melo. Uma outra orientação muito importante é manterem as notas fiscais da compra daquele produto. Uma nota fiscal que possa identificar o tipo de produto, bem detalhado, para que a gente possa rastrear a origem daquele brinquedo, né? O lojista, ele acaba não se incomodando com fiscalização, o lojista tem essa segurança a mais de ter colocado um brinquedo conforme e ainda ter as notas fiscais que comprovem a origem daquele produto.
2: Quem identificar brinquedos suspeitos à venda ou sem o selo do Instituto Nacional de Metrologia, Qualidade e Tecnologia, Inmetro, pode denunciar os casos à ouvidoria do Inmetro de Santa Catarina. A comunicação pode ser feita via e-mail para o endereço ouvidoria@inmetro.sc.gov.br ou por ligação telefônica para o DDD 48, número 3664-4554. De Florianópolis, da Rede de Notícias Acaerte, Cadu Reis.
1: 12 horas e 7 minutos. Santa Catarina reforça alerta contra a hantavirose após confirmar 5 casos e 2 mortes no estado. Detalhes com Carol Denardi.
4: A Secretaria

0: O Estado da Saúde registrou 5 casos confirmados de hantavirose em 2026 em 4 municípios. Rio do Campo teve 2 casos, com 1 óbito registrado. A outra morte ocorreu em Itajaí. Já Seara e São Miguel do Oeste registraram 1 caso cada, ambos com evolução para cura. O diretor da Vigilância Epidemiológica de Santa Catarina, João Augusto Fuch, explica como a infecção acontece e os primeiros sintomas.
1: A hantavirose é uma zoonose, ou seja, uma doença transmitida pelos animais, e ela é causada por um vírus. Pode ter uma evolução desfavorável, evolui para a gravidade, afetando principalmente os pulmões, enfim, o sistema cardiopulmonar. Ela é uma doença que começa de forma inespecífica, com febre, dores de cabeça, dores musculares, fraqueza, náuseas e vômitos, mas que justamente pode evoluir nas formas mais graves, e a pessoa pode ter tosse, falta de ar, dificuldade para respirar. Então, a principal forma de transmissão da doença é justamente na inalação de aerossóis ou de partículas que estão contaminadas com essas urinas, com as fezes desses roedores, e a gente acaba então inalando, e é onde tem o risco de infecção pelo hantavírus.
0: Como o vírus é inalado pela poeira, o risco aumenta na limpeza de locais, como galpões e depósitos rurais. O diretor da DIV detalha os cuidados obrigatórios na higienização.
1: Acho que a principal medida para evitar a contaminação pela hantavirose é justamente manter medidas para evitar que os roedores cheguem perto da residência, né? Enfim, manter limpeza, grama cortada, né? Enfim, evitar a proximidade deles, manter, claro, alimentos bem fechados, evitar que os roedores possam acessar esses locais e lembrar, especialmente para que quando for fazer limpeza, né, desses locais onde a gente pode ter o roedor silvestre, lembrar de deixar os ambientes bem arejados, umedecer ou desinfetar com água sanitária antes de fazer, por exemplo, de varrer, evitando que isso gere muitas partículas e aerossóis, onde a gente pode ter esse risco.
0: Como os sintomas podem demorar dias para surgir, a orientação é procurar um posto de saúde aos primeiros sinais de febre e informar se esteve em áreas rurais. Em 2025, o Brasil registrou 15 mortes pela hantavirose. De Florianópolis, da Rede de Notícias AKERT, Carol Denardi.
2: Agora 12 horas e 10 minutos e a seguir você confere. Realizada a primeira reunião do bloco de sessões da Câmara de Vereadores de Joaçaba. Vereador pede ligação de água até a comunidade de Barra Verde, em Erval do Oeste.
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2: 12:13. A Escola Municipal Nossa Senhora de Lourdes de Joaçaba promoveu durante o mês de setembro atividades voltadas ao aprendizado da língua brasileira de sinais, Libras, e à valorização da comunidade surda. A iniciativa integrou o projeto macro da escola com o tema Diversidade e Inclusão e foi idealizada pelas professoras de Educação Especial Luciane Cristina Almeida Cruz e Elizabeth Durais, com apoio da gestão escolar e da coordenação de educação. A diretora da unidade, Daniele Debus, fala sobre a importância da iniciativa.
10: Essa proposta surgiu a partir da iniciativa e de sensibilidade das nossas professoras de Educação Especial, a professora Luciane Cristina Almeida Cruz e a professora Elizabeth Durães, que estão participando de uma capacitação em Libras, junto à APAS de Joaçaba. Elas, ao perceberem a riqueza dos conhecimentos adquiridos e a importância de compartilhar esse aprendizado com nossas crianças, elas trouxeram a proposta para dentro da escola, integrando-a ao projeto macro, que deste ano tem como tema Diversidade e Inclusão. Como gestão, acolhemos a ideia com muito entusiasmo, pois acreditamos que a inclusão, ela precisa ser vivenciada diariamente, por meio de experiências que ensinam nossas crianças a respeitar, compreender e valorizar essas diferenças. Mas qual a importância de trabalhar a Libras desde os primeiros anos do ensino fundamental? Acreditamos que a escola tem um papel fundamental na formação de cidadãos mais conscientes, respeitosos. Pois quando apresentamos a Libras às crianças, desde pequenas, estamos mostrando que existem diferentes formas de comunicação e que todas merecem ser reconhecidas e respeitadas. Mas do que aprender sinais? Nossos alunos tiveram a oportunidade de compreender que a comunicação é um direito de todos e que pequenas atitudes podem contribuir para uma sociedade mais acessível e inclusiva. A parceria com a APAS foi extremamente significativa. A presença do professor de Libras, o Luiz Fernando Conrado, da intérprete Thaís Garrida de Souza e dos educandos Henrique Gomes, Laura Dallalana, Eduarda Cristina Varela, proporcionou aos nossos estudantes uma vivência muito especial. Foi uma oportunidade de aproximar as crianças da comunidade surda, permitindo que o aprendizado ultrapasse os conteúdos trabalhados em sala de aula e transformasse em uma experiência de convívio e troca e respeito. Agradecemos imensamente a APAS pela disponibilidade, acolhimento e parceria com a escola. Gostaria de deixar um agradecimento especial às professoras que idealizaram o projeto. As professoras Luciane e Elizabeth, que foram as idealizadoras dessa proposta. É muito gratificante acompanhar profissionais que buscam formação, ampliam seus conhecimentos, encontram maneiras de transformar aquilo que aprendem em oportunidades significativas para nossos estudantes. Essa iniciativa demonstra compromisso com a educação, sensibilidade diante das diferenças e, principalmente, a compreensão de que nosso trabalho vai muito além da transmissão de conteúdos. Parabenizo as duas professoras pela dedicação, criatividade e envolvimento em cada etapa do projeto. Aí a apresentação da música Era Uma Vez, realizada pelos alunos do terceiro ano, marcou o encerramento dessas atividades. A apresentação orientada pela professora Elizabeth Durães mostrou que quando oferecemos oportunidades de aprendizagem significativa, nossas crianças respondem com entusiasmo, envolvimento e sensibilidade. Foi uma demonstração de que a inclusão se constrói por meio de conhecimento, da convivência e das oportunidades que oferecemos a todos.
2: 12:17. Joaçaba realizou no dia 27 de setembro a caminhada inaugural da Rota Frei Bruno, o primeiro roteiro oficial de peregrinação do município. Ao todo, 23 peregrinos percorreram 15,8 quilômetros partindo da comunidade de Nova Petrópolis até o Monumento Frei Bruno e a Catedral Santuário Santa Terezinha do Menino Jesus. A iniciativa integra o projeto Caminhos Santos, desenvolvido em parceria entre o SEBRAE Santa Catarina, a Prefeitura de Joaçaba e a Diocese, com o objetivo de estruturar roteiros de turismo religioso e fomentar o desenvolvimento econômico regional. A próxima etapa será o lançamento da Rota de Santa Terezinha, com 22 quilômetros, previsto para este mês de novembro. O secretário de Comunicação, Cultura, Turismo e Eventos de Joaçaba, Paulo Krause, falou sobre o desenvolvimento do projeto.
11: Nós lançamos a primeira ramificação dos Caminhos Santos, né? Os Caminhos Santos, que é uma ação de rotas de peregrinação que vamos lançar aqui, a princípio aqui no município de Joaçaba, mas em parceria com a Diocese e com o SEBRAE. Nosso objetivo é expandir isso a nível de Diocese, né? Mas nesse final de semana a gente lançou então a rota peregrina de Frei Bruno, uma rota de 15,8 quilômetros, que sai lá da comunidade do distrito de Nova Petrópolis, né? Vem pelo interior da cidade até finalizar aqui no Santuário Catedral Santa Teresinha Menino Jesus, né? Então é mais um atrativo do turismo de Joaçaba, é mais uma iniciativa que a gente está fazendo em parceria, como eu disse, com o SEBRAE e a Diocese, para poder trazer mais turistas para Joaçaba, né? E claro, um turismo com propósito, um turismo religioso que realmente tenha um momento de reflexão, espiritualização, enfim. Então foi um momento muito legal, uma acolhida muito legal da comunidade também. A gente percorreu, teve mais de 23 peregrinos que participaram do evento. Então foi um início muito satisfatório, e agora o próximo lançamento será da Rota Peregrina de Santa Terezinha, que acontecerá no mês de novembro. E essa rota, ela sai lá do distrito de Santa Helena, né? Passando pelo interior também e chegando no final aqui no Santuário Santa Terezinha.
2: 12 horas, 19 minutos. Aconteceu na noite desta terça-feira a primeira reunião do bloco de sessões da Câmara de Vereadores de Joaçaba. A presidente da Casa Legislativa, Jaqueline De Marco, fala dos assuntos que foram tratados.
12: A gente sempre vem trazendo aí nas sessões situações pontuais, demandas importantes que chegam até nós, e a gente, nesse bloco de sessões, destaca uma situação importante que é relacionada a uma escadaria. A gente sabe que o nosso município possui um relevo íngreme diferenciado e que em muitos bairros nós temos escadarias que são utilizadas pela população, utilizadas com muita frequência. Infelizmente, algumas dessas escadarias precisam aí de manutenção. E hoje eu destaco aqui uma escadaria localizada no bairro Santa Teresa, nas proximidades da escola Nelson Pedrini, que liga a rua Amapá. A gente sabe que essa rua também é uma rua de difícil acesso, é uma rua muito íngreme, e os moradores que utilizam essa via de a pé, inclusive preferem utilizar a escada, mesmo em condições precárias, em razão das dificuldades de descer essa rua. É uma escadaria muito utilizada, infelizmente não possui iluminação, nem corrimão, e o que mais preocupa é a questão dos degraus que estão realmente precisando de manutenção. Alguns degraus destruídos, sem nivelamento, o que já acarretou, infelizmente, aí até quedas pelos munícipes. Então, a gente pede atenção, e nas próximas sessões a gente vai estar trazendo também outras escadarias que precisam de manutenção.
13: Uma segunda indicação diz respeito às agentes de saúde. O que você está solicitando, presidente?
12: Exatamente. A gente sabe da importância desses profissionais aqui para o nosso município, que fazem um trabalho relacionado à saúde e também aí assistência social. Então, esses trabalhadores estão diariamente na rua, indo até a casa dos pacientes, fazendo todo esse movimento para poder auxiliar aí tanto a população quanto a Secretaria de Saúde. Ocorre que a gente tem visto aí um período muito chuvoso, a gente tem acompanhado aí o El Niño com as previsões se acentuando, e a gente entende aí que essas chuvas permanecerão por um bom tempo. Então, o que a gente tem reforçado é que seja dado atenção a esses profissionais e ofertado aí EPIs adequados para essa época de chuva que, infelizmente, tem prejudicado muito o nosso município. Então, aqui a gente reforça galochas, capas de chuvas, guarda-chuvas, para que esses profissionais possam, de fato, continuar fazendo esse trabalho importante aí para o nosso município.
2: Jaqueline também fala sobre os problemas enfrentados na agricultura com as fortes chuvas.
12: A gente precisa avançar nesse assunto, discutir possibilidades, situações e principalmente orientações na população em geral. Infelizmente, as previsões têm se concretizado e a nossa região tem sofrido e é uma região propícia aí a desmoronamentos, desabamentos, alagamentos e também ventos fortes. Então, nesse último final de semana, o interior do município de Joaçaba, principalmente na localidade do quilômetro 20, sofreu fortes ventos, o que destruiu muitas propriedades, muitos galpões, muitos locais, residências que foram destelhadas, o que assustou aí a população no geral. Muitas árvores, tanto nativas quanto exóticas, foram derrubadas com os fortes ventos e a gente teve todo um trabalho e aproveitar para agradecer aí os bombeiros que prontamente atenderam as solicitações, a Celesc também que esteve presente em relação aos problemas de luz e a gente precisa avançar nessa situação. Esse tempo tem dificultado muito o trabalho dos produtores rurais e a gente precisa avançar nisso, tanto aqui também na área central, quanto no interior em relação para a gente poder aí orientar a população nesses casos, no que fazer, como se proteger, porque a gente sabe que felizmente, até agora, nesses momentos mais graves, nós tivemos problemas materiais, né? Mas a gente precisa estar atento aí, junto com as autoridades competentes, para poder orientar a nossa população da melhor forma possível.
2: 12 horas e 24 minutos. Na sessão da Câmara de Ervaldo Oeste desta semana, o vereador Everton Paricente pediu, através de uma indicação, a extensão de sistema de distribuição de água até uma propriedade na comunidade de Barra Verde. Conforme o vereador, é um pedido antigo da comunidade.
14: Exatamente, né? Esse é um anseio da população local, né? As comunidades estão na Barra Verde, seria ali no quilômetro 7, né? Para o pessoal situar quem está nos escutando, e fica próximo ao Campo do Bonato. Lembrando que a água potável, né? A água da Cimai, ela já foi levada até a ponte do antigo Campo do Bonato. Mas, para frente, existem vários moradores que ainda não têm acesso a essa água potável, essa água da Cimai, né? Então, eu citei aqui a propriedade do Seu Osni, que é a última propriedade daquele local. Essa seria uma extensão, creio que seja uns 400 a 500 metros, né, de rede, que tem que ser ampliada, onde o custo dela também não é muito elevado pelo benefício, né? A gente acredita que com R$100 mil a gente possa estar levando essa ampliação. Acredito eu que o executivo, né, nosso município, tem condições de fazer com recursos próprios, mas caso não tenha condições, né, nós teremos, nós vereadores, com os nossos deputados estaduais e federal, de estar buscando essa emenda de R$100 mil para estar atendendo a essa demanda das pessoas locais. Lembrando que, até agradecendo também, que essas pessoas só não sofrem com a seca e com a falta de água, porque eles têm acesso ao poço artesiano que o Seu Osni tem lá, o último morador, né, tem um poço artesiano que cede água às pessoas. Senão eles já estaria a vida deles com um transtorno muito maior. Mas, como a água agora potável da Cimai chegou muito próximo deles, não tem o porquê nós não estender até eles. Então, eu trouxe a indicação na noite de hoje ao nosso Poder Legislativo. Agradeço aos demais vereadores que essa indicação foi aprovada por unanimidade. Acredito que o nosso prefeito tem a sensibilidade e o conhecimento dessa situação. Vai, nos próximos 15 dias, vai estar sancionando essa indicação e, posterior a isso, fazendo os encaminhamentos, então, a Cimai também, vendo a questão da viabilidade, e tem toda essa burocracia e esperamos que o mais breve possível possa resolver essa situação, que é um desejo da população local.
15: Então, essa obra, vereador, seria custeada pelo município?
14: A gente gostaria que fosse custeada pelo município, né? E claro que depois a população tem as taxas normais para ela pagar, mas é o que a nossa população local quer. Não tem problema nenhum de estar pagando o que eles estarão consumindo.
2: 12 horas 27 minutos. A seguir você confere as informações do setor policial e ainda, CDL de Erval do Oeste lançou campanha de prêmios para o Natal deste ano. Prefeitura de Erval realiza obras em Bocas de Lobo na rua Santos Dumont.
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18: Este bloco não é recomendado para menores de 18 anos.
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2: Matheus Mitter, ele está chegando com as informações do setor de segurança pública. Alô, Matheus, boa tarde.
20: Boa tarde, Carlos Ferrari. Boa tarde, ouvintes. Vamos então com as informações do setor de segurança pública. E um homem de 43 anos ficou ferido na noite desta segunda-feira ao tentar fugir da polícia militar após descumprir medida protetiva que o impedia de se aproximar da ex-companheira bem no centro de Ouro. Durante a tentativa de fuga dos policiais, o suspeito sofreu um tombo na rua e o corpo de bombeiros foi acionado e constatou que ele apresentava um ferimento cortante na região do crânio, além de relatar dores na coluna. Após atendimento, ele foi conduzido ao Hospital Nossa Senhora das Dores para avaliação médica. Em seguida, foi encaminhado à Central da Polícia Civil de Joaçaba para responder pelo crime. E uma investigação de crime digital envolvendo ameaças e tentativa de extorsão contra uma vítima de Campos Novos motivou a Polícia Civil a cumprir nesta terça-feira um mandado de busca e apreensão no município de Lagoa Vermelha, no Rio Grande do Sul. A ação foi conduzida pela Delegacia de Investigações Criminais, a DIC de Campos Novos. As apurações apontaram que mensagens intimidatórias e exigências de pagamentos via Pix foram enviadas utilizando uma conta vinculada a um número telefônico da Indonésia, em uma tentativa de mascarar a identidade do autor. Por meio de técnicas da cyberinvestigação, a polícia conseguiu rastrear os vestígios digitais e vincular as comunicações ao endereço alvo da ordem judicial, com o objetivo de apreender novos elementos de prova. A investigação prossegue na delegacia especializada para esclarecer o caso e identificar todos os envolvidos. E a Polícia Rodoviária Federal apreendeu mais de 100 frascos de medicamentos comprimidos, produtos com características de emagrecedores e anabolizantes de origem estrangeira na noite desta terça-feira em Xanxerê. A abordagem foi na BR-222. Os materiais ilícitos eram transportados por um homem de 34 anos, natural de São José, que conduzia um automóvel com placas de Florianópolis. De acordo com as informações levantadas durante a ocorrência, a mercadoria era proveniente do Paraguai. O motorista foi apresentado à Polícia Federal, onde o delegado lavrou auto de prisão em flagrante pelo crime previsto no artigo 273 do Código Penal, que trata de delito contra a saúde pública. Por se tratar de crime inafiançável, o homem foi encaminhado ao estabelecimento prisional, onde permanece à disposição da justiça. E um homem de 38 anos foi preso em flagrante na tarde de ontem após cumprir uma medida protetiva de urgência em Joaçaba. A ocorrência foi registrada por volta das 15h30 na área central do município. De acordo com a Polícia Militar, uma mulher de 43 anos relatou que o ex-companheiro havia se aproximado dela e do filho, mesmo havendo uma medida protetiva vigente. Enquanto a Polícia Militar realizava atendimento da ocorrência, o homem retornou ao local. Ele foi abordado pelos policiais e preso em flagrante pelo descumprimento da determinação judicial. Após a prisão, ele foi encaminhado à Delegacia da Polícia Civil de Joaçaba, onde foram realizados os procedimentos cabíveis. Então foram essas informações do setor policial de hoje. Qualquer outro destaque logo mais durante a nossa programação. Com informações para o setor policial, da sala de redação, o repórter Matheus Mitterer.
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2: Agora 12 horas e 34 minutos. Aconteceu na noite desta terça-feira o lançamento da campanha de prêmios para o Natal, desenvolvida pela CDL de Ervaldo Oeste. O presidente da entidade, Robson Zampieron, explica.
22: Estamos fazendo o lançamento da nossa campanha de prêmios Natal Ervaldo Oeste. São R$50 mil em prêmios que serão veiculados a partir de amanhã, já, em todos os participantes da promoção, que são quase 50 participantes da nossa promoção. Então, você que está ouvindo hoje, que vai estar comprando no comércio a partir de amanhã, já pode estar solicitando o seu cupom da sorte.
23: Então, toda empresa que estiver participando, ela, obviamente, ela terá a sinalização da promoção, né?
22: Sim, como hoje à noite nós estamos fazendo a abertura dessa campanha, nós temos os flyers que toda a empresa vai estar distribuindo, nós temos os cartazes que estão na frente de toda a empresa, tem adesivo que vai estar na frente da empresa. Então, você que vai estar vendo isso e possivelmente em todo o balcão já perto do caixa, a pessoa vai ter os cupons de prêmio que já vão estar distribuindo para você. Isso fica a critério da empresa, né? X valor de compra, pode sim estar distribuindo o cupom, o qual será feito o sorteio no começo de 2027.
23: Com relação aos prêmios, eles serão então distribuídos em 2027?
22: Isso, o sorteio ele está programado para dia 11 de janeiro. Vai ser feito o sorteio de forma eletrônica, feito pela Loteria Federal, como foi o ano passado também, tá? E o ganhador, o sorteado, o felizardo que tiver a sorte de ganhar, vai poder estar comercializando, ou seja, pegando esse dinheiro, a sorte que será o seu prêmio, vai retirar na CDL e vai poder estar fazendo a aquisição, compra, pagamento no nosso comércio do Ervaldo S. Muito importante frisar que esse dinheiro, esse prêmio, ele poderá ser consumido nas empresas participantes da promoção.
2: Robson também fala sobre os prêmios que serão distribuídos.
22: Serão 37 prêmios, tá? A gente optou, junto com a comissão de prêmios da nossa CDL, em pulverizar um pouco mais para que todos tenham possibilidade de ganhar. Então serão 20 prêmios de R$500, serão 10 prêmios de R$1.000, 2 prêmios de R$2.500 e 5 prêmios principais de R$5.000, totalizando então R$50.000 que fazem parte da nossa campanha de prêmios da CDL Ervaldo Oeste para a campanha final de ano.
23: Ou seja, mais prêmios e prêmios maiores, né, para mais pessoas.
22: Isso, ano passado a gente fez com um prêmio um pouco maior, né, a título, então esse ano a gente optou em fazer um pouquinho menor o prêmio principal e pulverizar ele em 5, tá, que fique mais fácil para a pessoa poder fazer o consumo dele. Por quê? Porque ele tem validade, então, e vai poder comprar em uma loja A, na loja B, na loja C, pode fazer troca por pagamentos, pode fazer aquisição. Então isso vai ficar mais fácil a pessoa consumir e dando mais volume de pessoas que possam vir a ganhar nesse nosso sorteio. São quase 50 participantes dessa promoção. Então temos, sim, supermercado, temos farmácias, temos lojas de vestuário, principalmente, temos postos de combustível, temos as nossas cooperativas de crédito. Então, sim, quem ganhar vai ter possibilidade de fazer o gasto e a aquisição do seu prêmio, né? Quem ganhar é muito fácil de gastar. Quem não conseguir, pode chamar nós.
2: 12 horas e 37 minutos. A Prefeitura de Aval do Oeste vem realizando obras em Bocas de Lobo em toda a extensão da Rua Santos Dumont. Conforme o prefeito Ronaldo da Rosa, as intervenções deveriam já ter ocorrido por conta do volume de chuvas que vem caindo neste ano.
0: Dizer que esse é um trabalho que a gente já deveria ter iniciado, mas devido à burocracia não é fácil, a gente iniciou agora, há poucos dias, e está andando rápido, isso que importa, é um trabalho que precisa ser feito, é obrigação nós fazer, em virtude dos grandes problemas que tem que ser ocasionado por causa do El Niño, né? Então, nós vamos fazer agora 31 intervenções no município, pontos críticos, depois que nós terminar essa remessa, vamos fazer tudo o que precisar, lógico que por partes, mas vamos fazer tudo o que precisar para minimizar os impactos desse grande volume de chuva que tem dado na nossa região, no nosso país, né? Então, eu quero também pedir paciência para a população, porque nós estávamos com as estradas do interior praticamente 80% em ótimas condições e agora danificou bastante e a gente não consegue trabalhar. Nos últimos 15 dias, a gente conseguiu trabalhar 4 dias apenas, então a gente não está conseguindo atender a demanda. A gente trabalha 2 dias numa semana e 3 dias de chuva forte, torrencial, ele danifica com os 2 dias que a gente trabalhou. Então, peço para calma a população, paciência, a gente está trabalhando e vamos com certeza vencer essa demanda aí que tem acumulado, inclusive por causa do grande volume de chuvas.
20: Prefeito, passado o período eleitoral, agora pode-se haver obras, né, com recursos do Estado e do Governo Federal.
0: Sem dúvida, temos muitas obras com o Governo do Estado, com o Governo Federal, infelizmente, não temos nenhuma obra, né? Ou melhor, temos algumas emendas, mas algo em torno de R$1 milhão, mas temos aí mais 30 milhões do Governo do Estado, né, pra gente investir. Então, a gente tem que aguardar terminar o segundo turno. Mas está tudo pronto. E a gente vai dar ordem de serviço assim que passar o segundo turno. Do asfalto a Sede Belém, que o dinheiro está na conta rendendo. Vamos dar ordem de serviço do Distrito Industrial. Vamos dar ordem de serviço de 3 milhões entre o bairro Estação Luzerna e Calçados. Vamos dar mais 2 milhões de ordem de serviço de pequenas obras agora nessa sexta-feira, inclusive, que é dinheiro próprio. Então não depende do defesa eleitoral. E aí, depois do defesa eleitoral, aí o município vai pegar um ritmo extremamente acelerado, apesar de que já estamos reformando todas as escolas, estamos fazendo, reformando todos os SFs, estamos fazendo a praça, estamos fazendo a Rua Santa Catarina, né? Então a gente está andando rápido, e também vamos dar ordem de serviço da habitação, né? 29 unidades do Casa Catarina.
20: Essa precisa de uma obra de infraestrutura também naquele terreno, né?
0: Sem dúvida, temos a infraestrutura já garantida, assegurada, e o recurso na conta também para a execução do Casa Catarina aqui no nosso município. Então, é bastante obra. O Distrito Industrial também, acho que eu não falei. Então, depois da defesa eleitoral, a gente inicia todas essas obras. Repito, são aí 30 milhões de obras, mais 30 milhões de obras em convênio com o Governo do Estado.
2: O prefeito Ronaldo também aproveitou a ocasião para falar sobre a reeleição do governador Jorginho Melo em primeiro turno.
0: Sem dúvida nenhuma, foi uma reeleição maiúscula, foi uma colheita sem precedentes. Eu achava que nós tínhamos que ter 5% a mais de voto aqui em Erval, pelo tanto de obras que o governo do estado tem feito aqui no nosso município, pelo tanto que o governo do estado tem olhado para o nosso município. Né? Eu entendo que tem gente que possa não gostar de mim, ou do governador, ou do presidente da república, mas você tem que reconhecer quando o trabalho é feito, né? Mas enfim, a democracia é assim. Se fosse por unanimidade, não teríamos democracia, sim uma ditadura. Mas o governador merece, está merecendo tudo o que ele tem feito, porque ele tem ajudado todos os municípios, consequentemente, todos os catarinenses quando ajudam o município, e aqui em Erval do Oeste não é diferente. Nós temos muito orgulho do governo do estado, do governador Jorginho Melo. Agora eu posso falar o nome. Nós temos muito orgulho do que ele está fazendo, do trabalho que ele tem feito aqui para a nossa cidade, para a nossa região e principalmente para o nosso estado. Então, estamos contentes aí, com certeza ele mereceu tudo que ele colheu aí no último domingo.
20: Expectativas, segundo já o próprio Jorginho, que seja
23: iniciado também as obras dos dois anel viário, né? Tanto de Erval como de Joaçaba.
0: Sem dúvida nenhuma, Joaçaba está um pouquinho mais adiantado e nós estamos na expectativa que em Erval ele vai licitar já nos próximos dias, e essa será uma grande obra que vai beneficiar todo o nosso município e a nossa região, e não sairia, só isso aí já seria motivo para nós votarmos no Jorginho Melo. Mas repito, democracia é democracia e a gente entende e respeita, mas é só isso aí já seria motivo suficiente para nós aqui em Erval do Oeste levarmos o governador a um patamar ainda melhor do que ele teve. Mas está tudo certo, foi uma belíssima votação, você ter reclamado 75% é uma ironia, mas é em virtude de tudo que foi feito que eu me refiro, entende, Matheus? Então, com certeza essa é mais uma grande obra que não sairia se não fosse o governador.
23: Eu fiz a mesma pergunta para o governador no domingo, vou repeti-la. Erval do Oeste nunca viu tanto recurso assim vindo do Estado.
0: Sem dúvida nenhuma, nunca viu. São 2 anos de mandato nosso, nós tivemos um pouco de recurso vindo aí nos primeiros 2 anos do Jorginho Melo, mas depois que a gente assumiu aqui o mandato, lógico que nós tivemos sempre boas ideias e bons projetos, elaborados em conjunto com tantas lideranças, nós temos 50 milhões de reais em 2 anos de mandato. Né? Conseguimos conciliar 2 anos de mandato de Jorginho com 2 anos do nosso mandato. E como nós assumimos a prefeitura com uma grande estoque de projetos e baseado e com a ajuda das lideranças políticas também do nosso município, eu reconheço isso, a gente está conseguindo executar com certeza muita coisa e executaremos aí nesses próximos 2 anos ainda muito mais.
2: 12 horas 43 minutos. Você vai conferir agora o comentário da coluna O Cenário com Diego Bairros.
6: Eu posso garantir para você, há cerca de 3 ou 4 meses atrás, se eu e você estivéssemos sentados num bar ou jantando, ou simplesmente se a gente se encontrasse na rua, a gente ia discutir a mesma coisa. E talvez a gente tivesse chegado naquela época à conclusão que o governador Jorginho Melo estava cometendo um grande erro. E por quê? Porque naquele momento parecia que era muito arriscado o governador abrir mão de uma aliança com partidos como MDB, PP, PSD e escolher uma estratégia diferente. Trazer para a campanha o então prefeito de Joinville, Adriano Silva, do Novo, para ser seu candidato a vice. A gente, nessa conversa informal, diria que o governador estava ficando louco. Outros ainda diziam que essa seria a grande oportunidade de João Rodrigues, que então era prefeito de Chapecó, de construir uma alternativa com esses partidos que foram rejeitados pelo governador. Mas, passado todo esse tempo, o resultado das urnas mostrou que a realidade foi diferente. O governador Jorginho foi reeleito com quase 70% dos votos válidos. E mais do que a sua reeleição, conseguiu ampliar a presença na Assembleia Legislativa e também na Câmara dos Deputados. Sem falar ainda nas 2 candidaturas ao Senado que foram eleitas. A proposta do governador foi clara. Quis manter a identidade política muito próxima do bolsonarismo, mesmo sem contar com os partidos tradicionais que historicamente já fizeram parte e governaram por muito tempo o estado de Santa Catarina. E os números da estratégia mostram que o governador estava certo. Havia, sim, é verdade, um ponto delicado nessa estratégia. A candidatura de Carlos Bolsonaro ao Senado por Santa Catarina. A chegada de Carlos ao Estado provocou resistência em vários setores da política de Santa Catarina e foi o fator principal que afastou os progressistas, o PP, de Espiridião Amin, da aliança com o Jorginho. Ainda assim, agora, depois desse tempo todo, Carlos foi eleito senador e o resultado reforçou a força do grupo político ligado ao governador e à família Bolsonaro aqui no nosso estado. O que fica agora é uma responsabilidade ainda maior. Jorginho recebeu uma votação expressiva e terá mais 4 anos para governar o nosso estado. Independentemente de partido, é hora de aproveitar a força política que o governador tem em todo o estado e buscar os investimentos que a nossa região tanto espera. A gente precisa avançar em várias áreas, principalmente na logística, que demanda muito investimento. A eleição terminou, agora começa outra etapa. Transformar força política em resultado. Resultado para as pessoas mesmo. Jorginho, ao contrário do que muita gente imaginava, acertou na estratégia. E agora as nossas lideranças precisam aproveitar o momento em favor da nossa região. Esse é o cenário. A avaliação é sua.
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2: 12 horas 47 minutos e assim chegamos ao final de mais uma edição do Jornal do Meio Dia. Apresentação Carlos Ferrari, redação e edição Matheus Mitterer. Reportagens Marciele Pessoa e Matheus Mitterer. Central Técnica Fabiano Machado. Produção Central Líder de Jornalismo. Direção Geral Mauro Roberto Valmóvida. A todos, uma boa tarde e até amanhã.
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1: Olá, boa tarde. Quarta-feira, 7 de outubro de 2026, está no ar o Esporte Líder. A apresentação de Matheus Mitterer, central técnica, Fabiano Machado, redação e edição de Ney Gonçalves, e a direção geral é do Mauro Roberto Von Mórbida. Seleção feminina, zagueira diz como é ser líder em campo. Messi se despede da seleção argentina e emociona o mundo. Yuri Alberto volta ao Corinthians e promete gol no ex-time. Volta do Brasileirão hoje depois da data FIFA. E ainda, Joaçaba Futsal joga fora de casa nesta quarta-feira pela Série Prata do Campeonato Catarinense. Essas e outras informações agora no seu Esporte Líder.
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1: Começamos o Esporte Líder de hoje falando da seleção feminina. Zagueira diz como é ser uma líder em campo. Os detalhes com a Daniela Esperon.
2: A seleção brasileira feminina se prepara para os amistosos diante da Argentina em data FIFA realizada neste mês de outubro. E no elenco de Arthur Elias tem uma jogadora que é uma liderança em campo. Inclusive, no fim de semana passado, ela foi campeã do Campeonato Brasileiro Feminino com São Paulo. A zagueira Taila comentou sobre esse espírito de liderança e como é essa relação com as companheiras.
3: Tem alguns anos que eu tenho sido considerada como uma líder. Isso é muito legal, eu encaro de uma maneira muito tranquila, muito leve. O jeito que eu enxergava uma liderança era sempre com muita autoridade. E eu sou diferente disso. Eu me coloco uma pessoa mais tranquila, mais leve, com orientações ali, num tom que eu acredito que seja assertivo. Então, eu fico muito feliz que as pessoas tenham reconhecido isso e que eu tenha contribuído pro grupo.
2: Além de Taila, Carlinha é outra jogadora campeã brasileira e as duas ganharam mais uma oportunidade na lista do técnico da seleção. Esse é um período onde Arthur Elias está observando e fechando a lista para a Copa do Mundo no ano que vem.
1: E adeus a um Deus. Messi se despede da seleção argentina e emociona o mundo.
2: Fim da era Lionel Messi com a camisa da Argentina. Após quase 20 anos com o time albiceleste, o camisa 10 fechou sua brilhante trajetória com a seleção, como fez na maioria das vezes. Um gol e duas assistências e vitória da Argentina em cima de Benin, em Buenos Aires, pelo placar de 3-0. Com mais de 85 mil pessoas no Monumental de Núñez, o amistoso foi marcado por inúmeras homenagens a Messi. A primeira delas foi uma salva de aplausos dos torcedores nas arquibancadas aos 10 minutos do primeiro tempo. Em campo, Benin não queria ser apenas um coadjuvante na festa argentina e até segurou o 0-0 no primeiro tempo. Mas na segunda etapa, Otamendi, que também se despediu da seleção, abriu o placar após um escanteio cobrado por Messi. Na sequência do segundo tempo, Nigo Páez, que é tratado como um dos possíveis substitutos de Messi, ampliou num chute de fora da área após o passe do camisa 10. Mas para a festa ficar completa, faltava o gol do protagonista. Giai sofreu o pênalti e Messi cobrou com perfeição. Aos 39 anos, Lionel Messi fecha sua trajetória na seleção de país com 208 jogos, 126 gols, 70 assistências e 4 títulos. O futebol agradece Messi.
1: Para encerrar, Cadaniele, Yuri Alberto volta ao Corinthians e promete gol no ex-time na volta do Brasileirão.
2: O futebol brasileiro volta nesta quarta-feira após uma intensa data FIFA de pelo menos 20 dias. E alguns jogos são destaques, por exemplo, Internacional e Corinthians, partida que será realizada no estádio Beira-Rio às 19h30. Esse duelo tem o Colorado dentro da zona do rebaixamento querendo respirar e o Corinthians, que por sua vez quer fugir ali da parte baixa da tabela e precisa de uma vitória fora de casa. E a lei do ex pode acontecer nesse jogo. O atacante Yuri Alberto do Corinthians já jogou pelo Internacional e falou sobre marcar um gol contra o seu ex-clube.
4: A expectativa é grande, né? A gente sabe que essa lei do ex, os companheiros até brincam que comigo ela nunca falha, mas eu vou me esforçar bastante, estou num retorno. Creio que vai ser um jogo muito importante para nós, que a gente precisa dos três pontos. Então, me entregando dentro de campo e se eu puder ter a oportunidade de cumprir essa lei, eu creio que eu vou estar muito preparado ali para poder balançar as redes.
2: Outros jogos desta quarta-feira, ainda falando ali da parte baixa da tabela de classificação, Remo e Grêmio, jogo importantíssimo para as duas equipes. A partida acontece no Mangueirão, também às 19h30. Tem o clássico carioca, Botafogo e Vasco no estádio Nilton Santos, às 20h30. Cruzeiro e São Paulo, 21h30. E tem quem abre a rodada, Bragantino e Mirassol, no Cícero de Souza Marques, às 19h30. Agência Rádio Web com informações do Brasileirão, Daniele Esperon.
1: Obrigado, Daniele.
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1: E pela 13ª rodada da Série Prata do Campeonato Catarinense de Futsal, Joaçaba enfrenta o Cunha Porã na noite de hoje na Arena Poliesportiva em Cunha Porã, às 19h30. A transmissão do jogo será através do canal da Emoção Oficial no YouTube. O Joaçaba Futsal tem esse compromisso ainda da 13ª rodada e volta a jogar em casa pela última rodada. No dia 10, próximo sábado, em casa, às 19h, contra o Catanduvas Futsal. A classificação está da seguinte forma: Pinhalense é líder com 34, seguido do Marcílio Dias com 33. O Maravilha Futsal é o terceiro com 29, o Joaçaba é o quarto com 27. Quinta posição para o Rio do Sul com 27, sexta é o Cunha Porã também 27. Sétimo é o Palmitos com 26. Oitava posição para Saudades com 22. Na décima posição, ou melhor, na nona posição com 10 pontos, vem o Catanduvas Futsal, e na décima posição a Chaxiense com apenas 8 pontos ganhos. Lembrando que os 8 primeiros se classificam para o mata-mata, as quartas de final em cruzamento olímpico. Ou seja, Pinhalense neste momento estaria enfrentando a equipe de Saudades. Então foram essas informações do Esporte Líder de hoje. Fique agora com o programa Show da Tarde com ele, Carlos Ferrari. O Esporte volta amanhã. A todos, uma ótima tarde.
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6: Pontualmente 13 horas.
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6: Alô pessoal, boa tarde para você que está ligado aqui na programação da Líder FM, você que acompanhou há pouco, né, a nossa participação também no Jornal do Meio Dia, você curtiu aí as informações do esporte com o Matheus e nós estamos chegando com o melhor da música, do entretenimento, da informação, da prestação de serviço e aquela alegria gostosa, né, para a gente fazer essa tarde de quarta-feira ainda melhor. Hoje é dia 7 de outubro de 2026. É o dia de número 280 do ano. Primavera brasileira, fase da lua minguante. Hoje lembramos o dia do compositor brasileiro e dia de Nossa Senhora do Rosário. Sejam todos bem-vindos ao Show da Tarde, que está começando para Clube Ervalense, para Supermercado Passarela, Agropecuária e Pet Shop Marquezine e Baldiceira Corretora de Seguros. Tem muita gente, será que deve estar almoçando ainda, Paulinho? Hã? A partir de agora a gente vai trazer a sobremesa das suas tardes, que é o nosso Líder Retrô, que vai começar com as melhores músicas do passado. Paulinho Barbosa na Central Técnica comigo, até às 4 horas, ele me ajuda a atender você pelo 984-377826. 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Estamos com 24 graus de temperatura, clima ótimo para você.

É a primeirinha, vamos nessa, né, pessoal? Até as duas, o melhor da música, saudade, nostalgia no ar. 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
4: Tamo junto, é mais uma tarde ensolarada, né, gente? 24 graus de temperatura, tá um sol pra cada um hoje, hein? 24 graus e a gente promete aquecer e iluminar sua tarde ainda mais com a energia positiva que pulsa aqui dos estúdios da Rádio Líder pra chegar até você. 1:10, toda hora é hora de ficar ligado aqui na programação 107.5 da Líder. Fazer um convite em nome do Clube Ervalense, porque final de semana que vem tem mais festa por lá. Sabadão matinê, a partir das 14 horas, Grupo Toque Musical vai estar presente. Domingo também tem matinê, né? Domingo matinê fica por conta do grupo Mistura Boa. E além do matinê, às 19 horas tem o mate baile com a banda Expressão Sul. As mulheres que chegarem até às 19:30 vão pagar apenas R$25 o ingresso. E se você não está afim de pagar, você pode concorrer, né? 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Você pode se manifestar pelo 984377826. Fique bem à vontade, a gente anota o teu nome, a localidade de onde você fala, e sexta-feira faremos o sorteio. 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O pessoal da entidade acabou lançando essa campanha ontem à noite, em reunião, né? 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Os cupons você vai ter direito de concorrer aqui na programação. Boa sorte, tá? 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Sabe que hoje é dia do compositor brasileiro e eu separei aqui alguns compositores que, além de compor, também são cantores. Eles executam as suas obras, eles cantam as suas músicas. Peninha é um deles. Ano de 1999, Namorados. É música do Líder Retrô no Show da Tarde. Música.

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8: 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Vai que o sorteio, né? 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Um desses prêmios aqui vai sair pra você que é consumidor, você que compra aqui no comércio local, né? Vou torcer muito para que saia para os nossos ouvintes. 1h22, vamos dar continuidade, sequência aqui na programação, mandar um abraço ao pessoal da Agropecuária e Pet Shop Marquezine, galera tá ligada com a gente, pessoal também da Baldiceira Corretora de Seguros, gratidão pela companhia, pela sintonia. Você que tá distante, né? Fisicamente da gente, geograficamente falando, mas tá aí, ó, plugado, conectado nas redes sociais, você que tá curtindo a gente pelo aplicativo da rádio, os amigos que estão em plena atividade nessa tarde ensolarada de quarta-feira, você das autarquias públicas, você, né, das repartições públicas, você do comércio, galera que está curtindo a gente no interior também. É uma satisfação enorme saber que tem muita gente plugada aqui com o Carlos Ferrari na nossa programação do Show da Tarde. Vamos voltar ao ano de 1986 para recordar o som do Bon Jovi. You Give Love a Bad Name. É mais uma, hein, com carimbo de sucesso da líder 107.5.

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7: Uma e meia, 1h30, 13h30, hora de você ficar ligado aqui com a gente na programação do Show da Tarde. Hoje é 7 de outubro de 2026, 24 graus de temperatura. 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Bom trabalho pra vocês, boas vendas e tudo de bom, né? Galera de Joaçaba curtindo, Luzerna tá com a gente também, Erval nem se fala, nosso entorno aqui, as cidades vizinhas, beijo no coração de todo mundo aí. A gente segue no Dia do Compositor Brasileiro, eu também separei mais uma aqui desse grande compositor que também gravou algumas músicas, né? Aliás, várias das músicas dele. Tô falando de Michael Sullivan e aqui tem parceria com Paulo Massadas. Essa música é de 1980, Não Diga Adeus, é mais um sucesso com carimbo da Líder FM 107.5.

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7: Grande quarta-feira, um dia lindo para você que está sintonizado com a Líder FM 107.5. Aqui a gente segue com a programação, né? Quero mandar um forte abraço para Melita Rainer, a nossa chicletinha, ouvinte da rádio lá em Benedito Novo. Tá sempre ligadinha conosco aqui, ela sempre bate o cartão da audiência, né? Manda mensagem pelo 98437-7826. É o que eu disse ontem. Importante a gente saber a geografia da audiência da rádio. Tem muita gente que está distante da gente, né? Fisicamente falando, mas que por meio do aplicativo, por meio da internet, eles acabam acessando a nossa programação, né? Mantendo esse vínculo, esse laço de amizade com a gente, e eu gosto muito disso, né? A gente valoriza muito as pessoas aqui, de perto da gente, e aquelas que estão também longe, e mesmo estando distantes, nos dão a honra da sua presença, né? Da sua audiência, da sua amizade. Isso é gostoso demais, viu, gente? 20 faltando para as duas. Mandar um abraço, um beijo bem carinhoso para Lorena, para Josi, para Ivani, desejar para elas um bom dia de trabalho, uma quarta-feira produtiva aí na Baldiceira Corretora de Seguros. 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Vamos voltar no tempo? 1976, Grupo ABBA, Dancing Queen. Essa aqui é clássica, é boa demais. Faltando 19 para as duas. Curte aí, ó.

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8: A sua música preferida está aqui na Líder FM em todos os espaços, em todos os horários, né? Eu digo que tá sempre, tem sempre um amigão à sua espera aqui na programação, manhã, tarde, noite, finais de semana. Pode contar com a gente, né? Vou fazer um convite para domingueira com o almoço Costelão no Fogo de Chão, dia 11 de outubro. Vai ser almoço especial no Centro de Eventos Dário Bortoluzzi, no CPJ. Costelão assado no fogo de chão com acompanhamentos deliciosos. Sente aí, ó. Mandioca com bacon. Que delícia. Arroz, saladas, cuca e pão. Ingressos, valor R$65 por pessoa. Para o almoço estarão à venda. Somente até sexta-feira os sorteios, ou melhor, os ingressos à venda, ok? E pelo WhatsApp 988-70-7846. Garanta já o seu, ligando para 988-70-7846. E à tarde vai ter o matinê com o grupo Estrada da Vida, a partir das 15 horas. Participe dessa grande domingueira, dia 11 de outubro, almoço especial lá no CPJ, Costelão Fogo de Chão, ô, coisa boa. 11 agora faltando para as duas, você sabe que até as 2 horas a gente reserva esse espaço aqui da programação do Show da Tarde pra gente matar a saudade, né? Trazer aquelas músicas boas que marcaram época. De repente você tá aí lavando uma louça, tá dentro do seu carro, toca aquela música que mexe com a sua sensibilidade. Esse aqui é o nosso objetivo. Mais um compositor brasileiro de renome e é um grande cantor também, já que hoje é o dia do compositor, a gente programou José Augusto para cantar bonito para você. 1987 de volta com Chuvas de Verão.

6, agora faltando para as duas, linda música, Chuvas de Verão, José Augusto. Dá tempo de mais uma, né? Também essa aqui é clássica, é ano de 1985, Mata Saudade, com Sir Elton John. Nikita, essa é a saideira do nosso líder retrô.

0: Sonzeira, né? Sonzeira para terminar muito bem aqui a nossa tarde legal do Líder Retrô dentro do Show da Tarde nesta quarta-feira, dia 7 de outubro de 2026. O som de Nikita é o Tom John. Amanhã tem mais, sempre a partir das 13 horas a gente tem um encontro marcado com o melhor da música que nos remete ao passado, passado recente, passado distante, mas que é muito bom, né? A gente recordar coisas boas, isso traz alegria, dá aquela energia positiva nas nossas tardes aqui na programação da Rádio Líder FM 107.5. Um intervalo comercial para mim, para o Paulinho Vigilante. A gente vai organizar aqui a programação da playlist do ouvinte. Vamos colocar em ordem os pedidos que já chegaram e daqui a pouco a tua música, a tua gravação vai pro ar, a tua mensagem carinhosa também. A gente vai estar divulgando. Depois do intervalo, eu tô de volta, hein, gente? Aqui na Líder, na playlist do ouvinte.
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3: A Polícia Civil apreendeu 120 cigarros eletrônicos durante uma investigação sobre a venda dos dispositivos para adolescentes no município de Joaçaba. Um jovem de 21 anos é investigado como possível fornecedor dos produtos para estudantes da região. O mandado de busca e apreensão foi cumprido no bairro Tobias. A investigação começou depois que a direção do colégio Celso Ramos identificou o uso de cigarros eletrônicos por alunos e comunicou a situação às autoridades. Segundo a Polícia Civil, as vendas eram combinadas pelas redes sociais e os produtos eram entregues aos adolescentes nas proximidades da escola, por meio de mototáxi. Exames realizados em dispositivos apreendidos anteriormente com estudantes confirmaram a presença de nicotina. O investigado responderá com base no Estatuto da Criança e do Adolescente, sem prejuízo de eventual responsabilização por contrabando. Os 120 dispositivos apreendidos foram encaminhados para a perícia complementar. Com informações para a Rádio Líder FM, Marciele Pessoa.
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0: Estamos de volta na tarde de quarta-feira. Sol na região do Vale do Rio do Peixe, 24 graus de temperatura, 2:03. Está na hora da gente atender você que já mandou mensagem, você que está mandando a sua mensagem, a sua solicitação musical pelo 9.

Já vamos atendendo aí as primeiras participações dessa tarde de quarta-feira. Quem foi aqui, ó? A Miriam mandou pra gente, pediu o sucesso de Paulinha Fernandes, Mineirinha Ferveu, tá mandando pro esposo Ademir Bogoni. Ela sempre quer participar aqui do sorteio dos ingressos do Evalense. Fechou, menina, teu nome e o nome do Ademir e já estão na lista para concorrer. A vovó Áurea Ribeiro tá curtindo a gente aqui na Santos Dumont, é uma grata satisfação tê-la também na sintonia. Estamos aqui torcendo muito também pela vovó, né? Vovó Áurea, que é uma fanzoca aqui do Carlos Ferrari, do Odinei, do Valnei, de toda a programação. Ela participa, tá sempre com a gente e nós agradecemos. De novo, né? No bairro São Jorge, quem tá curtindo a gente é a Idalina Rec Pimentel. Oi, Idalina. Gratidão também pela sua sintonia, amiga. Boa tarde, Carlos. A Elaine Santos. A Elaine Santos participando, pediu música do Legião Urbana. Ela é moradora do bairro São Jorge. Vamos tocar música que tem muito a ver com esse país de meu Deus que a gente vive e sobrevive? Que país é esse? O som do Legião Urbana atendendo a Elaine Santos. 2:05.

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5: Agora 2:11, 2:11, você ligado aqui na programação da Rádio Líder FM. Esse é o nosso Show da Tarde. Mandar um alô pro Aristeu Zampirão, o rei da lafiagem. Veio aqui no estúdio trazer pra gente um bombonzinho, pra agradar a galera, pra adoçar a vida da nossa gente aqui. Obrigado, Aristeu. O Aristeu que recentemente fez 85 anos de idade, também trouxe um bolo pra gente aqui. É, grande Aristeu. 2:12. 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Vamos pro nosso zap zap. A galera quer falar com a gente, o seu Antoninho mandou recado também. Seu Antoninho é sempre bastante solícito, né? Tá sempre curtindo a nossa programação na casa dele, ele, a família. Alô, seu Antoninho, boa tarde, seu Antoninho.
6: Boa tarde, Carlos Ferrari, Antoninho Nunes do Vila Rica. Quero participar do sorteio.
5: Tá com o nome na lista. Sandra Maia também mandou recado para cá.
7: Boa tarde, Carlos Ferrari.
5: Oi,
7: aqui
5: Sandrinha,
7: é Sandra da Rua Santa Catarina. Me coloca no sorteio.
5: Show.
7: Coloca o meu filho Júlio César, o Marco Antônio, a Vitória e o meu neto Guilherme também no sorteio. E gostaria de pedir uma música. Pode ser do Rio Negro e Solimões, Na Sola da Bota. Muito obrigado e que vocês tenham uma excelente quarta-feira.
5: Tá tocando a música que você acaba de pedir, Sandrinha. Na Sola da Bota, Rio Negro e Solimões. Vai também pra Angélica Silva lá em São José, desejando uma quarta especial pra gente. Uma quarta que seja leve, doce, que traga muitas energias positivas pra vocês aí do rádio. Valeu, Carlos. Amor, paz e sorriso pra você também, amiga.

0: Sandrinha, Sandra Maia pediu e curtiu na Sola da Bota o som do Rio Negro e Solimões aqui na programação da Líder. Ó, e você sabe que agora é hora de você escolher a melhor de três, hein? Vamos mostrar três pedacinhos de música, as músicas fragmentadas, você ouve com bastante atenção e aquela que melhor tocar aí o seu sentimento, aquela música que mais se aproximar do teu gosto musical, você vota pelo 984377826, combinado? 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
0: Vamos lá, povo, se manifestem aí, hein? O telefone é o 984377826, é o nosso zap zap aqui do programa. Qual que você quer ouvir 100% aí inteirinha? Apaixonado por você? O som do Daniel e o Paraná, da dupla Chico Rei e Paraná. Essa música faz parte do DVD Daniel 40 anos. A música de número 2 é de Marcos e Belucci, o som romântico Sonho de Todo Casal. E a opção de número 3 é Coração Partido com Menos é Mais. Qual dessas aí que você vai? Manda a tua indicação, o teu voto, que a gente vai computar e voltar já já com a grande campeã.
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0: Estamos de volta aqui com a nossa programação, trazendo para você a grande campeã do melhor de três, mas antes eu quero trazer aqui as ofertas campeãs lá do Supervisa Supermercados, viu, dona de casa? 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Vamos conferir?
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0: A galera votou, a galera escolheu e deu a número 1, Daniel com Paraná, da dupla Chico Rei Paraná. Música que faz parte do DVD Daniel 40 anos. Apaixonado por você, é a campeã do melhor de três.
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7: Vamos que vamos, e você que está se ligando com a gente, está mandando mensagem para cá, vai garantir a sua presença na lista dos sorteios hoje, né? Hoje tem pizza com refrigerante do Passarela e tem 20 cupons da campanha de Natal da CDL que vai sortear em janeiro R$50 mil em Vale Compras. 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Vamos lá pro Zap Zap atender o meu querido amigo Assis Brasil, bairro Jardim José Rupi Erval. Oi Ferrari, boa tarde. Me coloca no sorteio e toca uma música aí do Benito de Paula pra gente recordar. Joia! Deixa eu mandar um beijo pras meninas que estão lá com a querida amiga Roseli Machado da Silveira, na Vila Remô. O pessoal tá jogando baralhinho, né, nessa hora. Ô, meninas, as meninas do baralho e as meninas do barulho. Boa tarde, amigo Carlos, tudo bem? Aqui estamos. Manda um alô pra Mana Rosana, amiga Maria Madalena da Luz e pras para as mulheres que estão jogando baralho. A música pode ser com o Luan Santana. Beijo no seu coração, fica com Deus, amigão. Igualmente para vocês aí. Uma boa tarde, viu? Se divirtam, meninas. Quem mais que mandou um recado para cá? Alô, boa tarde.
8: Boa tarde, Carlos Ferrari. Oi. Queria participar do sorteio. Meu nome é Bruno Rupental com Pagnolo.
7: Ô, Bruno.
8: Obrigado.
7: Tchau. Valeu, Bruninho. Valeu, valeu, valeu. Você tá concorrendo, amiguinho. Quem mais que manda um recado aqui? A nossa amiga Elda Guarani. Oi, Ferrari. Hoje eu gostaria de ouvir uma música do Léo Nascimento. Não conheço esse cantor, mas vamos procurar. Também deixar um beijo para vocês aí da rádio. Valeu, menina. Obrigado, Elda. Fica com Deus. Ivonete Branco mandou um recado. Dona Ivonete, boa tarde.
9: Boa tarde, Carlos Ferrari, aqui é Ivonete Branco, tô escutando o teu programa, muito bom. Se tiver sorteio, me coloca no sorteio, coloca o meu netinho Bernardo correndo no sorteio, e a música pode ser a próxima, amigo. Tudo de bom, que Deus abençoe vocês todos aí da rádio. Um beijo no teu coração.
7: Valeu, tamo tocando. Já que você pediu a próxima, Ivonete, tá aí, ó. A Miriam pediu Paulinha Fernandes, a Mineirinha canta, Mineirinha ferveu. É a sequência da programação musical da Rádio Líder no Show da Tarde. Música.

Essa aí foi o som que a Miriam Souza pediu a Paulinha Fernandes, Mineirinha Ferveu. Cabe mais uma aí, Paulinho? Então toca, toca a música que o povo quer ouvir. Assis Brasil pediu. Benito de Paula, Amigo do Sol, Amigo da Lua, 2h36.

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0: Que bom que você está no Show da Tarde, hein? Nos ajudando aqui, claro, aumentando, potencializando a nossa audiência, liderando a audiência nas tardes, aqui com a programação 107.5. 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Deixa eu mandar um abraço para nossa querida amiga Gilceia, que está curtindo a gente. Oi, Gil, dá o seu recado aí, menina.
1: Boa tarde, Carlos Ferrari.
0: Opa!
1: Sou a José, aqui do bairro Nossa Senhora Aparecida. Coloca meu nome do meu filho Adriano Fernando Santos no sorteio. Eu todos uma ótima tarde, um abraço.
0: Valeu, valeu, valeu. Boa tarde, Carlos. Boa tarde, Paulo. Tudo bem? Por gentileza, coloca o meu nome, Maria Sueli Pereira, da Vila Pedrini e também do Valdomiro, para a gente concorrer aos brindes de hoje e desejar uma ótima tarde para vocês aí da rádio. Gratidão, querida. Em dose dupla para vocês aí também. Tia T, minha querida amiga do Santa Teresa, tá chegando aqui no programa também para dar o recado dela.
2: Oi, Carlos Ferrari, boa tarde.
0: Oi. É a Tia T. Boa tarde, Tia T.
2: Quero participar dos sorteios.
0: Seja bem-vinda.
2: Não sei o que tem mais. E quero uma música do Amado Batista, Os Pontinhos.
0: Ai.
2: E se caso eu fui sorteado, você me manda um áudio, porque eu preciso sair e acho que não vou conseguir voltar.
0: Vou te mandar um sinal de fumaça. Sorteio.
2: Beleza?
0: Um pombo correio.
2: Um abraço, uma boa tarde. Abençoado e fiquem com Deus.
0: Tá bom, Tia T. Se ganhar, a gente avisa sim. Quem mais? Alô, boa tarde.
3: Boa tarde, Carlos Ferrari. Oi. Machado, na série Fátima, me coloca no
0: Neiva.
3: Sorteio. Eu gosto da música da Ana Castelo. Todo mundo, menos eu. Abraço, beijos.
0: Ela beijava todo mundo, menos eu. É essa aí, né? É, tá bom, Neiva. Já anotamos aqui. O Paulinho já tá com essa música na playlist. Quem mais? Quem mais? Quem mais? Alô, boa tarde.
4: Um grande abraço. Boa tarde, Carlos Ferrari.
0: Oi.
4: Inês Cordeiro.
0: Oi,
4: quero
0: Inês.
4: Participar do sorteio. Roda uma música do Calmão pra nós. Um grande abraço.
0: O Música do Calmão Banda é só depois das 4 com a Maciele Pessoa, tá bom, Inês? Oi, Carlos, boa tarde. Pode ser, toca a próxima música e oferece pro esposo Idaí Benedetti, pra filha Ana Júlia, também pra Venilda Erics e coloca esse povo todo aí no sorteio. Valeu, valeu. Foi a Vilma Erics que pediu. A próxima música já tá rodando. A Roseli Machado também pediu. Ela quer ouvir Luan Santana. Para as meninas que estão jogando baralho lá na Vila Remô, curtindo a programação do Carlos Ferrari, o Show da Tarde da Líder.
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0: Vem com a gente, se instala aqui na maior audiência do seu rádio, Rádio Líder FM, falando de Ervaldo Oeste, Santa e Bela Catarina, por esse mundão de audiência. Obrigado, galera, pela companhia de vocês, tá? Gratidão pela essa amizade que a gente cultiva, cada programa que a gente faz. 7 minutos nos separam das 3 horas da tarde. Lembrar que daqui a pouquinho nós vamos conferir os números da Mega Sena de ontem. Nós temos o maior interesse porque nós apostamos, né, 2 cartões. Vamos saber já como é que foi a performance da galera, dos meus sócios aqui, dos cartões, das apostas, do palpite do ouvinte, Mega Sena, que estava acumulada em 92 milhões de reais. Já vamos fazer a conferência. Deixa eu mandar um abraço aqui para a querida amiga Clair Bon Giovanni, indicou 2 músicas hoje pro Dose Dupla, Sinônimos e Fio de Cabelo, com Chitãozinho e Chororó, e ela tá dedicando especialmente pro filhão, o Pedro, né, Pedrão? Há 19 anos hoje, que Deus te acompanhe, te abençoe, te proteja, prosperidade, vida longa, muita paz, muita luz na sua vida, viu, Pedrinho? Da mamãe Clair, do papai, da família toda, né? E da galera aí do salão também. Valeu? E a Catarina Schlemmer vai de carona com o Chitãozinho Chororó, pedido da Clair aqui no Dose Dupla. Voltamos pro Zap Zap, mandar um alô pra minha querida amiga Maria de Oliveira, que pediu Gustavo Mioto, oferecendo pra quem tiver na escuta, pras amigas e pra galera lá do bairro Santo Antônio. Mais gente pra falar com a gente aí, Paulinho. Alô, boa tarde.
1: Boa tarde, Carlos Ferrari. Eu sou a Vilma Lima, do bairro Jardim Lindóia. Estou lá ligadinha na programação, fazendo Legal. Uma faxina, amigo, e gostaria de participar do sorteio.
0: Claro.
1: Tenha uma ótima quarta-feira.
0: Você também, tá? Você também. Adriana Rodrigues da Silva, lá de Joaçaba, pediu uma música do Leandro Leonardo, Sublime Renúncia. Tá aqui na playlist do ouvinte e quer concorrer também aos cupons da CDL da promoção de Natal, aqui da CDL de Erval. Quem mais? Alô, boa tarde.
2: Boa tarde,
0: Carlos
2: Serraio.
0: Oi.
2: Sou a Leila, Barça de Narro.
0: Prof. Leila. Gostaria
2: de participar do sorteio. Se possível, me roda a música, vem de vir. Grato. Deus abençoe.
0: Valeu, um abraço pro nosso querido amigo, o Cleiton, não é Cleito, é Kleber, o Kleber Todescato, Vila Pedrini. Oi, Ferrari, fiz um áudio no meu intervalo de almoço para mandar agora. Ele mandou aí? É o áudio dele?
3: Boa tarde, meu amigo, é o Kleber Todescato. Só que se possível, no Dose Dupla, não sei se já tem o Dose Dupla de hoje.
0: Já tem.
3: Você não tá com uma delas só, do Fábio Júnior.
0: Anota
3: Sem
0: aí.
3: Limite para sonhar e pareça um menino.
0: Sem limite para sonhar.
3: Parece pra minha esposa Marisa, meus filhos William, Wesley e Bruna, meu avô Arlindo, Dona Talina, todos que tiverem na escuta. Me coloca no sorteio, coloca o nome dos meus filhos, William, Wesley e Bruna, e da minha esposa Marisa no sorteio também.
0: Fechou.
3: Uma boa tarde a todos. Fiquem
0: Valeu.
3: Com Deus.
0: Clebão, que trabalha na empresa Triton, lá em Luzerna, né? Tá sempre acompanhando a gente. Um abraço pra vocês, bom trabalho. Vamos tocar música? Essa música vai também pra Clevenice Gonçalves, pra Andressa Gonçalves, pessoal do bairro São Vicente, que estão ligados com o Carlos Ferrari. A Neiva pediu, Hugo e Guilherme com participação de Ana Castela. Todo mundo, menos eu. Faltando 4 pras 3.
4: Ana Castela, o que é isso? Parece que eu já quero sentar aqui num bar em Goiânia mesmo e já começar a beber ouvindo essa.

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4: A safra de verão 2026-2027 em Santa Catarina começa sob atenção por causa das condições climáticas e da influência do El Niño. Segundo estimativas apresentadas pela EPAGRE, o fenômeno já está configurado e pode atingir intensidade muito forte entre a primavera e o início do verão. A previsão indica chuvas acima da média que podem chegar a 3 vezes o esperado em outubro e novembro. Entre as principais culturas, a produção de soja deve crescer 2,1%, enquanto o milho-grão tem projeção de alta de 1,7%. No arroz, por outro lado, é esperado uma redução de 5,8% na produção. A região de Joaçaba ganha destaque no milho, concentrando a maior parcela da área plantada do estado, com 18,8%. Na produção de maçã, a microrregião tem expectativa de aumento de 30,1% na produtividade. Com informações para a Rádio Líder FM, Marciele Pessoa.
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10: Vamos lá que tá na hora da gente conferir o que deu na Mega Sena ontem, no oferecimento aqui da Boco Loterias, onde nós fazemos as nossas apostas na terça, na quinta e também na sexta-feira. A gente vai aqui conferir os números que deram ontem. Olha, nenhum apostador conseguiu acertar 6 dezenas do concurso 3.067 da Mega. Os números sorteados ontem foram 1, 4, 17, 33, 41 e 52. Apesar de não ter ganhadores na faixa principal, 85 apostas acertaram 5 números e cada uma delas vai receber R$ 33.382,67.

Já na quina, 7.264 apostadores fizeram 4 pontos, né? 4 pontos e vão levar R$643,89 cada um. O prêmio acumulou, gente, acumulou novamente de 92, foi para 100 milhões de reais. Amanhã, hoje é quarta-feira, não tem sorteio, amanhã de 92 pula para 100 milhões. Nós tivemos 4 apostas de Santa Catarina que fizeram a quina na Mega Sena. Uma de Balneário Camboriú, outra de Chapecó, uma de Guaramirim e a outra lá de São José, próximo a Florianópolis. Muito bem. Já passei aqui os números 1, 4, 17, 33, 41 e 52. Primeiro cartão, tivemos apenas um acerto, que foi o palpite da amiga Adriana Rodrigues de Joaçaba. Ela foi pé quente, gente, pé quente. Ela acertou o número 33 que repassou pra gente. Foi a única também. No segundo cartão, nós não tivemos nenhum acerto, mas, por exemplo, ó, jogamos 34, deu 33. Jogamos 42, deu 41. Jogamos 18, deu 17. E assim, né? Jogamos 56, deu 52. Sempre passando raspando, passando muito perto. Quer dizer que uma hora dessa tá chegando mais perto da gente aqui o prêmio da Mega Sena. Convido você então, amanhã, a partir das 15h, a gente joga de novo mais 2 cartões, valendo 100 milhões de reais. Vamos tocar música. A Maria pediu, Gustavo Mioto, com ou sem mim? 3 e 4.

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2: Vamos em frente até as 16h, tem aqui o nosso Show da Tarde da Líder, depois tem a Maciele Pessoa com Bandas na Líder, às 5 vem Odinei Gonçalves e o Boteco da Líder, né? Já já também às 19h tem ele, Nereu Kozenhoski, o Teixeirinha com Rodeio da Amizade, um amigão em cada horário te esperando aqui na nossa melhor programação do rádio. 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Mandar um alô para dona Diva Palavicini, nos ouve no bairro Santo Antônio. Gratidão pela audiência, pela amizade, pelo carinho de sempre, viu, Diva? Sempre bom tê-los aqui conosco. Quem mais aqui, ó? A Ivonete, ou melhor, a Dironete Oliveira. Dironete Oliveira também tá ligadinha na programação aqui da rádio. A gente agradece imensamente pelo carinho. Ela tá pedindo para colocar o nome dela para concorrer aos ingressos do Ervalense domingão. Joia, Ivonete, ou Dironete. Joia, joia, joia. Vai estar sim. Sandra Bianchi, boa tarde, meu amigo. Pode ser a próxima música, manda para nós aqui em Luzerna. A Rose de Oliveira e a filha Manuela curte a gente lá na rua Senador Eusébio, aqui em Erval. Minha querida amiga Regelene Schneider Belk, lá de Arabutã, tá na sintonia da programação também. Uma ótima quarta-feira para você, querida amiga. Quem participa conosco é a Daiane da Fonseca, bairro Vila Rica. Oi, Carlos, me coloca no sorteio e manda um abraço aí para toda a equipe da Líder, viu? Uma quarta-feira muito abençoada para vocês. E aproveito para oferecer a programação para esse casal de amigos que eu gosto tanto, que é o Ivo Dutra e a esposa dele, a dona Natália. A Clair mandou recado aí, ó. Tá com o filhão de aniversário, né, Clair? Já tinha te falado de você aqui da dose dupla, mas vamos lá, vamos reproduzir o áudio que ela mandou aqui pra rádio. Fala, Clair!
3: Boa tarde, amigo, tudo
2: Oi.
3: Bem?
2: Tudo.
3: Como é que você está? Tudo bem. Certo? Nós aqui estamos tudo bem. Hoje, se a dose dupla ainda estiver vaga, então eu quero ouvir Fio de Cabelo e Sinônimos de Chitãozinho e Chororó.
2: Fechou.
3: E mande para todas as meninas aqui do Espaço Anabela. E um abraço pra vocês. Beijão, tchau, tchau.
2: Valeu e parabéns pro Pedrinho aí, né? 19 anos hoje. Que Deus abençoe muito, muito, muito a trajetória dele. Quem mais que tá na sintonia? Alô, boa tarde.
4: Boa tarde aí, Carlos Ferrari. Boa tarde a todos aí.
2: Eu, Claudir.
4: Aqui é o Claudir Maia, aqui do bairro Rupe. Me coloca no sorteio, coloca meu neto Antônio Miguel Borba também pra participar aí. Só pra desejar uma ótima e abençoada quarta-feira a todos aí.
2: Legal.
4: Tudo de bom.
2: Assim seja pra você também, amigão, pra toda a família. Mais uma pessoa mandou áudio. Alô, boa tarde.
5: Boa tarde, Ferrari, tudo bom?
2: Toninho.
5: Que é Antônio Carlos Campos, aqui de Camburu.
2: Grande
5: casa, acompanhando o programa do Tupi Mais Ferrari. E tá aqui o Júlio e o Dolino Leonardo pra mim. Eu ofereço o programa pra minhas filhas, a Mariana, pra comer a Eva, pro Dani, pro Fernando, pra todos os meus amigos. Pra vocês, tá rádio, meu amigão. Um abraço.
2: Valeu, dona Salete, o Antônio, são ouvintes assíduos aqui da Rádio Líder, né? Mesmo distante, eram moradores aqui de Erval, foram lá para Camboriú, mas não deixaram da gente de jeito nenhum. A Nancy também mandou o recado dela, vamos ouvir.
6: Boa tarde, Carlos Ferrari.
2: Oi, amiguinha.
6: Me coloca no sorteio e toque, se for possível, a música Lembrança. É a Nancy, do bairro Nossa Senhora de Fátima. Um grande abraço da sua amiga Nancy.
2: Tá, Nancy, vamos ouvir a Neuci, que também mandou um recado aqui pro Show da Tarde.
7: Boa tarde, Carlos Ferrari. Tudo bem, meu
2: Tudo.
7: Amigo? Aqui é Neuci Parisotto, primão do Boa Vista. Me coloca aí no sorteio aí, eu, meu marido Ivani, irmão, minha filha Daniela, meu netinho Joaquim, meu filho Rodrigo. Pode ser uma do Tiaguinho, se der. Tá bom? Um abraço, fica com Deus e até, meu amigo.
2: Valeu, Nilce. A Daiane mencionou há pouco o amigo Ivo Dutra, ele mandou um recado aqui também. Fala, Ivo.
8: Boa tarde, Carlos Ferrar, que é o Ivo Dutra. Carlos Ferrar, eu queria ouvir com votos parços Castelo de Sonho. Oferecer para nossa amiguinha Dayanda Fonseca, a mãe dela, a minha comadre Selma de Luzerna, as amigas dela, que é Dona Marisa, Andressa, Dona Inira, Iona, Simone Mazarino, Suzaca, Dona Luta, e todos meus amigos de sempre, tá bom?
2: Valeu.
8: Coloca lá no sorteio.
2: Valeu, amigão. Próxima música a gente vai mandar aqui, ó, pra Maria Sarete Correia, que nos ouve no bairro São Jorge. Quero mandar um alô também pra família Espessato, essa família que eu amo, amo, amo demais. A Tere, o Nando, o Firmino, a Martinha, os netos aí, né, Tere? Saudade de vocês, querida. Um beijo no coração. A Bernadette Barros também tá sintonizada nesta tarde de quarta-feira aqui na rádio. A Adriana e o Antônio Carlos pediram Leandro e Leonardo. Tamo tocando. Sublime Renúncia. 3:15. Daqui a pouco tem dose dupla com Chitãozinho e Chororó.

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0: 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Tô falando do Passarela, que tem tudo de bom para você. 3h22, está na hora, no oferecimento da Baldiceira Corretora de Seguros, o Dose Dupla tá chegando na Líder.
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0: 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Nossa amiga a Clair Bon Giovanni pediu duas do Chitãozinho Chororó, especialmente para homenagear o filhão Pedro, que está de aniversário hoje, comemorando 19 anos de vida. Toda a saúde do mundo para ele, toda a paz, toda a luz, que Deus abençoe muito a trajetória do Pedrinho. A Catarina Schlemmer pega carona com Chitãozinho Chororó. Sinônimos e fio de cabelo. Tem Chitãozinho Chororó com Zé Ramalho e tem fio de cabelo com Chitãozinho Chororó. Vamos nessa? Dose Dupla chegando no Show da Tarde.

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12: Pisando fundo na audiência, daqui a pouquinho tem sorteio de pizza e refri do Passarela, tem sorteio de 20 cupons da campanha de Natal da CDL, foi lançada ontem à noite, hein? R$50 mil em vale compras. Hoje eu vou sortear 20 desses cupons para você preencher, para você acessar o app lá da CDL, aqui de Erval, né? 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E assim vai ser todo dia aqui no programa, nos programas, na programação da Líder. Até porque a Líder é apoiadora dessa iniciativa da CDL, né? É isso aí. São 3h34, voltamos lá pro Zap Zap, que o povo quer dar recado pra gente aí, mandar um abraço pra Anacleta Martins. Coloca meu nome no sorteio aí, Carlos. Com muito prazer, menina, com muito prazer. Quem que mandou o recado aqui pra gente também? A Vilma? Alô, boa tarde.
13: Boa tarde, Carlos Ferraris, tudo bem?
12: Oi.
13: Que é Ivone Amorim.
12: A Ivone.
13: Do bairro Morado do Sol, Rio do Oeste. Quero participar do sorteio. E também me coloca ali a minha irmã, Delmilda Varela de Amorim, que amanhã está de aniversário, dela. E também coloca meu netinho, Miguel Amorim, e o Ravi Amorim, no sorteio. E também, se puder, ali me rodar a música Menina da Aldeia. Ofereço para toda a minha família e para quem estiver ouvindo. Um abraço, fica com Deus.
12: Pois para você, são 3h35, a Ivonete Recalcati nos ouve lá na SERP. Ela, o gringo, muito obrigado, viu, querida? Bom trabalho, que eu sei que você deve estar trabalhando com o radinho a todo volume aí, curtindo o show da tarde. Tudo de bom. Minha amiga Cirlei Dri, cada vez mais na Líder. Olá, amigo Ferrari, linda programação. Toca uma música do Rick Renner, se possível, e manda pra nós. Uma ótima tarde de quarta-feira, bom trabalho. É a Cirlei Dri, de Boa Esperança. Vamos que vamos, dar continuidade aqui na programação. Quem mais que manda o recado pra cá? Alô, boa tarde.
14: Boa tarde, Carlos Ferrari. Oi. Tudo bem? Quero participar do sorteio de hoje, Dei. Se for possível, eu rodo uma música do Daniel, qualquer uma dele, Dei, tá bom? E no mais, tudo de bom aí para vocês, da Líder.
12: Valeu, valeu, valeu. Acho que é Elizabeth, né? O nome dela. É Luísa Elizabeth Farias. É Luísa. Grande Luísa. Obrigado. Laurindo Rezende, bairro Santo Antônio. Oi, Carlos. Vou de carona hoje. Me coloca no sorteio também da pizza. Quem vai de carona também é a Ivete Ramos. Está curtindo ela e o esposo José no bairro Santa Teresa. Nossa amiguinha Silvia Gonçalves, do bairro Rupi. Ela e a sobrinha Lavínia acompanhando aqui também a nossa programação. Obrigado, viu? Vovó Áurea Ferreira também está na escuta. Quem mais? O Valdecir Machado e o Gardel Luiz. O Jackson Gonçalves, pessoal do bairro São Vicente. Tá tocando, o povo pede, a gente toca. A Diva Palavicini pediu Marília Mendonça. Todo mundo, menos você, tem participação de Maiara e Maraísa nessa música, né? 3h37.

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8: Esse é o Show da Tarde da Líder FM, hein? Tá quase chegando ao final, às 16h, vem aí a Maciele Pessoa com você. 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Vamos atender aqui as últimas participações do programa pelo 984377826. Já tem música boa que já tá na ponta da agulha, daqui a pouco tem sorteio também. Quem é que tá na linha aí, Paulinho? Quem é que tá na linha? Alô, boa tarde.
9: Boa tarde, Carlos Ferrari.
8: Oi.
9: Depois no sorteio aí, quem fala é Marisa Varela.
8: Marisa.
9: E pode ser a próxima música. Boa Marisa tarde Varela. Pra vocês.
8: Tá bom, Marisa. O Fagner Brando de Joaçaba também tá batendo o cartão da audiência. Oi, Carlos, se possível tocar uma música Chão de Giz do Zé Ramalho. Um abraço para vocês aí do rádio. Creio que nós não teremos mais tempo hábil para atender músicas, né? Até porque nós tocamos também agora há pouco aqui o Zé Ramalho com o Chitãozinho Chororó. Sinta-se também privilegiado com esta música aí, tá bom, Fagner? Vamos lá, quem mais? Boa tarde, Carlos. É Cirlei de Lima, Estação Luzerna. Obrigada pela companhia, Carlos, e uma ótima tarde para vocês. Tem mais gente. Alô, boa tarde.
10: Boa tarde.
8: É Ivonete.
10: Ivonete. Quero participar do sorteio. E se for possível, eu queria ouvir uma música da Simone Mendes. Uma boa semana a todos vocês. Um abraço.
8: 15 agora faltando para as 16h. Tem mais gente que mandou recado aí, ó. Alô, boa tarde.
11: Boa tarde. Aqui é a Elide Menegas.
8: Dona Elide.
11: Me coloca no sorteio de hoje.
8: Claro.
11: Agora que eu me lembrei.
8: Tá valendo.
11: Tudo de bom, tchau.
8: Ainda, Não fizemos o sorteio ainda, né, Paulinho? Ainda cabe. Boa tarde, Carlos. Aqui é a Noêmia Mangold. Já tô na escuta, aí. Manda uma música pra nós. Obrigado e fica com Deus, povo lá de Joaçaba, ouvindo a programação. E mais uma aqui, ó. Boa tarde, quero participar do sorteio. Sim, quero participar do sorteio, mas não tenho nome. É só Eunice. Eunice. Manda aí o teu sobrenome, Eunice. E de onde você fala? Estamos tocando música. É sucesso que vai pro Kleber Todescato. Trabalha lá na Triton, mora na Vila Pedrini. Tá mandando pra esposa Marisa e pros filhos. O Fábio Júnior. Sem limites pra sonhar. Tem participação especial de Bonnie Tyler.

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6: Vou mandar um alô aqui para o Adão Isner, pessoal lá de Luzerna, também a Milena Moreira da Silva, lá de Luzerna, acompanhando a nossa programação. Quem mais aqui? A Franci, também de Luzerna. Obrigado, viu, galera? Já fizemos o sorteio, já temos aqui o nome, daqui a pouco eu vou trazer os nomes das pessoas que levaram os brindes hoje, porque agora vamos tocar a saideira. Quem pediu a saideira aí, foi? Foi a Cirlei Dri, né? Cirlei Dri pediu uma música do Rick Renner, a gente vai tocar então a ultiminha do programa e eu volto já já revelando quem é que vai levar os brindes do Show da Tarde. Rick Renner, encerrando o programa ao lado de Deus. Já já eu volto com os nomes, hein? Com os contemplados de hoje.

0: Ao lado de Deus, música do Rick Renner, saudoso Rick, né? Quanta falta. Rick Renner na programação para finalizar a parte musical aqui do nosso show da tarde. Ouvinte ligado é ouvinte premiado, né, Paulinho?
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0: Olha, temos duas sorteadas, viu? Os 20 cupons da campanha de vendas aí da CDL Erval foi para Adriana Rodrigues da Silva, lá de Joaçaba. Ô, Adri, passa aqui na rádio pegar com a Sabrina os seus cupons e já preenche, né? 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Pizza e refri do Passarela foi para Leila César da Silva, a profileila lá do bairro Jardim José Rupi. Da mesma forma, Leilinha, passa aqui pegar a sua autorização e retirar o seu brinde. Quero agradecer imensamente você que esteve conosco, você que participou, interagiu no 984-377826. Sempre um prazer muito grandioso de ter você aqui conosco, tá? Vem aí a Marciele, a nossa musa das bandinhas, a Marciele Pessoa, das 4 até as 5. Depois tem Odinei Gonçalves e às 7 da noite o Teixeirinha com o Rodeio da Amizade. Eu volto contigo amanhã às 13 horas. 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Paulinho, brigadão mais uma vez, né? Nosso Paulinho DJ. Ó, pensamento pra gente ir embora hoje, ó. Felicidade é uma escolha e não um resultado. Ninguém te fará feliz a não ser que você decida ser feliz. A felicidade, portanto, não chega até você. Ela parte de você. Tchau, pessoal. Até amanhã.
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7: Postos de combustíveis de Joaçaba estão entre os estabelecimentos notificados pelo PROCON de Santa Catarina durante uma fiscalização sobre os preços praticados no estado. Ao todo, 22 postos foram notificados em diferentes municípios catarinenses. Além de Joaçaba, a lista inclui cidades da região como Caçador, Tangará, Arroio 30, Santa Cecília e Videira. A fiscalização busca identificar possíveis aumentos de preços sem justificativa. Em um dos estabelecimentos fiscalizados no estado, a gasolina chegou a ser comercializada por R$ 7,34 o litro, cerca de 14% acima da média estadual. Os postos notificados deverão apresentar documentos, planilhas de custos e informações que justifiquem a formação dos preços. A ação faz parte do programa AECOS, utilizado pelo PROCON catarinense para acompanhar os valores dos combustíveis e identificar possíveis práticas abusivas. Com informações para a Rádio Líder FM, Marciele Pessoa.
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boa tarde, boa tarde, boa tarde. É, está no ar o nosso Bandas na Líder, aqui na Líder FM. Muito boa tarde a você sintonizado comigo na 107,5, a Rádio Líder em Audiência. Muito boa tarde. Eu, Marciele Pessoa, te faço companhia até as 17 horas aqui no Bandas, que tem o apoio de Sena House Automóveis, Restaurante Beto Parisi, a Plaque Mais Proteção Veicular, nossos parceiros aqui do Bandas. E aí, como você tá? Hein? Tá por casa, relaxando? Você que tá na lida e na líder, hein? Muito obrigada pela sua audiência. Você que tá dirigindo neste momento também, muito obrigada pela sua preferência pela 107,5. Eu, Marciele Pessoa, com você te fazendo companhia com muita música boa, bandinha do sul pra gente curtir. E eu quero saber qual música você quer ouvir. Manda o seu alô aqui no 984-377826, que é o nosso contato da Rádio Líder, pra você mandar seu alô, pedir sua música. Conta pra mim o que você tá fazendo de bom hoje, que eu quero saber. E claro, muito, muito, muito sucesso aqui no Bandas pra gente curtir. E claro que a gente vai iniciando com Céu e Cantos, com a Morena Misteriosa. Você viu por aí a tal da Morena Misteriosa? Rapaz, hein?

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são 16:09 e você sintonizado aqui na Líder em Audiência, Rádio Líder FM. 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

0: 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Deixa eu ver quem é que tá aqui comigo sintonizado. Mandar um alô. Oi, boa tarde.
1: Boa tarde, Marciele. Eu sou a Gilseque, do bairro Nossa Senhora Aparecida. Coloca meu nome do meu filho Adriano Fernando dos Santos no sorteio. E quero agradecer a Deus também por mais um ano de vida que eu estou completando hoje, estou fazendo aniversário. Que Deus me dê muitos mais anos de vida para poder escutar a Rádio Líder aí com vocês.
0: Tá bom, querida.
1: E a música pode ser uma do São Marino. Tenho a todos um abraço, beijo.
0: Um beijo para você e meus parabéns. Feliz aniversário, muitos anos de vida, saúde, paz, amor, felicidade, muito din-din na sua vida também, viu, Gilceia? Um abraço para você, aproveite bastante seu dia e sim, muitos anos de vida e que você continue aqui, sintonizada na 107,5. Quem tá por aqui ligadinha com a gente também é a Ivete Ramos com a gente. Tem mais áudio? Oi!
2: Boa tarde, Marcelo. Tudo bem contigo? Eu queria que tu tocasse hoje pra mim a música Manuela. Se der pra tocar, não sei se é de banda ou não, porque não entendo muito de banda não, né?
0: Querida.
2: E também eu queria participar do tempo se tiver. E um grande beijo pra ti, tudo de bom, minha amiga. Deus te abençoe sempre.
0: Amém, amém. Muito obrigada pela participação, a Áurea aqui com a gente. Vou procurar essa música sim, viu? Mas falando em música, essa aqui vai para aniversariante do dia. Vai então para Gilceia, tem página virada com San Marino. Uma boa tarde para você.

0: são 16 horas e 16 minutos. Olha, hora da sorte! Faça um pedido! Ah, claro, aproveita e faz um pedido aqui no rádio também, né? Já adiciona aí o nosso WhatsApp, que é o 984-377826, pra você mandar aquele alô aqui pra mim. Pra você pedir música, manda o seu alô aqui, sim! Falando em alô, deixa eu ver quem é que tá aqui comigo. Manda um alô pedindo flor do meu jardim, a Sandra. Oi, Sandra. Sandra Bianchi. Sandra, essa eu não vou conseguir colocar agora à tarde, né, no Bandas, porque é gaúcha, música gaúcha, eu não consigo pôr. Mas eu vou colocar aqui na programação, sim, pra gente curtir durante o dia, durante a semana. Quem tá por aqui também? Oi!
1: Boa tarde, minha amiga. Mandou uma música aí dos Atuais.
0: Os Atuais.
1: De ir embora. Sabe o que eu tô fazendo?
0: O que você tá
1: fazendo? Tô tomando um café.
0: Ai,
1: bolacha,
0: bom, né?
1: Caseira.
0: Ah, é? Gente!
1: Quem fala, Marisa Varel.
0: Querida, muito obrigada pela participação, Marisa. Ah, não tem, né? Um cafezinho agora à tarde, café passado no bule. Ou até café solúvel também. Eu gosto bastante de café solúvel. O pessoal tem um preconceito com café solúvel. Ai, mas eu acho tão prático assim, sabe? Eu gosto do café solúvel, mas o cheirinho de café passado não tem, né? Com a bolachinha caseira, como que é a bolacha da nona? Bolacha pintada! Sim, nossa senhora, muito bom, muito bom. Um grossole agora à tarde também. Grossole, aquele fofinho, sabe? Nossa senhora, ai, eu fico falando em comida, me dá fome. Pera lá que eu vou fazer o meu café. Calma que eu já volto. Enquanto isso, tem rainha musical pra gente curtir aqui na nossa tarde. Do guardanapo. Boa tarde.

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0: Muito bem, de volta aqui na sua tarde. São 16 horas e 23 minutos. 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No trânsito, enxergar o outro é salvar vidas. Deixa eu mandar meus alôs aqui no Zap Zap. Manda um zap pra mim. Fala comigo o que que você tá fazendo de bom hoje. Oi!
1: Boa tarde, Marcelo. Boa tarde a todos aí. Que é o Claudir Maia aqui do bairro Rupi.
0: Tudo certo, Claudir?
1: Agora acabei meu expediente e tô escutando teu programa aqui
0: aí
1: em casa.
0: Aí sim!
1: Se possível, toca a música aí com a banda Ipanema.
0: Ipanema.
1: Balança Brasil. Mais uma ótima quarta-feira a todos aí, tudo de bom.
0: Querido, muito obrigada pela participação, viu, Claudir? Aí sim, trabalha, trabalha, tá escutando a líder no trabalho, se duvidar, e volta pra casa e sintoniza o radinho em casa, que bom. Que bom, que bom. Quem tá pedindo calmon aqui é o Pedro Pereira Duarte, do bairro Aparecida. Pedro, muito obrigada pela participação, tudo de bom pra você. A Rose de Oliveira com a gente também, da Senadora Eusébio. Deixa eu ver quem é que tá aqui em cima também. É um beijo da Melita Rainer, de Benedito Novo, com a gente. Querida, um abraço pra você, um beijo pra você. A Silvia Gonçalves também, a Silvia também tá sempre com a gente. Silvia Gonçalves do RUP tá pedindo pra mandar um alô pra sua sobrinha Isabela Gonçalves e tá pedindo uma música do Danúbio Azul. Isso, Danúbio Azul, querida. Um abraço pra você, pra toda a sua família também. Vamos colocar Danúbio Azul aqui pra gente curtir e vai ser já. Deixa eu ver aqui. Ah, eu tinha uma notícia pra te trazer. Dos postos de gasolina de Joaçaba, acredita? Na verdade, diz Joaçaba e região, aqui do meio-oeste catarinense. Procon notificou 22 postos aqui da nossa região e um deles é daqui de Joaçaba, por preços abusivos. Logo mais eu te trago a informação completa para você aqui no rádio. Mas se você quiser também, você pode ir lá no nosso Instagram, lá no nosso Facebook. Tem também a informação completinha para você. Ah, Marcele, mas eu não sei qual que é, eu não sei. Tá, então pera lá. Pega o seu celular agora e digita. Arroba. Vai lá. 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Rádio Líder FM. 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Lá no Facebook ou no Instagram, tá bom? E segue a gente lá. A gente bateu agora há pouco, por sinal. É, 8 mil seguidores. Segue lá, que assim você fica por dentro de todas as informações aqui da nossa região, tá bom? Trazendo mais sucesso pra gente curtir, trazendo essa aqui que eu adoro, do Corpo e Alma, pra gente curtir, tem aquela dos Olhos Negros. Boa tarde!

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0: Muito bem, de volta aqui na sua tarde. São 16 horas e 35 minutos. E que bom que você está sintonizado aqui na rádio Líder FM de Ervaldo Oeste. Um abraço para você que está por casa, você que está trabalhando, você que está dirigindo, onde quer que você esteja. Muito obrigada pela sua audiência. Eu, Marciele Pessoa, com você até às 17 horas por aqui, com muito sucesso, muita alegria aqui na sua rádio, aqui na melhor e mais ouvida Rádio Líder FM. Deixa eu ver quem é que tá aqui comigo, trazendo informação também aqui. Ah, deixa eu ver. Oi, boa tarde.
1: Boa tarde, Marciele, tudo bem, minha amiga? Aqui é Neuci Parisotto, primão do Boa Vista, me coloca aí no sorteio, aí é o meu marido Ivani, primão, minha filha Daniela e meu netinho Joaquim e meu filho Rodrigo. Pode ser uma do Calmon, se der, tá bom? Um abraço, fica com Deus, em té.
0: Tá bom, querida, muito obrigada pela participação, em té pra você também, tudo de bom. Deixa eu ver quem é que tá aqui comigo também, deixa eu mandar um alô. Oi!
2: Boa tarde, minha amiga Marciele, a Nelly da estação, acabei de chegar em casa, passei aí na rádio, deixei uma cuquinha pra vocês tomar um cafezinho, só fazer o café. E acabei de chegar em casa. E vou de carona com o moço que pediu Ipanema ali. Beleza, minha querida?
0: Tá bom, então muito obrigada pela participação. Um abraço pra você. Nada melhor, né, que um cafezinho agora à tarde. Trazendo música pra gente curtir aqui. Logo mais tem aquela informação que eu tinha te prometido. Lembra de Joaçaba? Logo mais, continua aqui na nossa sintonia. Um abraço pra você, tudo de bom. Ó, trazendo Danúbio Azul pra gente curtir, participação de ouvinte. Opa, trazendo Calmon. Calmon. Calma, gente, problemas técnicos. Daqui a pouco tem Danúbio Azul. Fica aí.

0: passando aqui na tarde da Líder FM. Calmon, participação de ouvinte, por sinal, hein?
1: O amor é magia.
0: Tivemos um pequenino imprevisto aqui, um negocinho aqui, né? Técnico. Eu excluí a música do Calmon? Não, foi do Danube Azul, é isso que aconteceu? Ah, não sei. Ah, calma lá. Calma que eu tô me acostumando ainda. Estamos sem o nosso programador agora. À tarde eu tô sozinha, eu estou me acostumando. Algum errinho ou outro de vez em quando vai ter, me perdoe. Mas tamo de volta. Não pode deixar, como é que diz, a peteca cair? Não pode. Vamos falar de coisa boa. 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Já tô aqui com a música engatilhada do Danube Azul, que agora ela não me escapa mais. Não me escapa, que é participação de ouvinte. Você pediu, a gente toca. Deixa eu ver quem é que tá aqui. Mandar um alô pro Vilmar Mangoldi, do bairro Armindo, isso? Armindo Aro? É assim o nome do bairro? Tá pedindo uma música do Passarela pra gente curtir aí, sim! Muito obrigada pela participação, um abraço pra você. Quem é que tá aqui comigo também? Oi!
2: Boa tarde, minha amiga Marciele, a Nelly da estação. Acabei de chegar em casa, passei aí na rádio, deixei uma cuquinha pra vocês tomarem um cafezinho.
0: Ah, eu acho que esse áudio já saiu, por sinal, né, Nelly?
2: E acabei de chegar em casa. E vou de carona com o moço que pediu Ipanema ali.
0: Saiu,
2: beleza,
0: sim.
2: Minha querida?
0: Ah, pedido duplo. Nelly, querida, muito obrigada. Eu não tô sabendo dessa cuca aí, eu não vi nem cheiro. Como é que dizem? Eu não vi nem o cheiro da cuca. Querido, um abraço pra você. Muito obrigada. Devia estar muito boa a sua cuca, viu? Porque eu não vi nem o cheiro. Quem é que tá aqui?
3: Boa tarde. Opa. Marciele, tudo bem? Se é possível, rodar a música Perigosa e Linda. E quero mandar pra minha vizinha Lisandra, pro meu neto João Marcelo e pro meu esposo Vilmar. Pra todas as minhas amigas do grupo Você Mais Saudável.
0: Olha que legal.
3: E pra você aí da rádio. Tá. Abraço, bom. Amiga. Fica com Deus.
0: Abraço pra você também, Noêmia. Tudo de bom. Fica com Deus também. Que bom. Eu gostei do nome do grupo Ser Mais Saudável, né? Verdade. Esses grupos de ajuda, de emagrecimento, tem muitos também, né? De alimentação saudável, são muito, muito bons. Bem legal as iniciativas das prefeituras daqui da nossa região. Muito legal. São 16 horas e 43 minutos. Continua aí.
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4: São 16 horas e 46 minutos. Deixa de trazer aquela informação que eu tô te devendo desde do início aqui do nosso Bandas na Líder. Olha, o Procon de Santa Catarina notificou 22 postos por preços dos combustíveis. E Joaçaba está entre os municípios fiscalizados, viu? A ação busca identificar possíveis aumentos de preços sem justa causa. Além de Joaçaba, aparecem entre os municípios notificados Caçador, Tangará, Arroio 30, Santa Cecília e Videira. Durante o monitoramento, o Procon encontrou gasolina sendo comercializada por até R$ 7,34 o litro em um dos estabelecimentos fiscalizados, viu? O preço estava aproximadamente 14% acima da média estadual e 90 centavos acima do valor médio praticado no mercado. E os estabelecimentos terão que justificar esses preços, viu? Tá, mas por que vocês estão cobrando tão alto assim? É, vão ter que justificar. A informação completinha com todos os detalhes está lá no nosso portal de notícias. Líder FM 1075.com.br. Já que estamos falando em gasolina, gasolina, carro. 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Deixa eu ver quem é que tá aqui por aqui. Mandando um áudio. Oi!
5: Boa tarde. Opa. Aqui é a Eli de Menegassi.
4: Tudo
5: Me
4: bem.
5: Me coloca no sorteio. Primeiro dia, hoje que tô escutando o programa de você.
4: Ah!
5: Muito bonita. Tudo de bom, tchau.
4: E hoje deu uns negócios aqui ainda no programa, né? Calma que eu tô me acostumando ainda. Eu sou, como é que dizem? Sou café com leite. Ah, não, não, não. faz parte. É errando que a gente aprende. Elide Menegazzi, muito obrigada pela participação e participa todo dia, viu? Eu quero a sua participação todo dia aqui no Bandas. Quem tá por aqui também pedindo a próxima é a Vilma, isso, a Vilma Herix. Oi, Vilma, boa tarde pra você, muito obrigada pela participação. Quem daqui também? Oi!
6: Boa tarde, Iraciele Inês Cordeiro. Iraciele é nova. Quero ouvir uma música do Gilberto Gilmar. Um grande abraço, participar do sorteio.
4: Tá bom, querida, muito obrigada pela participação. Meu Deus, eu acho que essa música... Gilberto e Gilmar, eu acho que é sertanejo, né? Mas eu vou colocar aqui na programação pra gente curtir, sim. Aqui no Bandas a gente não consegue. Porque aqui no Bandas tem essa aqui, ó, que tá desde o início pra eu tocar e ainda não foi, mas agora vai. Vai, Danúbio Azul! É o tal do caso marcado.

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6:56, e chegamos ao fim de mais um Bandas na Líder, aqui na Líder FM, agradecendo o apoio de Sena House Automóveis, Restaurante Beto Parisi, a Plaque Mais Proteção Veicular, nossos parceiros aqui do Bandas. Eu, Marciele Pessoa, vou ficando por aqui, mas tô de volta aqui na nossa programação, amanhã, a partir das 16h, com muito sucesso, muita música e muita participação pra você, ouvinte aqui da Líder FM. Logo mais tem Odinei Gonçalves pra te fazer companhia aqui no Boteco da Líder. Continua sintonizado, continua aqui na 107,5, a Rádio Líder em audiência. Pra gente encerrar, deixa eu mandar meu último alô por aqui. Mandar um alô pro Xande. Oi, Xande, boa tarde, ele que tá na escuta. Parabéns à Rádio Líder pela ótima promoção, grande abraço. Olha aí, muito obrigada pela participação, Xande, tudo de bom pra você. Pra gente encerrar, tem participação de ouvinte. Alô, alô, chama o segurança que eu tô indo embora. Tem alô segurança do Passarela. Tchau, gente, até amanhã.

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3: Um homem de 35 anos ficou ferido após um carro pegar fogo na SC-453 em Tangará, na noite desta terça-feira. A ocorrência foi registrada por volta das 20 horas no trecho da rodovia sentido a Ibicaré e mobilizou o Corpo de Bombeiros Militar. Quando as equipes chegaram, o motorista já estava fora do veículo, um Citroën C4, e permanecia às margens da rodovia. Ele estava consciente e orientado, mas apresentava queimaduras de primeiro grau em aproximadamente 20% do corpo. Os bombeiros realizaram atendimento pré-hospitalar e encaminharam a vítima ao Hospital São Lucas, em Tangará, para avaliação médica. Paralelamente ao atendimento do motorista, a guarnição combateu o incêndio no veículo e realizou o monitoramento até eliminar os focos de calor. Após a ocorrência, o local ficou sob os cuidados da Polícia Militar Rodoviária Estadual de Ibicaré. Com informações para a Rádio Líder FM, Marciele Pessoa.
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4: Agora são 5 horas com 2 minutos.
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0: Alves.
1: Esse mesmo que vos fala em carne e osso e também umas gordurinhas, porque tudo é equilíbrio. E aí, como vai? Como é que você está? Que bom encontrá-lo aqui, que bom encontrá-la mais uma vez no boteco. Você que estava em companhia aqui com a Morena, com a Marciele. Agora eu tenho a responsabilidade de ficar com vocês até às 7 da noite, no finalzinho de tarde da Líder, que é muito melhor, que é muito mais gostoso com você aí do outro lado do rádio, aonde quer que você esteja, né? E seja lá o que for que você esteja fazendo em toda a nossa região, até onde chega o sinal alto e claro da Líder FM, através do seu radinho aí em 107,5 ou através da internet em qualquer lugar desse mundão de meu Deus. Bem-vindo, bem-vindo à Líder FM, pra gente brindar, pra gente beber. Com moderação, com responsabilidade, com juízo, viu? Não vai dizer que eu tô mandando se beber, pelo amor de Deus. Aliás, pode beber água, isso sim, bastante. E quem não pode brindar aqui conosco, brinda de longe mesmo. Eu daqui, você daí, a gente vai brindando. Você tá tomando aguinha, tá tomando um cafezinho, tá tomando também um chimarrãozinho. Um bom chima, bom café, boa água aí pra você. Ou uma bebida mais forte também, ó. O importante é que a gente tá aqui, ó, junto, reunido. É bom demais a gente se reunir, a gente se encontrar aqui na programação da Líder. Eu, Odinei Gonçalves, como eu já falei então, né? Estamos juntos a partir de agora e você participando aqui conosco, estou aguardando a sua participação. Mande um sinal de fumaça, nem que seja. 984377826 é o WhatsApp que está liberado.

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0: de novo.
1: Não é sexta-feira, mulher. Você tá enganada, hoje é quarta. Ela errou o calendário dela, tá errado. Quarta-feira, mas tá chegando a sexta e tem feriadão aí pela frente. E você acha que acabou aqui esse primeiro bloco? Não, vai ter mais música. Agora eu vou atender já a participação aqui do meu amigo seu Laurindo, ligado conosco no bairro Santo Antônio. Pediu a música com Mato Grosso e Matias. Ai, ai, ai, essa é boa, hein? Bora ouvir então, na hora do adeus, às 5h13.

0: na hora do adeus, Mato Grosso e Matias. Essa foi lá para o seu Laurindo, foi pro chefe, Mauro Roberto também, que gosta dessa música que eu sei, viu? Tava cantando que eu vi, Mauro Roberto. Tá bom. 5h17, daqui a pouquinho, depois do intervalo comercial, eu retorno atendendo mais participações por aqui.
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0: E aí, tá servido? Tá servida? Esse é o Boteco, a gente tá servindo você até as 7, mas calma aí, tá? Devagarzinho vamos atendendo, vamos chegar aí na sua mesa, é que a demanda é grande, a clientela é grande por aqui, então até a chegada demora um pouco, mas uma hora a gente chega, tá? Antes tarde do que nunca. 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E o Zap tá chamando, simbora pra lá então ouvir esse povo querido participando aqui. Um abraço para o nosso amigo Juliano Valmóbida. Como é que tá, meu amigo? Tudo certo? Tudo em ordem por aí? Na linha Nossa Senhora do Perpétuo Socorro. Alô, amigos que moram aí nas redondezas, tudo certo? Uma ótima tarde, finalzinho, na verdade, de tarde para vocês, em especial para o Juliano Valmóbida, nosso ouvinte sempre em sintonia aqui, e também para toda a família. Ele tá pedindo a música Foi Deus, com Edson e Hudson. Vou rodar na sequência para ti, tá, meu amigo? Agora vamos falar com ela, a aniversariante de hoje. Tem gente soprando velinhas, não é mesmo, Juseia?
8: Boa tarde, Odinei. Tarde. Eu sou a Juseia, aqui do bairro Nossa Senhora Aparecida. Coloca meu nome do meu filho, Adriano Fernando Santos, no sorteio.
0: Claro, vamos colocar sim.
8: E se puder tocar aquela música do Gilberto Gilmar, Música da Saudade, eu agradeço.
0: Vamos colocar
8: e
0: sim.
8: E agradeço a Deus também por mais um ano de vida, que estou de aniversário hoje.
0: Que
8: estou
0: maravilha.
8: Completando.
0: Parabéns.
8: Mais um ano de vida e que agradeço joia. A Deus. Por tudo, peço que Deus me dê mais saúde para mim continuar
0: cada vez
8: o
0: mais.
8: Direito com vocês.
0: Que nunca te falte saúde, tá? Nunca te falte saúde. Vamos rodar um parabéns pra ela aqui. Vamos cantar juntos parabéns pra Juscé, porque ela merece, né? Vamos, cadê os parabéns?

0: Parabéns a você, Juscéia, e a todos os aniversariantes de hoje, soprando velinhas esta quarta-feira, 7 de outubro. Ah, os parabéns também para nossa querida amiga, minha amiga, né, particular, e também ex-colega de trabalho, a Keila. Keila, que hoje está soprando velinhas também. Felicidades, tá, minha amiga? É a amiga que a vida me deu, que a rádio me deu. A querida Keila, tá de aniversário hoje. Quem mais aqui participando? Deixa eu ver. Ai, meu Deus do céu, eu falei de comida agora há pouco. Chega uma hora dessa da fome, eu acabei de receber foto de comida aqui da Sol, da Solange. Nossa senhora, tem um chimarrão bonito também. Que lindo esse chima, como sempre, né? Essa mulherada aqui é número um pra fazer chima bonito. E ela escreveu, boa tarde, Adinei, tudo bem? Passando para pedir uma música e fazendo delícias. Abraço. Eu percebi mesmo, deve estar delicioso. O que é isso aí? É uma lasanha? Será que é lasanha? Não sei. Eu tô achando que, mas não, ou não é também. Me conta o que, que é isso, Solange, que eu não entendi direito. Parece, tá numa bandejinha, né? Parece que é, mas não sei. Ah, eu quero aproveitar e mandar um alô também pra minha amiga Jô, um abração pra ela, pro João Paulo, né? Aquelas delícias também da tia Jô. Tem mais a Maria Luísa, também a Lurdinha, lá em Luzerna, na audiência aqui da nossa programação, também fazendo delícias. Tem um monte de gente que faz muitas delícias aí e nos acompanha sempre na programação. Eu acertei, ó, a Sol falou que são lasanhas de frango. Muito bonitas, tá? Parabéns, estão lindas. Mais uma participação chegando agora, é seu Ari, direto do bairro Santa Teresa. Boa tarde, seu Ari, seja bem-vindo.
1: Boa tarde, Odinei, Ari aqui do Santa. Gostaria de ouvir, se possível, com a Bruna Viola, Moda da Pinga.
0: Moda da Pinga.
1: Um abraço, excelente programa.
0: Valeu, meu amigo. Muito obrigado. Bora de música pro Juliano Valmor, que pediu Edson Hudson, foi Deus, às 5h26. Essa é apaixonada. É chonada, é o clima da quarta-feira.

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0: Nada de chorar, aqui é só dar risada, viu? Vamos parar por aí. Para de chorar. Engole o choro. Essa música foi o pedido da aniversariante de hoje, a Gilceia. É claro que pediu e ouviu por aqui, né, Gilceia? 5h32 agora.
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0: Seguimos aqui com você nesta tarde de quarta-feira. 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Alôzão lá para a Adriana e também para o Cris e toda a equipe que estão em sintonia aqui conosco. Sabe quem tá chamando agora? Ó, esse barulhinho. É, isso aí. É o Zap que tá chamando. Quem tá conosco no WhatsApp Líder no 984377826 é a Melita, a chicletinha da Líder. Oi, minha amiga Melita, seja bem-vinda. Ela mandou mensagem de bom dia, eu perguntei pra ela se ela não almoçou ainda, porque ela mandou bom dia pra mim. Tudo bem, minha amiga? Obrigado por estar aqui em sintonia conosco, aí direto de Benedito Novo, através da internet, sempre ligada, grudadinha, que nem chiclete mesmo, é a chicletinha da Líder. Quem mais tem áudio? Alô, meu amigo Pedro.
6: Boa tarde, Odinei.
0: Tarde.
6: Sou Pedro Pereira Eduardo Aparecida. Toca o musical Calmão aí.
0: Só depois das seis bandas, meu amigo.
6: Escutar aí. Um abraço a todos vocês.
0: Valeu, outro abraço. Agora eu não consigo rodar Calmão, mas depois das seis eu rodo pra ti daí, tá? Quem mais que participa aqui? Tem mais áudio. Alô, Nelly.
7: Boa tarde, meu amigo Odinei. Tô saindo pra buscar minhas filhas. Passei hoje aí na rádio, trabalhei. Deixei uma cuca pra comer uma fatinha. Fica com Deus, meu querido. Pode ser a próxima música, Nelly da Estação.
0: Muito obrigado, viu, por trazer. Eu não sabia que era você que tinha trazido a cuca. Ela merece uma salva de palmas. Cadê as palmas pra Nelly? Adoçou a nossa tarde. Eu não comi ainda. Eu vi que tem ali. Eu não tive nem tempo de comer, tá, Nelly? Não tive tempo. Mas assim que der, eu vou lá comer um pedacinho da cuca então, tá? Se é que deixaram, que sobrou, viu? Porque o povo aqui é esfomeado que minha Nossa Senhora. Uns boca de rancho. Quem mais que participa aqui? Vovozinha Áurea. Mandou uma foto aqui, muito bonita, família reunida, olha que legal. E tem um áudio também, vamos ouvir.
8: Boa tarde, meu amigo. Dessa risadinha gostosa. Eu queria que tu tocasse uma música pra mim, assim, uma música bem bonita,
0: bem
8: pra
0: bonito.
8: Me alegrar um pouco, tá?
0: Claro, vamos rodar.
8: Eu queria que tu tocasse pra mim, se tiver prêmio, quero concorrer também. Um beijo grande pra ti, meu amor.
0: Obrigado,
8: e Deus te abençoe sempre, todos da rádio e todos que estão me ouvindo.
0: Amém.
8: Deixa eu passar uma foto minha ali, tu vai ver como eu tô bem, velho.
0: Não, tá bonita, não tá velha nada, tá bonita, experiente, tá bom, dona Áurea? Tá muito linda a foto, gostei, tá? Parabéns, hein? Beijo no seu coração, minha amiga. Boa tarde também pra Ivonete. Escreveu, boa tarde, amigo Odinei, tudo bem com você? Estamos ouvindo, amigo, eu, o gringo, minha irmã Ivone, meus vizinhos Angelina e Valentim. Quero os monarcas, chimarrão do som. Um grande abraço, amigo. Outro abraço pra todos vocês aí que estão nos ouvindo. A Angelina não participou ainda, nem seu Valentim. Cadê a dona Angelina e seu Valentim que não participaram aqui ainda? Boa tarde também para Ivete Ramos, que está ligada na programação. Muito obrigado. Boa tarde, querido amigão Odinei. Saudades de você. Que bom que você está de volta. Boas melhoras. Já estou bem. Praticamente a 100%. Já vou dizer que estou 100%, tá? E grande comunicador, microfone de ouro de Santa Catarina, manda a música com trio Parada Dura, um homem e duas mulheres. Forte abraço para nossa grande Erval, Paulo e Solange de Joinville também merecem uma salva de palmas, porque afinal estão nos ouvindo lá em Joinville também. Toda essa turminha que nos ouve através da internet, a Melita em Benedito Novo, a Solange e o Paulo em Joinville, também a Angélica lá em São José. Muito obrigado por vocês estarem nos ouvindo. Vamos atender agora o seu Ari, que pediu a Bruna Viola cantando aqui no Boteco, faltando 20 para as 6 agora.
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0: É, achei marrendo só essa música aí, foi pra nossa ouvinte querida Ivonete, que deve estar lá, né, tomando um chimarrão, tá?
1: Tomar aquele chimarrão, eita coisa boa!
0: É bom, não é mesmo, Ivonete? Então, bom chima pra vocês. Volto já já.
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0: Esse é o meu, seu, nosso Boteco da Líder. Nosso encontro todo finalzinho de tarde. A gente se encontra para brindar por aqui até as 7 horas da noite. Seja bem-vindo aqui. Pode se achegar aqui, puxe a cadeira, sente-se à mesa. Não na mesa, tá? Sente-se à mesa. Não quero ver ninguém sentado em cima da mesa. É, o Ademir tá aqui comigo e ele falou realmente, né, que é falta de educação. Não dá para sentar em cima da mesa. Porque eu falei sentar à mesa, tá? Que tem diferença. Tá bom. 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

0: Muito bem, um abraço para a Alessandra, que também estava aqui comigo, né? Um abração para ela, Ali, que está indo para casa, já cumprindo o horário também, viu? 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É hora da gente atender o povão aqui, afinal o programa é feito para você e por você, a rádio inteira, não só o programa, 24 horas por dia que a Líder está no ar, é feita com muito carinho para você e por você, que é a razão aqui do nosso trabalho, a razão do nosso existir. E o WhatsApp chama e a gente vai para lá atender o povo então, tá? Eu parei aqui aonde? Meu Deus, quanta gente já participando aqui comigo, já atendi várias pessoas e tem mais aqui para atender, então vamos ouvir esse povo. Quem que tá na vez aqui para participar comigo é a Neuci Primão, tá chegando. Alô, Neuci.
1: Oi, Dinei, boa tarde.
0: Tá.
1: Tu tá?
0: Tudo bem contigo?
1: É Neuci Parisotto, Primão do Boa Vista. Me coloca aí no sorteio aí. Eu, meu marido Vanir Primão, minha filha Daniela e meu netinho Joaquim.
0: Uhum,
1: meu filho assim. Rodrigo. E pode ser uma do Leonardo.
0: Leonardo.
1: Tá bom?
0: Tá bom.
1: Um abraço, até.
0: Em pé, minha amiga. Ela pediu o Leonardo. Vou rodar daqui a pouquinho pra ti aqui. Já vou deixar anotadinho, tá, Neuci? Áudio chegando? Não, não é áudio, é mensagem de texto. Oi, meu amigo, coloca eu aí no sorteio, música com Eduardo Costa, qualquer uma, ok. Beijos, Deus te abençoe, amém. Beijos pra você também, tá? Já já tem Eduardo Costa pra ti aqui, amiga. Eu acho que é a Ivonete, né? Ivonete Branco que participou e pediu aqui. Pra não confundir, pra separar as Ivonete, que eu já tinha mandado um alô pra outra Ivonete, mas essa é a Ivonete Maria Branco que participou aqui. Boa tarde, Odinei, tudo bem com você? Sou a Rose de Oliveira, da Senador Eusébio, aqui no Centrão. Alô, seu Reginaldo também, que é da Senador Eusébio, um abraço, meu amigo. E tá pedindo a música com Michel Teló, um popurri, e tem a música do Raul Seixas também, Metamorfose Ambulante, roda na sequência, minha amiga. Áudio do Kleber Todescato, fala, Clebão.
2: Boa tarde, meu amigo, é o Kleber Todescato. Toca, se possível, a música Chute pro Gol de Bico Lazarento. César e Paulinho, falei pra minha esposa Marisa, meus filhos William, Wesley Bruna, meu vó Arlindo, dona Talina, todos estiverem na escuta, coloca no sorteio. Uma boa tarde a todos, fiquem com Deus.
0: Muito obrigado, fica com Deus também, que está brabo aí, que está chutando de bico aí pro Lazarento, ainda xingando a pessoa. Boa tarde, Dinei, sou Vilmar Mangonte, moro no Armindo Aro e quero participar do sorteio. Manda a próxima música. Claro, vou mandar sim, meu amigo. Áudio que chega por aqui, será que é o Jerry ou é a Rose? Quem é?
3: Tá, Dinei, é o Jerry Vargas. Roda pra nós aí, Christian Ralph, é só dizer o preço. Peço pra minha amada Roseli. Beleza? Um abração a todos.
0: O preço, ó, é alto aqui, é caro, viu? Não é barato, não. A Rose também participou. Hoje ela apareceu por aqui, porque ontem ela não apareceu, ficou sumida. E ela disse que ontem estava trabalhando e hoje estava jogando um baralhinho. Estava pro amor ou pro jogo, será? Será que ela falou aqui? Ela escreveu o seguinte, ó. Boa tarde, meu anjo lindo. Tudo bem? Aqui tudo bem? Manda um beijo pra mana Rosana, amiga Maria Madalena da Luz. Gostaria de ouvir a música com Bruno Marrone, fiel até debaixo d'água. Ofereço para o meu esposo, Jerry Vargas. Beijos no seu coração. Fica com Deus. Amém. Vamos ouvir música, então, agora atendendo a Solange e o Paulo, que pediram Trio Parada Dura. Ai, ai, ai, essa pra pegar o chifre sarando. Um homem, duas mulheres.

0: É, bora beber então, viu? Leonardo, beber, beber. Assim a gente encerra a primeira hora do Boteco. Vamos rezar agora um pouquinho. Não é só de beber que a gente vive. Tem que rezar também. Já, já volto.
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0: São 18 horas e 2 minutos.
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0: O anjo do Senhor anunciou a Maria.
1: E ela concebeu do Espírito Santo.
2: Eis aqui a serva do Senhor.
1: Faça-se em mim segundo a vossa palavra.
0: E o Verbo se fez carne.
1: E habitou entre nós.
0: Ave Maria, cheia de graça, o Senhor é convosco. Bendita sois vós entre as mulheres e bendito é o fruto do vosso ventre, Jesus.
1: Santa Maria, Mãe de Deus, rogai por nós, pecadores, agora e na hora de nossa morte. Amém.
0: Rogai por nós, Santa Mãe de Deus,
1: para que sejamos dignos das promessas de Cristo.
0: Oremos.
3: Infundi o nosso espírito a vossa graça, ó Pai. Vós, que na anunciação do anjo nos revelastes a encarnação do vosso Filho, pela sua paixão e cruz, nos conduz à glória da ressurreição. Por Cristo nosso Senhor.
0: Nossa Senhora Aparecida,
1: rogai por nós.
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0: É a música que você acabou de ouvir aqui com o Christian Ralph, é só dizer o preço. Quanto que é o preço, Teixeira? É caro, né? É alto? O preço não é, não é barato não, viu? Vou dizer pra vocês. É, mas vale a pena, né? Você investe, mas é coisa boa, pelo menos. Mas é o preço dessa boina, ele veio de chapéu, né? É de boina. É muito, muito bonita essa boina aí, Teixeira. Eu acho que o preço dessa boina é alto. Você ganhou essa aí, Teixeira? Ah, ganhou de presente. Então, aí não tem preço que pague, né? Quando a gente ganha, é assim mesmo. Tá bom. 6h19, vamos pro intervalo. Então, Ademir Nunes, já tá aqui me auxiliando. Bora lá.
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0: Estamos retornando, 6h23, é o Boteco, e aí tá servido já, já vamos aí na sua mesa te atender. 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E antes eu rodei aqui músicas e atendi participações, né? Pessoal que pediu Eduardo Costa, também César e Paulinho, foi o Kleber Todescato que pediu César e Paulinho, e o Eduardo Costa foi a Ivonete Branco. Já já vou atender aqui a Rose, aliás, as duas Rose, é o encontro das Rose. É a Rose de Oliveira, que tá pedindo música aqui, ó, com Raul Seixas, e para Roseli, que diz que não ganhou nada hoje no baralho, nem pro fumo ela ganhou. Tá feia a coisa então, hoje. Tá, aliás, não tá tão feia assim, porque tá pro amor, pelo menos. Então, se não tá pro jogo, tá pro amor. Então, a situação não tá tão feia. Quem mais que participa aqui? Vamos lá pro WhatsApp, Ademir Nunes. Deixa eu ver onde é que eu parei aqui. Ah, eu falei da Angelina antes, ela chegou por aqui também, escreveu. Boa tarde, tudo bem, Odinei? Estamos na escuta, roda os atuais para nós. Um grande abraço. Outro abraço para ti, minha amiga Angelina. Vamos rodar já já, também tem o pedido do Calmon aqui, que foi o Pedro que pediu, já já vou rodar. A Silvia Gonçalves também está pedindo música aqui com Barreirito. A Noêmia pedindo música, você quer para mandar para ela qualquer uma, né? Tá na escuta, confirmando a audiência. Obrigado, Noêmia. E tem áudio, é a prof. Leila que vai participar. Oi, prof.
1: Boa tarde, Dinei. Boa tarde. Professora Leila, Bajo de José Rubi. Gostaria de participar do sorteio e, se possível, me roda a música Boêmio do Clarinho Branco. Obrigado. Deus abençoe.
0: Eu que agradeço. Deus abençoe você e toda a sua família também, tá, minha amiga prof. Prof. Leila. A Nina também tá na audiência, tá pedindo o Rick Renner. E tá na audiência no bairro, é no... Qual que é o bairro da Nina mesmo? É o Rupi, né? É o Rupi, né? Eu achei que eu tinha me confundindo. Não, eu achei que fosse o Nossa Senhora de Fátima. É pertinho, né? Mas ela é do Rupi. Quem mais que participa aqui? Mais áudio. A Pete também chegou por aqui. Oi, Pete! Acha, Pete?
2: Boa tarde, Zene. Tem uma música pra mim, João Paulo e Daniel. Hoje eu sei. Cheguei agora do serviço. Fica com Deus.
0: O que você sabe, Pete? É segredo? Me conte aí. Daqui a pouco eu rodo, hoje eu sei, com o João Paulo e Daniel. A Rose diz que o que vale é o lanche. Então tá bom. Não ganhou nenhuma partida hoje, mas pelo menos ela encheu o buchinho. Isso que importa, tá com o bucho cheio, né? E também vai lá dar umas risadas, falar da vida dos outros. Imagine só a mulherada toda reunida. O que que sai aí, será? Hein? Eu queria ser uma mosquinha pra saber. E será que sai, Teixeira? Às vezes elas se encontram, acho que umas 10 mulheres lá, para jogar baralho. Pense o papo dessa mulherada. Então, tá bom. Será que o Jerry vai junto lá? Se o Jerry estiver junto, ele que fique lá de butuca, assim, escutando o que a mulherada tá falando. Vamos rodar a música, então. Michel, tem lá pra Rose que pediu, a Rose aqui da Senador Eusébio. Depois tem pra outra Rose, a Roseli, que não ganhou no baralho hoje, a música com Bruno e Marrone.
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0: É o Calmon e a Barquinha de Ouro. Essa foi para o seu Pedro Duarte, que está na audiência aqui da Líder FM. Agora a gente vai valorizar os nossos patrocinadores e na sequência tem muito mais.
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0: Agora são 6:39.
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0: Agora 6h42, estamos quase na reta final aqui do Boteco para a Água Viva, que é uma loja ampla com variedade nos segmentos de papelaria, eletrônicos, caça, pesca e camping. 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Vamos lá, dar mais uma passadinha no WhatsApp, Ademir Nunes. Daqui a pouquinho tem o Teixeirinho, que está aqui já se aprumando, está aqui olhando o programa, aprendendo a fazer o programa, porque o homem começou ontem, né? É novinho aqui no ramo, no segmento. Daqui a pouquinho, a partir das 19h, o Teixeirinho já estará aqui também. Eu fecho o boteco e aí ele abre o programa, né? O Rodeio da Amizade. Quero mandar também um abraço aqui. Uma boa noite já para a amiga Vilma Erics, está pedindo a Madão Batista os pontinhos. E também quero mandar um abraço para a Sandra Bianchi, escreveu, boa noite, meu amigo. Coloca eu, Micaele, Adam, Gustavo, Luísa no sorteio, ouvir uma valsa. Obrigado, abraços, Deus te abençoe sempre. Amém, para ti também, aí uma ótima noite. O Ademir, será que já é Natal que você está distribuindo chocolate aí? Chegou, o Papai Noel chegou mais cedo, tá até de vermelho ali, ó. Tá meio barrigudinho também, só falta a barba, né, Teixeira? Tá aparecendo o Papai Noel. Vamos colocar um áudio ali, Ademir, vamos colocar no ar. Vamos trabalhar um pouquinho, parar de comer chocolate? Quem que vai falar comigo? Tem um áudio.
1: Boa tarde, Ednei, tudo bem? Sou José Blade Melo, gostaria de participar do sorteio.
0: Tá bom, tá participando, viu, Josi? Boa sorte pra você. Amanhã é o sorteio, tá? Boa tarde, amigo. Boa noite já, né? Já tá anoitecendo. Quero a música. Próximo, eu ofereço para o marido, Márcio. Quero participar do sorteio. É a Veroni Spouti. Tá bom. Obrigado pela audiência, tá, Veroni? Quem mais? A Rosa escreveu. Nem te conto o que falamos. Gerri não vai, é só a mulher mesmo. E ela falou que hoje não tá nem pro amor, porque hoje o marido tá gripado. Ixi, Maria, então hoje tá feio o negócio mesmo, tá, hoje? Nem pra dar uns beijinhos, senão você vai pegar a gripe daí. Então tá. Valeu, Rose. E melhoras pro GR aí. A Melita escreveu beijinhos grandes, então são beijões, né? Já não são beijinhos, então são beijões. A dona Angelina, na verdade, que mandou mensagem aqui. Eu vi a Angélica também. Cadê a mensagem da Angélica que sumiu? Tenho certeza que eu vi ela aqui. Cadê? Mas a Angelina escreveu aqui, ó, que eu tô todo estiloso. Isso é que eu tô ficando meio maluco. Eu tenho certeza que eu vi a Angélica. Você não viu ela aí? Cadê ela que sumiu aqui? Eu tô passando aqui, são tantas mensagens. 18h22? Cadê aqui? Cadê a Angélica? Ela tinha mandado... 32? Cadê? Então vamos subir aqui. Ah, achei agora. Ela escreveu, estou na escuta, amando? Eu acho que deve ser amado, talvez, né? Ela escreveu ainda, te amo, tá? Manda uma música bem linda pra mim, vamos mandar. O programa inteirinho vai pra ti, porque a amiga merece, tá, Angélica? Agora eu vou atender quem que pediu os atuais aqui. Foi, deixa eu ver, quem foi que pediu os atuais? Ah, foi a Angelina mesmo, que eu acabei de falar dela também. Falei da Angelina e da Angélica. Então vamos rodar, que vai pra ela, pra Ivonete, pro Gringo, pro seu Valentim e todos os demais que estão nos ouvindo. Bora lá com os atuais, antes de ir embora.
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É a reta final aqui do Boteco da Líder desta quarta-feira. Quero aqui agradecer a todos que participaram comigo aqui, a todos que também não participaram, mas que estavam na audiência, isso que importa, né? Fico muito feliz, gratidão em saber que tem um povo aí que está ligado conosco, por mais que não participe, mas nos ouve, já é de grande valia aqui, tá? Fico muito feliz mesmo. Então desejo para você uma excelente noite, peço desculpas porque não vou conseguir atender a todos os pedidos musicais aqui, tem bastante gente que vai ficar de fora, mas amanhã aí você pode pedir música que eu rodo com muito carinho para você, tá bom? Então fico aqui com a música que a Pete pediu com João Paulo e Daniel, Hoje Eu Sei. Vem aí o Teixeirinha com o programa Rodeio da Amizade. A gente se encontra amanhã, aliás, amanhã é cedinho, tá? Nosso encontro a partir das 7 horas da manhã. Tem o jornal, né? Tem o Líder Notícias, depois tem o Manhã Líder, porque o Valnei pegou férias. E aí, agora eu que vou ter essa responsabilidade de apresentar o Manhã Líder com vocês, então, pelos próximos 10 dias, pelo menos. Então, ó, amanhã a gente se encontra cedinho aqui na Líder FM. Um abraço, fiquem com Deus e na Líder. Tchau, tchau.

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6: Bem certinho, muito boa noite, ouvintes da Rádio Líder, ouvinte do programa Rodeio da Amizade. O nosso amigo Ordinei deixou tudo prontinho. Eita, que é bom trabalhar, porque deixa tudo engateado, só tocar para... Toca o berrante, Ana Júlia, lá no Paraná, Capanema. Eita, moça bonita, toca o berrante. E eu peço licença para chegar, porque com a graça de Deus e a Nossa Senhora Aparecida, que me traz todas as noites aqui para levar somente alegria e contentamento. É Vieira e Vieira vai cantar para nós, Beicinho Vermelho.

Isso, essa aí eu quero oferecer para o que gosta muito, é o Tonho Filipinho. Daqui a pouco vai ligar. E para todo o pessoal que gosta da moda, um abraço para Adelar, né? Um abraço para Cláudio, um abraço para Matheus, um abraço para Isabela, que está lá ouvindo o programa. Nós vamos trazer a fama do boi. Do...

0: Isso, eu quero mandar um abraço lá pra Vera, lá na linha bonitinha, e também pro meu amigo alemão lá na ali de Sérgio Belém, Barreirinho. Alô, alemão, um abraço. Vi ele num lugar bom, aí tá ele, a esposa. Tá um lugar muito bonito ali, no banco. aí que eu me refiro. Vamos catar uns pelos e voltamos já.
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0: Exatamente, estamos não esquecendo que nesse domingo agora vem lá de Concórdia, Rastro da Vaneira, vocês são nossos convidados. E o nosso amigo, a banda Reluz, que é o Zé Pio Gringo e a equipe dele, estão lá em Anitta Garibaldi,

festa e dança, né? Tem matiné à tarde. 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Tá tudo enguiçado aqui, mas tá indo bem. Daqui um pouco destranca na garganta aí. Dá para ficar quietinho? 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Fique bem quietinho que tá bem certinho. Então um abraço lá pro meu amigo alemão que tá ouvindo o programa, né, alemão? Um abraço lá pro Barreirinho, um abraço pro Pedro Frank, o homem que dá carpinteiro de manchê, não tem medo do serviço. Eita, francaiado, o João, o Tonho também, um abraço. O que que nós vamos atender a Vera? O Lu Vera, lá da linha bonitinha, Joaçaba, lá seus filhos, esposo, a filha, tá lá tirando leite da vaca e a dona Vera preparando o chimarrão, preparando a janta e ouvindo o programa. Muito obrigado, Vera, muito obrigado a todo você da linha bonitinha aí. E pediu de Renan e Raí, essa aí, nós cuspimos, tá?

0: Isso, vamos falar com a Pite. Boa noite, Pite.
1: Boa noite, Teixeirinha. Saudade. Faz tempo que eu não te vejo.
0: Fala.
1: Mas eu curto você quando eu tenho Wi-Fi.
0: Ah, tá.
1: Meus dados móveis eu te escuto.
0: Ah, tá certo.
1: Foi aquela música do Teixeirinha lá quando ela se tornou fleira.
0: Isto.
1: Eu gosto. Amém. Me lembra meu falecido paizinho.
0: Deixa pra nós.
1: Fica com Deus. Sou
0: você
1: eu.
0: Você tá na Evite. Um abraço. Pediu, vai ouvir. Vamos lá.

0: Vamos catar os merretes pro patrão e voltamos em seguidito.
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0: Vamos pra frente que atrás vem gente. Esse domingo vem de Concórdia, né? Rastro da Vaneira, vocês são nossos convidados. Vem o pessoal aí com instrumento de assopro, faz maior numa festa. E eu, o Rodrigo tá lá fazendo um xixo pra turma aí, pra não passar fome de tarde. Pra dançar e tomar uma cervejinha, né, um guaraná, e comer alguma coisa também. 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Um abraço pro pessoal lá do Barreirinho, né? O Alemão Louco, a esposa, estão lá ouvindo o programa. O Naná deve estar ouvindo o programa. Um abraço a todo o pessoal da Barra Verde, aí que estão ligadinho com nós. O Ivo Escopel, da Barra Verde, quilômetro 7. O Osni, alô, Osni Ribeiro, também é do quilômetro 7. Um abração para você. Acabou até mesmo, nós se encontra lá no Casarim, lá no bar do Casarim, né? Temos vendo, conversamos bem. E um abraço a todo o pessoal. Vamos trazer essa que tá na ponta da agulha aí.
6: Três namoradas.
0: As três namoradas, Lourenço e Lourival.

0: Exatamente, daqui um pouquinho vão atender o nosso amigo doutor Marcos Filho, da farmácia São Vicente, em frente à UPA, e recebendo a visita do amigo Leonardo Ramos. Daqui um pouco, seu Leonardo, vai à moda pra você, tá bom? Não esqueci não, tá aqui marcadinho, é a próxima depois dos nossos comerciais, voltamos logo.
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0: Ei, certinho, um abraço o povo que tá ouvindo o programa. Bom também, esse programa aqui é bom, é o programinha que eu gosto, tá aqui. 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Um abraço, Marcos, um abraço a todos vocês aí. Então ele pediu, quem chegou lá, o Leonardo Ramos, é freguês da, aí da farmácia São Vicente, e disse que não perde um programa. Muito obrigado, seu Leonardo, dizendo freguês aí da farmácia São Vicente, pode saber que tu tá numa boa farmácia, tá num bom lugar ali, que eles não, eles trabalham transparente, ele é aquilo que falar, tá certo, né? 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Toma que depois me conta, se pega a gripe nunca, fica faceiro, fica um piá novo. Vamos trazendo então, sentido contrário com o monarca, é seu pedido, seu Leonardo.

0: Deixa quieto. Vamos catar os merés já voltando.
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0: 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De tão ligeiro que passa. 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E não esquecendo que vem de Concórdia, Rastro da Vaneira, fazendo a festa para nós aqui neste domingo. E essa moda que nós vamos tocar aqui pro seu Leonardo Ramos, que gosta do que é bom, e pro Dr. Marcos Filho, que tá lá ligadinho com nós. Essa é da boa.

0: Isso, um abraço pro nosso irmão, nosso amigo Marco Orner. Tá de férias a partir de amanhã já. Ô, bicho bom tá aí, né? Um abraço, Marco Orner. Qualquer hora, menos você espera, nós vamos lá te visitar. Pode ficar tranquilo, tá bom? Um abraço, Marco Orner. Um abraço. É, e bom descanso, boas férias. Nós vamos catar uns pelos e voltamos em seguidinho.
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0: Isto, agora vamos falar com o sobrinho Adelar, tá? O mais velho da Estrela Tour, né, Adelar? É o filho mais velho da Estrela Tour, tá? Vindo pro Gão, recebendo a visita da sua irmã, a Cláudia, a sobrinha Isabela e também o cunhado Matheus, que tá aí. Matheus, que tá ouvindo o programa também. E vamos essa moda aí, que ontem ele, eu acho que ele não pediu, eu tava meio embriagado. Mas vamos, uma só lajota, vamos?

0: Isso, Marco Vorni. Vamos catar os pilhos e voltamos logo.
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0: 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E nesse domingo, junto com nós, é lá de Concórdia, Rastro da Vaneira. Um abraço. E o Zepe Campagnolo, a banda Reluz, ele e o Gringo e a equipe, estão lá em Anitta Garibaldi. Festa e matiné. Então não percam lá, pessoal da Anitta Garibaldi, Campos Novos lá, pode preparar que vai ter um conjunto bom pra vocês aí. Vamos, esse aí, do pai pra filho, pro Rodrigo. Rodrigo,

Cabeça da Campoquinha, nós vamos atender a Ivone, oferecendo pra Cláudia, pra Isa e pra todo mundo. Daqui um pouquinho, deixa ela atender mais alguém aí. Vamos lá. Ah, não. Já tá, é Eurandina? Que tá, então vamos atender a Eurandina, que tá ouvindo o programa, e pediu essa, o apartamento 37, lá pra dona Bernardina também, que tá ouvindo o programa. Vamos lá.

0: Ah, vamos catar mais uns marrados pro patrão, mas voltamos logo.
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0: Ei, certinho, estamos aqui. Vamos atender a Ivone, então, oferecendo para Cláudio, para Isa, pediu Morena Misteriosa. Vamos ver.

0: Exatamente. Ah, Alessandro, vamos lá, é contigo.
1: Boa noite, seu Teixeirinha.
0: Boa noite.
1: Aqui é o Alexandro de Souza, de Erval da Este.
0: Isso.
1: Toque, chota a figurado com porca véia. Ofereço pra Toninha e o seu João.
0: Isso.
1: Valeu.
0: Valeu, tamo aí. Um abraço. Vamos lá, João.

0: E nós vamos catar mais uns pila pro homem. Voltamos logo.
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0: Essa, quero mandar um abraço pro meu amigo, faz hora que eu não vejo, o Tonho Fotógrafo. Alô, Tonho, pendurou chuteiro, meu. Um abraço, Tonho, um abraço a todos. O Tonho Louco também, faz hora que eu não vejo, mas sei que tá ouvindo o programa. O Bertusso, alô, Bertusso. Então, ele vem sempre nos domingos lá festejar com nós lá. E canta também com o Zé, lá que é um luxo. Um abraço, Bertusso, um abraço a todo o pessoal que vem lá prestigiar o nosso evento. Muito obrigado. Nesse domingo, é lá de Concórdia, tem instrumento de assopro, né? Umas modas boas, quem sabe tocar, né? Então, é estilo Montanari. Então, venha lá que vocês vão gostar. Vamos trazer agora Tonico e Tinoco. Adeus, Morena, adeus. Vamos lá.

É isso aí, mais ou menos. Vamos indo pro lado rancho, que amanhã tem mais, se Deus quiser, em nome da das farmácias São Vicente e da Lacilo, tomando tem o nosso amigo Pacuelinha, Feirão Jusce e Mucaplan, Gomes Gás, e também nós temos Irmãos Cancelli, o seu distribuidor da Caio Coca-Cola, Comercial Zanella. Até amanhã, se Deus quiser. Tchau, tchau.

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Prezados ouvintes da Hora Milagrosa, convidamos a todos para que venham participar das reuniões da Igreja Apostólica, que são realizadas nesta cidade de Erval do Oeste, estado de Santa Catarina, com reuniões quinzenalmente aos sábados, às 19h30 e aos domingos, às 9h30 da manhã. O endereço é Rua Florianópolis, número 395, Centro. Serão todos muito bem-vindos. Esta Igreja Apostólica foi restaurada por Nosso Senhor Jesus através da Santa Vó Rosa, conforme determinado por Deus, o Pai, e pelo seu Divino Espírito. Sua missão é anunciar a doutrina de Nosso Senhor Jesus e o cumprimento de suas promessas, oportunizando assim a redenção, salvação, paz, saúde e as bênçãos dos céus para pessoas de boa vontade e fé. O trabalho que essa igreja realiza é relevante para o reino dos céus e de grande valia para este mundo. É uma obra de fé e caridade realizada em benefício daqueles que creem no Evangelho de Nosso Senhor Jesus Cristo. O conjunto de ensinos doutrinários e de boa conduta, legados por Nosso Senhor Jesus, pela Santa Vó Rosa e pelo Santo Irmão Aldo, que temos divulgado, indicam como viver bem e vencer as tribulações, adversidades e males deste mundo durante a jornada terrena. Também, para que o direito de ir para junto do Pai, eterno Senhor e Criador, esteja garantido para quem foi fiel. Prezados ouvintes de todas as idades, valorizemos as atividades que essa igreja vem realizando desde o início de sua existência, como Tabernáculo do Pai na Terra, instituído para agregar e conduzir pessoas de bem no caminho da justiça e da verdade. Sejamos agradecidos aos céus pelos benefícios espirituais e morais de uma vida com Deus, que estão ao alcance de todos que assim puderem crer, onde quer que estejam no mundo, independentemente de suas condições espirituais, morais ou sociais.

0: Divulgamos a seguir um depoimento de fé prestado em agradecimento e reconhecimento a Deus Pai e aos seus santos.
1: O senhor Gersino Goulart Vilela é de Mineiros, estado de Goiás. Seu depoimento de fé, prestado em ações de graças a Deus Pai e aos seus santos, pela bênção concedida ao neto, foi recebido na sede desta Igreja Apostólica em junho de 2026. Enquanto brincava de assobiar com uma tampa de caneta, numa ocasião do ano de 2021, o neto Richard Vilela se distraiu e engoliu aquele objeto. Seguidamente ficou muito mal e perdeu os sentidos. Levado ao pronto atendimento, foi examinado, medicado e recobrou a consciência. Porém, a tampa da caneta não foi removida da garganta desse menino. Em casa, os pais e avós clamaram aos céus em favor daquela delicada situação e pediram que a Santa Vó Rosa e o Santo Irmão Aldo protegessem o Richard das consequências imprevisíveis daquela ocorrência inusitada. Foram atendidos, pois logo o menino tossiu e providencialmente expeliu aquela tampa, sem intercorrências nem outras consequências para ele. O avô, senhor Gersino, finaliza seu relato assim se expressando: cremos e confiamos que o desfecho dessa ocorrência se deu sem qualquer complicação, graças à intervenção divina em favor da saúde do Richard. Agradecemos ao Santo Irmão Aldo, à Santa Vó Rosa, à Virgem Maria Santíssima e a Jesus por essa bênção.
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1: Estimados ouvintes do programa A Hora Milagrosa, é uma alegria imensa poder lhes cumprimentar, desejando-lhes a paz gloriosa do nosso Senhor e Salvador Jesus Cristo, o Príncipe da Vida. E lhes desejar também as bênçãos de Deus, o nosso eterno Pai, e do seu Santíssimo Espírito. Desejar-lhes também as bênçãos da nossa Mãe Virgem Maria Santíssima, da Santa e querida Vó Rosa, o Espírito Consolador, e do profeta Santo querido Irmão Aldo. E lhes dizer que é uma alegria imensa poder adentrar em seu lar e lhes convidar para meditarmos na Palavra de Deus, na vontade soberana do reino de Deus, que prevalece todos os séculos dos séculos. Nessa oportunidade, meditaremos no direito à salvação de sua alma, o qual o nosso divino mestre nos dá como graça divina, o direito de herdarmos a sua eterna glória. Estimados ouvintes, a missão do nosso Senhor e Salvador Jesus Cristo é santificar e preparar um povo para Deus, a fim de que todos os que forem fiéis um dia tenham o direito de herdarem o reino dos céus e morarem definitivamente com Deus quando a vida nesta terra chegar ao fim. Portanto, estimados ouvintes, a salvação é um dom gratuito nos concedido por Deus. Porém, exige de nós um severo governo e obediência e santificação para sermos herdeiros desta dádiva nos concedida por Deus. Amados ouvintes, notaram que para herdarem o reino dos céus e receberem a coroa de glória, não basta simplesmente dizer crer em Jesus, mas sim obedecer? Muitos procurarão, mas não encontrarão. E o mestre ainda é claro dizendo: esforçai-vos para entrar pela porta estreita. Sim, amados ouvintes, a porta estreita é o que dá o direito de uma vida com Deus, uma vida regrada aos bons princípios, regrada pela pureza do espírito, guiada por uma vida santificada. E para ter a santificação, é indispensável que todos desejem herdar o reino dos céus e herdar a salvação de sua alma. O apóstolo São Paulo, com toda firmeza, conseguiu dizer: combati o bom combate, acabei a carreira de fé. Desde agora, a coroa da justiça me está guardada, a qual o Senhor, justo juiz, me dará naquele dia. E não somente a mim, mas também a todos que amarem a sua vinda. Notem, estimados ouvintes do programa A Hora Milagrosa, que é preciso querer herdar o reino dos céus. Notem que é preciso fazerem a sua parte, combater o bom combate, sem se contaminar com o pecado inserido no mundo, que de tantas formas procura tirar da vida humana o direito de herdar o reino dos céus, através de vícios, através de toda espécie de maldade inserida no mundo pela influência do reino das trevas, reino opositor ao reino de Deus, que de todas as maneiras, desde todos os tempos, procurou ofuscar os filhos de Deus, induzindo-os a caírem no pecado, no erro, e automaticamente perderem esta graça divina que Jesus oferece. Mas O Mestre Jesus dá toda a condição dos que desejarem herdar este reino dos céus, vencerem nesta terra. A exemplo, formou e preparou a Santa Vó Rosa, o Espírito Consolador. Formou, preparou o profeta Santo Irmão Aldo, que nesta Igreja Apostólica concede aos fiéis toda a vontade de Deus, o Evangelho perfeito de Cristo, genuíno, sem manchas, sem alterações, modificações, mas genuinamente de Deus, para que todos os fiéis da Igreja Apostólica realmente possam herdar o reino dos céus. E por isto, a Santa Vó Rosa e o Santo Irmão Aldo, nesta igreja, muito lutam para que os que confiam no seu poder herdem o reino dos céus. Por isso, o profeta Santo Irmão Aldo, enquanto esteve nesta terra à frente desta igreja, e em todos esses tempos em espírito atuante no reino dos céus, luta muito para que almas herdem o reino dos céus, como Jesus mesmo ensinou dizendo: ser fiel até a morte, dar-te-ei a coroa da vida. Amados ouvintes, nesta igreja, receber a coroa da vida é uma dádiva muito preciosa, porque Cristo, a Virgem Maria Santíssima, a Santa Vó Rosa e o Santo Irmão Aldo lutam incansavelmente para que os filhos de Deus vençam sempre e tenham graças divinas como recompensa. Bem-aventurados limpos de coração, porque eles verão a Deus. Observem, amados ouvintes, agora eu lhes pergunto: como ser limpo de coração, tendo uma vida de mundanização e maus costumes, onde no lar existe vícios, bebidas alcoólicas, ou então fazem uso de entorpecentes, cigarros, vivem dominados por vícios, ou então amam as paixões carnais, o adultério, a fornicação, o erotismo? Como ter um coração limpo, amando as paixões carnais, amando a cobiça, amando a vaidade, amando a avareza? Como, amados ouvintes, terem um coração limpo amando a mentira, a ilusão? Como, amados ouvintes, ter um coração limpo pronunciando palavras torpes e profanas, palavrões, xingamentos, falando da vida alheia? Notem que são ações que são completamente repudiadas por Deus, que são ações reprovadas por Cristo Jesus, o qual nos concedeu o direito da salvação, que nos ensina a ser de santo como eu sou santo. Agora que o Senhor, a Senhora, amados ouvintes, refletiu nestas palavras, o Senhor, a Senhora, deseja herdar o reino dos céus? A Santa Vó Rosa, o Espírito Consolador, tantas vezes nos ensinava: o céu é um lugar lindo, maravilhoso, que precisa ter espíritos à semelhança de Deus, de Jesus, da Virgem Maria, da Santa Vó Rosa, do Santo Irmão Aldo. Eu quero lhes dizer, amados ouvintes, que o Senhor, a Senhora, vocês jovens, crianças, se desejarem herdar o reino dos céus, a Igreja Apostólica, através dos ensinos de Cristo, concedidos para a Santa Vó Rosa, para o Santo Irmão Aldo, lhes considerará toda a base para combaterem o bom combate. Lhes imunizarão com uma fé gloriosa, lhes dando ensinos, o qual o profeta Santo Irmão Aldo mostrou: a minha igreja está preparada. Então quero lhes dizer, se o Senhor, a Senhora, querer ir para os céus e aceitar os ensinos da Santa Vó Rosa, do Santo Irmão Aldo, a Igreja Apostólica lhes dará todas as condições de vencerem, pois Jesus está presente nesta igreja. Através dos ensinos da Santa Vó Rosa e do Santo Irmão Aldo, e sendo praticados na sua originalidade por todos os que ouvem e aceitam, encontram grandes graças divinas, encontram grandes oportunidades de vencerem até que um dia herdem o reino dos céus. Passo a orar em vosso favor. Querido eterno Deus, glorioso Pai, ó Espírito Santo de Deus, ó Mestre, Senhor e Salvador Jesus Cristo, Mãe, Virgem Maria Santíssima, Santa Vó Rosa, Espírito Consolador, Santo Irmão Aldo, Profeta Amado, falei aos corações de seus filhos sobre o direito da salvação que o nosso Mestre Jesus nos concede para termos direito de herdarmos o reino dos céus. Rogo que as bênçãos dos céus estejam sobre todos, que ilumine a vida dos nossos ouvintes, dando paz, dando saúde, dando felicidade, livrando-os de todos os males e concedendo a sabedoria divina para vencerem, para deixarem do erro, deixarem do pecado e terem ações, práticas vindas da tua vontade, ó Pai. Santa Vó Rosa querida, Espírito Consolador, rogo as bênçãos da Senhora para a água e o óleo que esses teus ouvintes, esses teus filhos, colocaram próximo deste aparelho receptor. E, ao fazerem uso com fé, possam encontrarem grandes maravilhas para suas vidas. Rogo também as bênçãos do Santo Profeta Irmão Aldo para todos, que tenham muita paz, muita saúde e muita felicidade. Não só hoje, mas recebam, amados ouvintes, para todos sempre. Amém.
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5: Olá, boa noite.
6: Boa noite para você que nos acompanha em todo o país.
5: Quarta-feira, 7 de outubro de 2026.
6: Vamos aos destaques do dia.
5: Idosos, gestantes e crianças estão entre os grupos com maior risco de complicações por erro de dosagens de medicamentos.
6: Campanha nacional estimula a prevenção e registro de falhas em hospitais, farmácias e no dia a dia do paciente. Luana Karen.
7: A campanha quer fortalecer entre profissionais de saúde e população o hábito de notificar quando um medicamento provocar efeito adverso.
5: Saúde da mulher.
6: Saiba como identificar os primeiros sintomas da menopausa e os cuidados disponíveis na rede pública de saúde. Gabriela Noronha.
8: Ao perceber os sintomas, a mulher pode procurar atendimento e, se necessário, é encaminhada ao atendimento especializado.
5: Qualificação profissional.
6: Pronatec abre oportunidades em cursos gratuitos voltados à preservação ambiental. Márcia Fernandes.
9: O programa tem como objetivo expandir o acesso à educação profissional e contribuir para a inserção de jovens e adultos no mercado de trabalho.
5: Hoje, na apresentação da